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1: 21 horas e 11 minutos.
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É isso aí, galerinha nostálgica, estamos de volta, né? Nosso blackout com você, 21 horas 13 minutos. Tem muito som pra você, muita nostalgia do passado até as 22 horas da noite. Vamos trazendo música bonita agora? Eduardo e Mônica de Legião Urbana e depois tem RPM cantando pra você.

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1: 21 horas e 26 minutos.
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7: 7 minutinhos aqui a Salete FM de Marcelino Ramos. Segue a gente lá no nosso Instagram, Facebook da Rádio Salete também, segue a gente na nossa página lá nas nossas mídias sociais e fica por dentro aí de todas as novidades, né, todas as informações que a gente posta lá nas nossas mídias sociais. Vamos trazer uma música bonita, tem Dire Straits, Brother in Arms agora e depois tem Ronnie Cardoso cantando pra você Amor Antigo.

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1: 21:43.
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10: 14 minutinhos nos separam das 22 horas da noite. Bom Jovi cantando pra você, depois temos O Surto no Blackout.

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1: 21:53.
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6 minutinhos, faltam para as 22 horas da noite, e assim a gente chega ao final de mais uma edição aqui do nosso Blackout. Querendo agradecer a audiência, a companhia de todos vocês, e a gente está de volta amanhã, quarta-feira, a partir das 20 horas, com muito mais Blackout, muito mais sucesso para você. George Michael, e depois tem mais sucesso internacional. A gente encerra com essas duas de hoje, já já tem muita bandinha para você das 22 horas até a meia-noite. Um beijo, pessoal, fiquem todos com Deus, e até o nosso próximo programa, Blackout.

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1: 22:07.
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2: 22:35.
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2: 22:50.
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1: 23:04.
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2: 23 horas e 18 minutos.
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1: 23:32.
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1: 23:45.
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1: 0:25.
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1: 0:42.
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2: 0:50.
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1: 1:31.
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1: 1:46.
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2: 2:02.
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2: 2:15.
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1: 2:32.
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0: tá doida é essa, meu irmão?
1: É, Cris Cristiano, o bagulho é doido. 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
1: Tem prosecco no baldinho.
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0: Obrigado, gente!
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2: 2:46.
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1: 3:33.
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1: 3:46.
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2: 4:03.
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2: 4:19.
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3: Ô, senhor. Assim se mata papai, hein? Ei!

0: Valeu, Rio Negro!
1: Valeu, SBC!
2: Valeu, galera!
0: Valeu, Solimões!
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4: 4:30.
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1: 4:46.
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2: 5:07.
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0: Rodeio. 23 anos de estrada. 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
1: 5:45.
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1: 6:00
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Após o silêncio da noite, o sol começa a despontar no horizonte, prenunciando um novo dia. Neste momento de paz, elevamos a Deus a nossa prece, pedindo-lhe que abençoe mais esse dia, que ora se inicia. Está no ar, a bênção matinal.

E que a paz de Cristo esteja com todos vocês. O tema da mensagem de hoje é Aceitos por Deus, fundamentado no livro de Gênesis, capítulo 15, versículo 6, que nos diz: Abrão creu em Deus, o Senhor, e por isso o Senhor o aceitou. Querido ouvinte, irmão na fé, o desejo de ser aceito por outras pessoas é algo natural para o ser humano. É natural desejar ser amado, correspondido e valorizado, seja dentro da família, entre amigos, colegas de trabalho ou na escola. No entanto, surge uma questão crucial. Como podemos ser aceitos por Deus? Ao contrário das dinâmicas humanas, a aceitação por parte de Deus segue um caminho diferente. Um exemplo disso é encontrado na vida de Abrão, que, ao crer em Deus, foi aceito pelo Senhor. Diz o texto bíblico de Gênesis: Abrão creu em Deus, o Senhor, e por isso o Senhor o aceitou. A fé de Abrão foi o fundamento da sua aceitação por Deus. O apóstolo Paulo também usa o exemplo de Abrão para enfatizar que a fé em Cristo é o meio para se obter salvação e justiça. A salvação é um dom de Deus, um presente de Deus. Abrão foi justificado pela sua fé, isto é, ele creu em Deus e isso foi-lhe creditado como justiça. Na cruz, os nossos pecados foram atribuídos a Jesus, e a justiça de Jesus foi atribuída às pessoas que confiam em seu sacrifício. Deus precisou enviar Jesus, permitindo que ele morresse na cruz para nos aceitar como seus filhos. Portanto, somos aceitos por Deus não por méritos próprios, boas obras ou ações, mas por causa da obra redentora de Jesus na cruz. Ainda que não sejamos ou não nos sintamos aceitos pelas pessoas ao nosso redor, somos sempre aceitos por Deus por meio de Jesus. Com essa certeza, andemos como filhos da luz, também aceitando e perdoando o nosso próximo em amor a Deus. Amém. Oremos. Pai amado, agradecemos-te por entregares teu filho Jesus para morrer por nossos pecados na cruz, nos concedendo aceitação por meio de sua obra redentora. Amém. Querido ouvinte, irmão na fé, desejo a você um abençoado dia e uma ótima semana, e que a graça do Senhor Jesus e o amor de Deus e a comunhão com o Espírito Santo estejam sempre com todos vocês. Amém.

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1: 6:10.
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0: Olha a hora, minha gente. Vamos agora conferir o nosso horário oficial brasileiro. É o momento em que o nosso relógio por aqui marca 6 horas 11 minutos. Alô, Rio Grande do Sul. Alô, Santa Catarina. Meus amigos e minhas amigas gaúchos e catarinenses, aqui da nossa área de abrangência do canal 100.3. Bom dia!
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0: Alô, você em qualquer parte deste mundo afora, sintonizado então nas plataformas digitais da Salete FM, para quem está no nosso aplicativo, para quem está nas nossas redes sociais, bom dia!
1: Bom dia!
0: Hoje é quarta-feira, é dia 5 de agosto do ano de 2026. Depois da programação da madrugada, agora vamos fazer parte do seu despertar. Estamos aqui para acompanhar o clarear do dia desta manhã chuvosa do dia 5 de agosto, manhã de quarta-feira. Chove lá fora, por enquanto, uma chuva calma, uma chuva fininha, né? E nós aqui estamos chegando, vamos acompanhar então o início desta manhã, tomando um bom mate, um bom chimarrão, porque a partir de agora está aberto pela Salete FM a Hora do Chimarrão.
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0: Uma boa música, uma boa prosa, uma boa informação e um bom chimarrão. Não precisa nada mais que isso para começar bem esta manhã. A hora do chimarrão está começando, eu inicio dizendo muito bom dia e muito prazer. Eu sou seu amigo de todas as manhãs, Sandro Esquil.
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0: Na trajetória do programa de hoje, bate-papo, alegria, descontração, notícias, boletins, informações, mas principalmente para que a gente possa começar o dia com muita alegria, eu inicio também trazendo muita música. Música sertaneja, música gaúcha e a música de bandas vão alegrar o nosso despertar desta manhã.
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0: Claro que sim, essa é a Hora do Chimarrão que está começando. É o momento de iniciarmos o dia na companhia. Eu por aqui com a Hora do Chimarrão e você por aí na audiência em casa. Muito obrigado. Emerson Malinowski, meu ouvinte de todas as manhãs da Hora do Chimarrão, faz a indicação musical da primeira moda gaúcha de hoje. E é o Casamento à Moda Antiga do Baitaca.

0: Casamento à moda antiga, acabamos de ouvir o Baitaca abrindo a hora do chimarrão por aqui. Bom dia, bom dia!
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0: Bom dia, lá no Santuário Nossa Senhora da Salete. Bom dia, Padre Renuir Dalpisol, reitor do nosso Santuário Nossa Senhora da Salete. Padre Renuir! Isso, feliz aniversário, meu grande amigo Padre Renuir Dalpisol. Hoje está de aniversário, completando mais um ano de vida. Recebo homenagem aqui da Hora do Chimarrão. Eu sei que todas as manhãs Padre Renuir levanta cedinho, tomar um mate com o rádio ligado aqui na Hora do Chimarrão. Então recebo em nosso nome da Hora do Chimarrão as felicitações, né? E que possamos comemorar muitos 5 de agosto ainda com a sua presença aqui na nossa comunidade. Essa sua data natalícia, tá bom? Parabéns, Padre Renuir, felicidades. Já tô recebendo aqui no meu WhatsApp particular as felicitações vindas também lá do seu Nilo Han, lá de Novo Hamburgo, de toda a família dele, né? De quem o senhor também é amigo, tenho certeza. Lá em nome de toda a família do seu Nilo Han, parabéns, felicidades, Padre Renuir. 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
0: 6:20 agora, na Hora do Chimarrão, a hora certa, são 6:20, é hora da primeira moda raiz sertaneja de hoje, Vestido de Seda.
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0: do Duque Dalvan. Aqui na Hora do Chimarrão ouvimos o Vestido de Seda. Bom dia, bom dia.
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6h23, vamos acertando a hora, bom dia. São 6h23, na hora certa da hora do chimarrão. A madrugada foi de chuva fraca, né? 4 da madrugada, começou aí dar uns pingos, né? E persiste aí aquela chuvinha fraca lá fora. Certamente teremos uma quarta-feira então com nebulosidade e com chuva aqui na nossa região norte do Rio Grande do Sul, oeste catarinense, né? Região do Alto Uruguai. E pelo que estou vendo as previsões também, o volume maior de chuva está previsto ainda para amanhã e sexta, né? E depois vem mais uma vez aí as temperaturas baixas, vem mais uma vez o frio por aí. Logo depois das 7h15 da manhã, a gente confere por aqui também o boletim com a Clima Tempo, que nos traz a previsão do tempo e da temperatura também aqui na hora do chimarrão. Vamos ficar atentos, tá bom? Bom dia! 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

0: Velhos tempos, ouvimos a banda Berlinha trazendo esse instrumental de valsa bonita na hora do chimarrão. Bom dia, bom dia!
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2: 6:32.
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5: Bom dia, você que está começando o seu dia aqui junto com a Salete FM, bom dia. Quarta-feira, 5 de agosto. Estamos com você na manhã, vamos lá. Maneira que me larga pela sala e essa gaita quase fala. Programa Hora do Chimarrão pela Salete FM, alegrando o seu começo de dia. Manhã chuvosa de quarta-feira. 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A próxima marca Galdéria, a próxima marca Fandangueira, marca Gaúcha da Hora do Chimarrão. Já que está se aparecendo agora os candidatos para a próxima eleição, né? Em outubro, temos eleição aí para senador, deputado federal, deputado estadual, governador dos estados e presidente da república. Começaram a aparecer os candidatos e essa vai também especialmente para o meu amigo seu Nilo Han, lá em Novo Hamburgo, aplicativo ligado na Hora do Chimarrão. Seu Nilo, vamos ouvir de Lon Ramos.
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5: Odilão Ramos, na hora do chimarrão, lançando a sua candidatura. Bom dia, bom dia.
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8: 6:47.
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A Ju pelo WhatsApp 499-9802-2094. Dá tempo de rodar duas músicas ainda na primeira parte da Hora do Chimarrão. 6 minutos estão faltando agora para 7 horas.

0: Jô Mineiro e Marcianos inimitáveis na hora do chimarrão, amantes e amigos.
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0: 3 minutinhos agora faltando para 7 horas, 3 para 7, vestibular agendado, faculdade funciona. 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
0: 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Agora a gente vai fechar a primeira parte aqui da Hora do Chimarrão, logo depois da música, virada da hora com um boletim agrícola. Vamos até às 8 com a Hora do Chimarrão. Rio Azul dos Atuais.

0: Os reis do baile, os atuais aqui na hora do chimarrão Rio Azul. Bom dia!
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2: 7:02.
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0: Na hora do chimarrão, vamos ao boletim informativo, agora trazendo então o mercado agrícola, são as cotações agropecuárias que encerraram os negócios ontem à noite, são os preços de parâmetro para a abertura do mercado, agora na manhã desta quarta-feira. Vamos às informações com a agência Rádio Web de Notícias.
4: Indicadores agropecuários com Diego Brião. Soja.
5: Os contratos futuros de soja com vencimento em agosto registraram queda nos Estados Unidos na terça-feira. Na Bolsa de Chicago, a cotação era de US$ 11,55 por bushel. Valores no mercado físico no Brasil por saca de 60 quilos. Estado do Mato Grosso, cidade de Rondonópolis, R$ 133,50. E Rio Grande do Sul, Nonoai, R$ 124.
4: Boi gordo.
5: Em São Paulo, na B3, os contratos com vencimento em agosto eram negociados ao final da terça a R$ 346,25 por arroba. Houve elevação de 1,54% no dia. Boi à vista no Mato Grosso em Cuiabá, R$ 319,50 por arroba.
4: Café.
5: Os contratos futuros de café arábica com entrega prevista para setembro terminaram a terça-feira em Nova York, nos Estados Unidos, em elevação. A cotação era de R$ 2.195,04 por saca de 60 quilos. No Brasil, no mercado físico, valores do café arábica, tipo 6 por saca de 60 quilos. Minas Gerais, Varginha, R$ 1.800 e São Paulo, Franca, R$ 1.820.
4: Milho.
5: Valores no mercado físico, por saca de 60 quilos. Paraná, Marechal Cândido Rondon, R$ 57,00, valor em estabilidade na comparação com a cotação anterior. E Goiás Rio Verde, R$ 51,00, também em estabilidade.
4: Trigo.
5: Valores no mercado físico, por saca. Rio Grande do Sul, Nonoai, R$ 70,00, em estabilidade. E Paraná, Marechal Cândido Rondon, R$ 75,00. Também em estabilidade.
4: Cana-de-açúcar.
5: Os contratos futuros de açúcar com entrega prevista para outubro terminaram a terça em Nova York em elevação. A cotação era de 15,04 centes de dólar por libra peso.
4: Feijão.
5: Preço médio do feijão no atacado, no Paraná. Feijão carioca, tipo 1, R$ 267,55 por saca, em estabilidade. E feijão preto, tipo 1, R$ 190,68 por saca, também em estabilidade.
4: Arroz.
5: Valores no mercado físico por saca de 50 quilos. Rio Grande do Sul, média estadual, R$ 65,00 em estabilidade. E Santa Catarina, Rio do Sul, R$ 60,00 também em estabilidade.
4: Indicadores agropecuários, um conteúdo do Grupo Rádio Web. Informação que amplifica conexões.
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0: 7:10 agora, 7:10 na hora certa. Eu quero cumprimentar novamente os ouvintes da Hora do Chimarrão desta manhã chuvosa de quarta-feira, manhã do dia 5 de agosto. Aqui chuva na região do Alto Uruguai Gaúcho e Catarinense. Eu digo bom dia para você que está então conosco no 100.3 na nossa área de abrangência, aqui em Santa Catarina ou no Rio Grande do Sul. Cumprimento também quem está aí, né, em qualquer parte deste mundo afora, então sintonizado nas plataformas digitais da Salete FM. Para quem está nas redes sociais da emissora ou no nosso aplicativo, bom dia! Manhã de quarta-feira, 5 de agosto, estamos agora abrindo a segunda parte aqui da Hora do Chimarrão. Esta parte vai até às 8 e nela a gente continua com o bate-papo, com alegria, descontração. Logo teremos mais notícias, mais boletins, mais informações, né? Mas principalmente continuaremos com a música sertaneja, a música gaúcha e a música de bandas vão continuar alegrando o nosso despertar desta manhã. 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
0: 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Vamos à música. Depois da música, vamos então para o boletim informativo com as manchetes dos jornais. Antes tem os mateadores. Uma vaneira de

0: Uma maneira de respeito, acabamos de ouvir os mateadores da Hora do Chimarrão. Bom dia, bom dia.
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0: É, Hora do Chimarrão comigo mesmo. Obrigado pela sintonia. Começando a manhã chuvosa de quarta-feira. Bom dia. Ô, bolsinha bonita do Chitão e Chororó. Né?

0: beleza, gente? Se fosse pra viver de cantor, ia passar fome. Onde estás? Ao seu lado, voltaria. Mas dá pra arriscar, dá pra arriscar uma, né? Tem que achar. É, outros amigos teólogos lá de Curitiba, indo pra faculdade, ligado com a gente. Meus irmãos, né? Irmão Dato. E os teólogos, amigos da Rádio Salete sintonizados, o Arthur, o Cosme, o Damião, o Marcelo e o Dário. Bom dia, bom dia!
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0: 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Vamos fazer o seguinte, já que os teólogos estão ligados com a gente lá em Curitiba, indo para a faculdade, vamos trazer essa que saiu no Réveillon lá, né, Dário? Essa aqui, ó.
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0: Decida.
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0: E vamos conversar, é hora de abrir o jogo. Milionários é rico, decida.

0: Milionário José Rico, por aqui na hora do chimarrão descida. Bom dia, bom dia. Tudo em paz por aqui. Um abraço, meus amigos teólogos lá de Curitiba. Vão preparando o pincel e os rolos que vão pintar o Instituto nesse ano, gente. Vamos lá.
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2: 7 horas e 24 minutos.
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0: Na hora do chimarrão, boletim informativo agora vai trazer então as manchetes dos principais jornais que circulam aqui pela região, Rio Grande do Sul e Santa Catarina, nesta quarta-feira, alguns virtuais também. 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No jornal Bom Dia de Erechim, Uniprime Sul celebra 30 anos. Portal Alto Uruguai Online. Atletas da ADAU conquistam 11 medalhas em uma das maiores competições paralímpicas do país. Jornal Boa Vista de Erechim. Erechim já aprovou mais de 670 projetos em 2026, mantendo o ritmo de análise de obras. Diário Catarinense. Brasil supera a taxa de alfabetização infantil, mas Santa Catarina fica abaixo da meta. Diário de Santa Maria. Retomada das obras volta a formar filas na BR-158. Diário Gaúcho. Etanol vira opção de economia no tanque. Pioneiro de Caxias do Sul. Do fato ao voto. Zero Hora. Governo dos Estados Unidos afirma ter revogado visto de embaixadora do Brasil. E no Correio do Povo, Estados Unidos revoga o visto da embaixadora do Brasil em Washington. São as manchetes dos principais jornais que circulam aqui pela região. 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
1: 7:32 agora, bom dia, são 7:32, agora na hora certa, aqui da hora do chimarrão, gente. 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
1: Música de bandas por aqui na hora do chimarrão. Depois a gente vai então para o tempo e a temperatura. Grupo Carisma.g.

0: Grupo Carisma por aqui na hora do chimarrão.g. Bom dia, bom dia.
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2: 7:39.
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0: Boletim com a previsão do tempo e da temperatura por aqui na hora do chimarrão. 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
3: A quarta-feira será marcada por contrastes nas condições de tempo em diferentes áreas do país. No sul, a chuva volta a ganhar força, principalmente no estado gaúcho, com alerta para temporais, raios e rajadas de vento. Enquanto isso, grande parte do interior do país continua sob a influência do ar seco, com baixa umidade, calor durante a tarde e risco elevado para queimadas. A quarta-feira começa com tempo firme em grande parte da região sul do país. Porém, essa condição muda. A partir da manhã, a chuva aumenta no estado gaúcho, principalmente entre a campanha, oeste, região central, litoral e áreas mais ao norte do estado. Associada a uma área de baixa pressão no interior do continente e também ao transporte de calor e umidade vindos da região norte do país. A previsão de pancadas moderadas a fortes, acompanhadas de raios, trovoadas e risco de temporais, especialmente no oeste, noroeste, litoral médio gaúcho. Ao longo da tarde, as instabilidades também avançam para Santa Catarina, para o Paraná, onde também há risco de chuva forte e temporais, principalmente no sudoeste paranaense. E até o fim do dia, as pancadas de chuva ficam mais restritas ao oeste sul catarinense, extremo norte gaúcho, oeste e áreas centrais do Paraná com chuva forte, trovoadas e rajadas de vento. Em Curitiba, a máxima não deve passar dos 24 graus nesta quarta. Fique atento às mudanças no tempo ao longo desta semana. No sul, acompanhe os alertas para chuva forte e temporais.
0: O Rio Grande do Sul segue sob a influência de uma massa de ar quente e úmido, mantendo o tempo instável nesta quarta-feira. O céu permanece com muitas nuvens em praticamente todo o estado, embora o sol apareça entre nuvens em alguns momentos. Ao longo do dia, há previsão de chuva em diversas regiões, mas de forma irregular e com baixos volumes na maioria dos municípios. Entre a tarde e a noite de hoje, no entanto, a atenção deve aumentar. Áreas isoladas podem registrar pancadas de chuva mais intensas, acompanhadas de trovoadas e com baixo risco de temporais localizados, incluindo rajadas de vento e queda de granizo. O cenário muda de forma significativa a partir da tarde de amanhã, quinta-feira. Conforme alerta da Metsu Meteorologia, uma frente fria associada a um profundo centro de baixa pressão no Oceano Atlântico avança sobre o Rio Grande do Sul, elevando o risco de tempo severo em diversas regiões. O período mais crítico deve ocorrer entre a tarde de quinta e a manhã de sexta-feira, quando há possibilidade de chuva forte, tempestades e rajadas de vento. Depois da passagem da frente fria, daí uma intensa massa de ar frio ingressa ao estado, provocando uma queda acentuada das temperaturas. O resfriamento será mais intenso na metade sul gaúcha, mas também será sentido nas demais regiões do Rio Grande do Sul e em boa parte do sul do Brasil. A mudança marcará o retorno de um padrão típico de inverno, com madrugadas frias e possibilidade de formação de geada durante o fim de semana, especialmente nas áreas de maior altitude e nas regiões mais frias do estado. Diante da previsão, a recomendação então é acompanhar as atualizações meteorológicas e redobrar a atenção entre quinta e sexta, período com maior potencial para a ocorrência de fenômenos severos. Tá aí a informação sobre o tempo e a temperatura na hora do chimarrão. 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

10 minutinhos agora faltam para as 8, 10 para as 8. 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

Aí, taca por aqui na hora do chimarrão do fundo da grota. Agora vamos terminando o programa desta manhã de quarta-feira. Muito obrigado a todos pela audiência. Um grande abraço, bom resto de dia. Daqui a pouquinho, às 8, teremos o correspondente Rádio Gaúcha. E depois, na sequência, a Raquel 8:10 com o Show da Alegria. Valeu, gente. Fiquem com Pirâmide do Amor, depois Banda Ativa. Bom dia.

0: cidade.
1: Brasil, ataques do presidente Javier Milei.
0: Papa Leão XIV confirma a viagem à América do Sul em novembro.
2: Correspondente Gaúcha, posto sim. Pedro Quintana e Felipe Baques.
0: Muito bom dia, agora são 8 horas e 1 minuto.
1: A temperatura é de 19 graus na capital.
0: O governo Lula estuda adotar medidas de reciprocidade contra os Estados Unidos após a revogação do visto da embaixadora do Brasil em Washington, Maria Luísa Ribeiro Viotti. A forma de resposta ainda será definida em reunião do governo hoje. Entre as possibilidades estão restrições equivalentes na área de vistos ou outra medida diplomática considerada de gravidade semelhante. O Brasil afirma que a decisão do governo Donald Trump não pode ficar sem resposta e avalia que a medida tem caráter político e eleitoral.
1: Os Estados Unidos justificaram a revogação do visto como uma reação a demora do Brasil em conceder o aval diplomático para que Daniel Pérez assuma a embaixada norte-americana em Brasília. O Palácio do Planalto rebateu e classificou a justificativa como falsa. Em nota, o governo disse que não existe prazo previsto no direito internacional para conceder a autorização diplomática e acusou os Estados Unidos de promover uma escalada de medidas hostis e de tentar interferir no processo político brasileiro.
0: Diplomatas classificaram como chantagem a decisão do governo Trump. A crise ocorre 10 dias depois de o Itamaraty negar vistos a dois diplomatas norte-americanos que, segundo o governo brasileiro, viriam ao país para questionar a integridade do sistema eleitoral.
1: O Itamaraty rebaixou as relações diplomáticas com a Argentina. O governo vai manter no Brasil o embaixador brasileiro que atua em Buenos Aires, enquanto o presidente do país, Javier Milei, mantiver falas ofensivas contra o presidente Lula e outras autoridades. O comunicado foi entregue ontem, por escrito, ao embaixador da Argentina no Brasil, Daniel Raimondi. Com isso, a representação diplomática brasileira em Buenos Aires passará a ser comandada por um encarregado de negócios.
0: Temperatura de 19 graus em Porto Alegre, 16 em Caxias do Sul, Passo Fundo e Pelotas, 18 graus em Santa Maria e 17 em Rio Grande. Giovana Dúlios atualiza a previsão do tempo.
3: O destaque de hoje é para um dia com tempo nublado, com pancadas de chuva em grande parte do estado. Os maiores volumes devem ser na Costa Doce, no Noroeste e no Norte do estado. Nas demais regiões, são pancadas isoladas e irregulares. As temperaturas permanecem agradáveis.

0: Branco, com bastante fila. Interior do estado, tem acidente com duas mortes em atendimento na BR-158 em Panambi. Colisão entre carro e caminhão. As equipes atuam no local, tem lentidão em ambos os sentidos, apesar de não ter interdição na via. Com o trânsito, Leandro Rodrigues.
1: Um homem de 46 anos morreu atropelado na BR-386 em Soledade, no norte do estado. O acidente ocorreu por volta das 9h30 da noite, no quilômetro 253. De acordo com a Polícia Rodoviária Federal, o motorista não parou para prestar socorro. Ele ainda não foi identificado. A vítima era natural de Sapucaia do Sul e não teve a identidade divulgada.
2: Ainda nesta edição, o estado ainda tem dois rios acima da cota de inundação.
1: Mega Sena acumula novamente e prêmio sobe para 150 milhões de reais.
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2: O rio Jacuí saiu da cota de inundação e retornou para o patamar de alerta em Cachoeira do Sul nessa madrugada. Com isso, o estado ainda tem dois rios com trechos inundados. Em São Leopoldo, a água segue baixando e está 8 centímetros acima da cota de inundação, que é de 4,5 metros. Na fronteira oeste, o rio Uruguai saiu da cota de inundação no começo da manhã em Itaqui. O nível está em 8 metros e 29 centímetros. A água permanece no patamar de alagamento em Uruguaiana, onde baixa gradualmente.
1: O Vaticano confirmou que o Papa Leão XIV vai passar por países da América Latina entre os dias 6 e 17 de novembro. O roteiro inclui Uruguai, Argentina e Peru. Havia a expectativa de uma visita na região da fronteira com o Rio Grande do Sul, o que não se confirmou. No Uruguai, o Papa vai visitar as cidades de Montevidéu, Paysandu e Florida. O roteiro na Argentina inclui Buenos Aires, Córdoba e Luján. Antes de ser Papa, Robert Prevost atuou como missionário por cerca de 25 anos em território peruano. Agora em Porto Alegre, 19 graus, 8 horas, 7 minutos.
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2: Moradores dos bairros Jardim Carvalho e Boa Vista, na zona norte de Porto Alegre, podem ficar sem água hoje. Segundo o DEMAI, uma manutenção na estação de bombeamento de água tratada Jardim IP pode afetar o abastecimento nas duas regiões. O serviço começa às 9 horas. A previsão é que o fornecimento de água seja restabelecido.

também dia do médico patologista e dia da ostra. Hoje temos mudança de fase da lua, entramos na lua minguante, temos chuva em Marcelino Ramos e 17 graus de temperatura na Praça Padre Bassi. Está começando mais uma edição do Show da Alegria, 2 horas de entretenimento, informação, boa música para acompanhar você nesta manhã. Até às 10 horas tem previsão do tempo, horóscopo, mercado financeiro, dicas para o seu dia a dia e, claro, muita música especialmente para você. Fica aí com a gente porque amanhã promete. Quem também chega junto comigo na parte técnica, seleção musical, é o meu colega, meu amigo Ebenezer, que deixa a todos o seu bom dia. 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Vamos começando a nossa edição de hoje com Bonnie Tyler. Bom dia!

0: e enfermidade. Nesta manhã peço, Senhor, afastai para longe todos os ataques do inimigo contra a família, e de modo particular, por estas pessoas que nem minha família precisam de oração. Sagrada Família de Nazaré, santificai e protegei a minha família. Rezo, Senhor, pelos pais, pais biológicos, pais adotivos, que vivam verdadeiramente a missão da paternidade. Pai nosso, que estais no céu, santificado seja o vosso nome. Venha a nós o vosso reino, seja feita a vossa vontade, assim na terra como no céu. O pão nosso de cada dia nos dai hoje. Perdoai-nos nas nossas ofensas, assim como nós perdoamos a quem nos tem ofendido. E não nos deixeis cair em tentação, mas livrai-nos do mal. Amém. O Senhor esteja convosco, Ele está no meio de nós. Que a bênção de Deus Todo-Poderoso recaia sobre a água, a roupa dos enfermos, principalmente a família e os pais. Em nome do Pai, do Filho e do Espírito Santo. Amém.
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0: Comunicando, Raquel dos Santos.
1: 8 horas mais 23 minutos e a melhor companhia da sua manhã está aqui na Rádio Salete, show da alegria no ar. Chegamos aí na metade da semana, hoje quarta-feira, 5 de agosto. Daqui a pouquinho vamos trazendo a previsão do tempo, parece que teremos mudança aí, né, no tempo. Chuva em Marcelino Ramos nesta manhã de quarta-feira. Daqui a pouquinho trazemos a informação completa para você. 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
1: 8 horas e 32 minutos.
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2: Vamos agora trazendo a previsão do tempo aqui no Show da Alegria e um oferecimento de view de artefatos metálicos, ferro, inox e alumínio. 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Você acompanha a previsão do tempo no Show da Alegria com as informações da Clima Tempo.
3: A quarta-feira será marcada por contrastes nas condições de tempo em diferentes áreas do país. No sul, a chuva volta a ganhar força, principalmente no estado gaúcho, com alerta para temporais, raios e rajadas de vento. Enquanto isso, grande parte do interior do país continua sob a influência do ar seco, com baixa umidade, calor durante a tarde e risco elevado para queimadas. A quarta-feira começa com tempo firme em grande parte da região sul do país. Porém, essa condição muda. A partir da manhã, a chuva aumenta no estado gaúcho, principalmente entre a campanha, oeste, região central, litoral e áreas mais ao norte do estado. Associada a uma área de baixa pressão no interior do continente e também ao transporte de calor e umidade vindos da região norte do país. A previsão de pancadas moderadas a fortes, acompanhadas de raios, trovoadas e risco de temporais, especialmente no oeste, noroeste, litoral médio gaúcho. Ao longo da tarde, as instabilidades também avançam para Santa Catarina e para o Paraná, onde também há risco de chuva forte e temporais, principalmente no sudoeste paranaense. E até o fim do dia, as pancadas de chuva ficam mais restritas ao oeste sul catarinense, extremo norte gaúcho, oeste

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Vamos agora trazendo por aqui a primeira parte do horóscopo desta quarta para você, Ariano, Ariana. Revise as finanças, será bom momento para rever gastos, encerrar uma despesa que não faz mais sentido e organizar o orçamento com calma. Um convite social ou projeto de grupo poderá pesar no bolso, avalie antes de assumir. No amor e no lazer, a vontade de aproveitar será grande, mas a conta precisa caber no orçamento. Para você que é de touro, com lua em seu signo, a sensibilidade estará amplificada e trará clareza sobre o que você realmente precisa. Solte um peso e reveja uma postura antiga. O desafio será conciliar os assuntos da casa e da família com as demandas da carreira. Evite decisões no calor do momento. Para você, geminiano, geminiana, o dia pedirá momentos de recolhimento entre uma conversa e outra. Será bom momento para finalizar pendências em vez de abrir novas frentes. Compromissos, mensagens e deslocamentos cobrarão um pouco mais de concentração. Repense um plano de estudo ou de viagem. Para quem é do signo de câncer, amizades e atividades de grupo estarão em destaque. Valerá dar atenção às finanças compartilhadas, rever uma dívida, ajustar acordos com parceiros e evitar promessas que você não poderá cumprir. Se um amigo pedir apoio, só dará para ajudar se não sobrecarregar o orçamento. Proteja seu dinheiro. Daqui a pouquinho, a gente continua com o nosso horóscopo aqui no Show da Alegria. Continuamos por aqui, 8 horas mais 38 minutos. Daqui a pouquinho a gente vai trazendo a nossa primeira dica desta manhã de quarta-feira. 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Vamos ouvindo mais música, chegando por aqui Marília Mendonça.

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1: 8:46.
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2: Vamos agora então começando as nossas dicas desta quarta-feira. E você já abriu a geladeira e sentiu aquele cheiro desagradável? Muita gente coloca um limão inteiro lá dentro, achando que ele vai resolver o problema, mas esse truque funciona melhor de outro jeito. A parte mais eficiente do limão é a casca, que é rica em óleos essenciais e libera um aroma cítrico capaz de ajudar a suavizar os odores. Depois de limpar a geladeira, você vai colocar algumas cascas de limão em um recipiente ou sobre uma prateleira. Se você quiser potencializar esse efeito, espete alguns cravos da Índia em meio limão. Lembre-se de trocar as cascas quando elas ressecarem. Mas atenção, o limão apenas ajuda a perfumar a geladeira, ele não elimina a causa do mau cheiro. Por isso, é importante verificar se há alimentos vencidos, restos de comida, líquidos derramados ou embalagens mal fechadas. Aproveite também para limpar as prateleiras, as borrachas de vedação e o dreno de escoamento, locais onde a sujeira pode se acumular. Com esses cuidados simples, a sua geladeira fica limpa, livre de odores e os alimentos permanecem melhor conservados. Afinal, uma cozinha organizada também começa com uma geladeira bem cuidada. Daqui a pouquinho, voltamos com mais dicas aqui no Show da Alegria.
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1: Uma ótima manhã de quarta-feira para você, 8 horas e 48 minutos, show da alegria continuando por aqui. Daqui a pouquinho vamos trazendo mais previsão astral aqui na programação. 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Vamos ouvindo mais música, chegando para você agora a Rafa.

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2: Chegando por aqui a segunda parte do horóscopo desta quarta para você de Leão, carreira e imagem profissional estarão em destaque. O dia pedirá equilíbrio entre o que você quer mostrar e as expectativas dos outros. Uma cobrança poderá chegar. Aproveite para revisar metas em vez de forçar resultados nas parcerias. Ouça antes de responder. Para você do signo de Virgem, bom momento para viajar, participar de eventos e brilhar publicamente. O dia favorecerá conexões com pessoas de fora e reencontros com amizades especiais. Um longo ciclo chegará ao fim em breve. Aproveite esta fase para se fortalecer emocionalmente e fazer novas escolhas. Para quem é de Libra, assuntos financeiros compartilhados pedirão negociação. Será bom momento para revisar contratos, acertar contas a dois e encerrar um compromisso. Amizades poderão trazer uma proposta interessante. Avalie com calma antes de aceitar. No amor, evite jogos de poder e escolha o diálogo. Para você que é de Escorpião, as relações serão o foco principal do dia. Um sócio, um cliente ou par poderá cobrar posicionamento e sua paciência será testada. Aproveite para rever um acordo e ajustar expectativas em vez de romper o relacionamento. Assuntos de família e de moradia também pedirão atenção. Na segunda hora, a gente segue com o nosso horóscopo aqui no Show da Alegria. Daqui a pouquinho

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2: No cruzamento com a Avenida Assis Brasil, até meio do caminho em direção a 116, não tem relato de acidente, aparentemente algum tipo de ação da concessionária. Polícia Rodoviária conferindo no local. Isso impacta a saída de Cachoeirinha, pela Flores da Cunha também. E depois, a partir da Ponte Nova do Guaíba, mais fila em direção a Castelo Branco e o movimento do horário até segunda informação. Com o trânsito, Leandro Rodrigues.
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4: Hospital de Clínicas de Porto Alegre estende restrição na emergência de adultos do SUS até a tarde de hoje.
5: Prevista para encerrar às 10 da manhã de hoje, a restrição máxima na emergência SUS do Hospital de Clínicas foi prorrogada para até 4 horas da tarde. Apenas pacientes encaminhados pelo SAMU são recebidos. Conforme a instituição, a decisão foi tomada porque o setor ainda apresenta superlotação. Nesta manhã, são atendidos 138 pacientes para 56 leitos. Ontem, quando a medida foi anunciada, havia 165 pessoas em atendimento. Os hospitais Santa Casa, Nossa Senhora da Conceição e São Lucas da PUC, em Porto Alegre, também operam com restrição no atendimento da emergência de adultos devido à alta demanda. Da redação, Kathleen Moreira.
4: Um ataque da Rússia contra a capital da Ucrânia, Kiev, deixou 17 mortos e mais de 40 feridos nessa madrugada. Armazéns e centros logísticos foram destruídos. Conforme o governo ucraniano, a Rússia lançou 28 mísseis, mas nenhum foi abatido antes de atingir os alvos. A Ucrânia enfrenta escassez de munição para sistemas de defesa antiaérea, o que compromete a capacidade de repelir bombardeios russos. 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
2: 9:04.
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10: 9:06.

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1: 9:15.
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2: Agora trazendo mais uma dica no Show da Alegria, hoje falando de saúde, né? Já que comemoramos, aí lembramos o Dia Nacional da Saúde e com a chegada aí dos dias mais frios, mudança de temperatura, muita gente fica na dúvida, será que é gripe ou apenas um resfriado? Embora sejam parecidos, eles têm diferenças importantes. O resfriado, ele costuma ser mais leve, os sintomas aparecem aos poucos e incluem coriza, espirros, nariz entupido, dor de garganta e às vezes uma febre baixa. Geralmente melhora em poucos dias. Já a gripe costuma surgir de forma repentina e com sintomas mais intensos, como febre alta, dores no corpo, calafrios, cansaço, dor de cabeça, tosse e perda de apetite. A recuperação pode levar uma ou duas semanas e, em algumas pessoas, pode evoluir para complicações como pneumonia. Em ambos os casos, é importante manter uma boa hidratação, fazer repouso e alimentar-se de forma leve. Mas, se a febre persistir, houver falta de ar, dificuldade para respirar ou com sintomas forem muito intensos, procure atendimento médico, especialmente crianças, idosos, gestantes e pessoas com doenças crônicas. E a melhor prevenção continua sendo a mesma: manter as mãos sempre limpas, evitar contato com pessoas doentes, manter ambientes ventilados e, no caso da gripe, tomar a vacina todos os anos. É a forma mais eficaz de reduzir o risco de casos graves e complicações. Cuidar da saúde é sempre o melhor remédio. Lembrando que amanhã voltamos com mais dicas aqui no Show da

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0: 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Mais música chegando aqui na programação com Zé de Camargo e Luciano.
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Agora voltando aos anos 80, lançado em 1985, Walking on Sunshine da Katrina and the Waves é uma daquelas músicas que levantam o astral logo nos primeiros acordes. A canção faz parte do álbum Katrina and the Waves e conquistou o mundo com sua energia contagiante e o vocal marcante de Katrina Lescanich. O sucesso foi enorme, a música entrou nas principais paradas dos Estados Unidos, Reino Unido, Austrália e de vários outros países, tornando-se um dos maiores clássicos do pop rock dos anos 80. Com o passar do tempo, ganhou ainda mais popularidade ao aparecer em inúmeros filmes, séries, comerciais de TV e eventos esportivos, sendo considerada uma das canções mais alegres e reconhecíveis de todos os tempos. E nós vamos recordando este grande clássico aqui no Show da Alegria.

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1: 9:34.
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Aqui com o Show da Alegria, 9 horas mais 36 minutos. Estamos aí na metade da semana, manhã de quarta-feira, dia 5 de agosto. Daqui a pouquinho a gente vai trazendo por aqui a informação do mercado financeiro. 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Mais música chegando na programação, sucesso internacional para você agora.

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1: 9:46.
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2: 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Dólar comercial opera em baixa de 0,27%, está cotado em R$ 5,11. Dólar turismo em alta de 0,92%, está valendo R$ 5,34. O euro comercial opera em alta também de 1,05%, está cotado em R$ 5,91. Já a Bolsa Brasileira, o índice Ibovespa, opera em baixa de 0,06% aos 177.895 pontos. Melhor desempenho da Bolsa é do CDI Nacional, valorizando 6,21%. Pior desempenho Marco Polo, desvalorizando 10,43%. As aplicações, taxa Selic, tem rendimento anual de 14,25% e a poupança, rendimento de 0,67% ao mês. 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
1: Continuando por aqui nossa programação, reta final do Show da Alegria, faltando 10 minutos para as 10 horas da manhã. Daqui a pouquinho vamos trazendo a última parte do horóscopo aqui no programa. 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Mais música chegando aqui na programação com Dua Lipa.

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2: Trazendo a última parte do horóscopo desta quarta-feira, para você que é de Sagitário, a rotina pedirá organização e disciplina. Será bom momento para ajustar a agenda com tempo para cuidar da saúde e finalizar tarefas acumuladas. O dia será bastante produtivo e revelador. Conversas e negociações poderão exigir mais cuidado com as palavras. Evite julgamentos precipitados. Para você que é de Capricórnio, um projeto criativo ou assunto do coração dará intensidade ao dia. Os desafios serão dar mais atenção ao dinheiro, rever valores, cortar um gasto e organizar sua vida financeira antes de assumir compromissos com terceiros. Filhos e questões afetivas pedirão presença. Para você que é de Aquário, com Plutão em seu signo, o dia vai trazer força para se posicionar e também alguma tensão em uma relação próxima. Assuntos da casa e de família poderão sobrar para você. Não conte com o apoio do par ou divisão de tarefas. Será bom momento para rever uma decisão de moradia e alinhar combinados. Para você que é de peixes, comunicações e deslocamentos movimentarão o dia. Será bom momento para colocar conversas em dia, resolver um assunto com irmãos ou vizinhos e organizar documentos. A rotina de trabalho pedirá ajustes e a saúde agradecerá por maior cuidado. Esse foi o nosso horóscopo de hoje. Lembrando que amanhã voltamos com a previsão astral aqui no Show da Alegria. E assim chegamos ao final do programa. Quero te agradecer pela tua audiência. Daqui a pouquinho você ouve as notícias na hora certa, na sequência tem a Hora do Agricultor e amanhã a gente está de volta. Vamos fechando a nossa edição de hoje com Jota Quest. Tchau, tchau, aquele abraço.

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2: Dólar abre em queda com o mercado à espera da decisão do Comitê de Política Monetária do Banco Central sobre a nova taxa básica de jujuros. Moeda é cotada a R$ 5,13. Hospital de Clínicas de Porto Alegre estende restrição na emergência para adultos do SUS até a tarde de hoje. Medida ocorre devido à superlotação. Bombardeio da Rússia na capital da Ucrânia deixa 17 mortos. Tempo instável em Porto Alegre, temperatura de 19 graus. Previsão de pancadas irregulares de chuva no estado. Tem chance de temporais em áreas isoladas, principalmente na metade norte. 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
4: Chegada a Porto Alegre, com trânsito muito congestionado pela Avenida Castelo Branco. A EPTC ainda verifica o motivo, mas o congestionamento inicia próximo da Arena do Grêmio. Quem puder, opte por acessar a capital pela Zaida Jarros, região do aeroporto. Segue a obra na Avenida Goethe com a Castro Alves, afetando o sentido 24 de outubro Ipiranga. Está sendo liberada a Avenida Farrapos com a Dona Margarida, onde houve um acidente entre carro e moto próximo à estação da Trensurb. Nas rodovias, BR-116, com um pouco de lentidão, no trecho de Canoas, próximo ao viaduto da Inconfidência, devido a obras no sentido interior capital. Com informações do trânsito, Thiago Bittencourt.
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2: O Ministério da Educação divulgou o resultado da segunda chamada do ProUni para o segundo semestre. Os candidatos pré-selecionados devem comprovar as informações da inscrição diretamente na instituição de ensino até o dia 14 de agosto. Quem não for convocado ainda poderá participar da lista de espera com manifestação de interesse nos dias 26 e 27 de agosto. Nesta edição, o programa oferece mais de 471 mil bolsas de estudo em instituições privadas de ensino superior. O presidente Lula sanciona hoje o projeto que altera as regras do piso mínimo do frete rodoviário. A proposta mantém a obrigatoriedade de um valor mínimo para o transporte de cargas, mas retira do Congresso a definição desse piso. Os valores continuarão sendo calculados pela Agência Nacional de Transportes Terrestres, com base em critérios como distância, tipo de carga e custo de operação. O texto também endurece as punições para empresas que pagarem fretes abaixo do mínimo estabelecido. A expectativa é que Lula vete o trecho que concede anistia a multas aplicadas durante os bloqueios em rodovias após as eleições de 2022. 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Da redação, Pedro Quintana.
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7: 10 horas e 4 minutos.
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0: É 10 horas agora com 5 minutinhos. Bom dia meu amigo, bom dia minha amiga, bom dia gaúchos e catarinenses, tudo bem? Estamos chegando a partir de agora aqui na programação da Rádio Salete para fazermos companhia para vocês. Está no ar mais uma edição do programa Hora do Agricultor.
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0: É, muito, muito, muito obrigado para você do Rio Grande, para você de Santa Catarina, para você desse mundão afora que se liga conosco. Nós estamos chegando para trazer música, trazermos informações, atendermos aí a sua solicitação musical, né? Como eu sempre digo, né? Aumenta o volume do rádio, do aplicativo, o programa líder de audiência está no ar.
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0: É cavalo pulando. É, nós estamos chegando de novo para fazermos companhia para vocês. Quem também chega, manda um abraço, vai ficar conosco aí na parte técnica. O nosso colega, o nosso amigo, o Ebenezer. É, o B tá aí também, manda um abraço para todos vocês. E uma saudação também em nome aí de Supermercado e Açougue Belé, Supermercado Minger, Simão Móveis, Marafim Móveis, Instituto de Óleo Santa Luzia, Regalinha Odontologia, Mercado Valiani, Ferragem Mafissone e Macon, Laboratório Marcelinense, Flexnal, Faculdade Ideal, Ótica Líder e o Grupo Master Sonda e Econômico Supermercado. Vamos lá, vamos começando o nosso programa de hoje. Chegando aí.

Vamos lá, 10 horas 10 minutinhos, programa Hora do Agricultor. 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Obrigado aí pela audiência, né? Estamos aí quarta-feira, metade da semana. Lembrando que hoje à tarde tem o áudio aí da reunião da Câmara de Vereadores, né? A reunião que aconteceu aí na noite da última segunda-feira. E hoje a gente vai estar retransmitindo o áudio para vocês. Trazendo Rogério Magrão.

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1: 10 horas e 15 minutos.
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5: 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As reservas devem ser feitas até sexta-feira, dia 7 de agosto, com os integrantes da diretoria. 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Lembre-se de trazer pratos, talheres e uma travessa para a carne. Os que desejarem almoçar na comunidade deverão agendar antecipadamente. Desde já, a Igreja da Graça ISLB de Marcelino Ramos agradece. 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

É, 10 horas agora com 20 minutos, 10 e 20, estamos aí, programa Hora do Agricultor. 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Vamos lá, minha gente, é a hora do agricultor, manhã de quarta-feira, manhã chuvosa, né? Meteorologistas alertando que possivelmente pelos próximos dias teremos mais instabilidade vindo pela frente. É, vamos lá, fazer o quê, né? O tal do El Niño chegando e atingindo aí com tudo o nosso Brasilzão e principalmente a região sul. 10h20, Benézer. Chegando aí, Christian e Ralph.

vamos lá, 10 horas 25 minutinhos. 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Vamos em frente, 10 horas 25 minutinhos. É, você que está aí ligado conosco, obrigado pela audiência. Tudo de bom?

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1: 10 horas e 29 minutos.
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0: Estamos aí, programa Hora do Agricultor, né? Você que tá aí sempre ligado conosco, aquele abraço, obrigado aí pela audiência. Você gaúcho, você catarinense, tudo de bom? 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Olá, minha gente. Nós estamos aí, programa A Hora do Agricultor. É, obrigado aí pela audiência. Trazendo pra vocês música aí com corpo e alma.
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1: 10 horas e 38 minutos.
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0: 10 horas agora com 41 minutinhos, 10h41, programa Hora do Agricultor. 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Os parceiros aí da gente todas as manhãs aqui na programação da Rádio Salete, né? E olha, hoje estamos recebendo visita aqui no estúdio, né? Passou por Marcelino Ramos, né? Hoje está voltando aí para visitar a gente e da mesma forma matar a saudade dos amigos, apesar de não morar muito longe de Marcelino, mas enfim, hoje está fazendo uma visita especial, meu amigo Thiago Tubim, ex-integrante aí da banda Fascinação aqui de Marcelino Ramos, já morou aqui em Marcelino, enfim, levou o nome de Marcelino junto com a banda Fascinação por esse Brasilzão afora. Thiago, bom dia, tudo bom? Seja bem-vindo aqui na Hora do Agricultor de novo, tudo bem?
1: Bom dia, Jean, prazer enorme estar conversando com você. E mais uma vez voltando aqui com Marcelino, uma cidade que com certeza está sempre no meu coração, tenho amigos aqui, a gente, toquei na banda aqui Fascinação, acho que foi quase 5 anos, então gravamos música aqui, é uma cidade que sempre está com a gente, aonde a gente vai a gente leva um nome, né, que a gente passou, né, a gente fez história.
0: Deixou amigos, né?
1: Deixei amigos e com certeza estamos voltando aqui hoje, sendo bem recebido aqui na rádio Salete, né? Uma rádio também top, né? E falando um pouquinho mais com os teus ouvintes aí.
0: Com certeza vai visitar os amigos que deixou aqui em Marcelino. Meu amigo Ademar, com certeza, vai ser um dos visitados, né?
1: Mas claro, vamos lá, vamos passar lá na Dona Mari, no seu Ademar, na Legal. Paula ali, né?
0: Que bom. O que tá inventando da vida, meu amigo? Continua no ramo da música, enfim. O amigo destacava que tão logo saiu aqui de Marcelino Ramos, fez uma carreira aí com outras bandas, né? E como é que tá essa questão aí?
1: Na verdade, a gente nunca deixou de trabalhar com música, né? Uhum. Então, eu saí, eu fui pra banda Expressão Sul na época, também trabalhei na banda Indexão, né? Trabalhei 7 anos na banda Passarela no setor de marketing da banda, né? Uhum. Também, né? Então, e depois da pandemia, a gente voltou pro carreira solo, né? Daí comecei a gravar de novo, voltar a trabalhar em restaurantes, bares na época, né? Uhum. E daí surgiu a possibilidade de gravar uma música aí, que hoje a gente tá aqui para lançar a música aí, em primeira mão na Rádio Salete, a música Armada Até os Beijos, que é com participação do Rainha Musical, né?
0: Que legal,
1: uma cachaca que conta uma história bonita, uma história romântica e dançante no mesmo tempo.
0: E além da carreira profissional que tem durante a semana, acredito que nos finais de semana tá animando festanças aí pela região, né?
1: Com certeza.
0: Fazendo show, apresentação aí em bares, restaurantes e tudo mais, né?
1: A gente toca bares, restaurantes, faz festas privadas, aniversários.
0: Legal.
1: Também toca em bailes, né? Uhum. E matinés, então, graças a Deus, a agenda tá bem legal,
0: que
1: assim,
0: bom,
1: pro decorrer do ano. Tem agenda até dezembro aí, o pessoal já tá contratando,
0: bom,
1: né? Porque a gente leva também um repertório bem eclético, né? Uhum. Então, a gente já tem 25 anos de história de música. Uhum. Então, a gente já mais ou menos sabe o que o pessoal gosta, o que não gosta. Então, é um repertório legal, o pessoal aí.
0: Pessoal que quiser matar a saudade de ti, redes sociais, tu tá sempre atualizando lá. Enfim, acredito que tem aí para o pessoal seguir também, né?
1: Com certeza. Tem aí o Instagram, tem o Facebook, Spotify. Tem no YouTube o clipe novo também, um clipe que
0: legal.
1: Um clipe da Armada Até os Beijos aí, se o pessoal quiser procurar. Tem o número de telefone que quer contratar também, a gente com certeza já atende,
0: atende
1: no ar.
0: Atende a região se o pessoal atende tiver interesse.
1: Atende a região também, atende a região aí.
0: Né? Que bom. E Marcelino? É o Marcelino de sempre. Acredito que o amigo já veio outras vezes também, novamente aí para Marcelino, mas hoje mais de folga, dando uma atenção especial, é o nosso Marcelino. Que gostou de voltar, enfim, dá aquela emoção voltar para Marcelino?
1: Eu gosto daqui, eu gosto de Marcelino porque foi uma cidade onde que abriu também as portas, né? Uhum. Para música também, né? Foi na época, o Ademar é um cara que também me deu oportunidade.
0: Que bom.
1: De a gente gravar na época, ser conhecido. E aonde eu passo, eu sempre levo o nome também, uhum, né? É uma cidade que eu gosto muito, sempre no nosso coração, né? E sempre vai ficar. Amigos, sempre a gente sempre deixa amigos onde que passa, né? E sempre que eu digo, a gente tem que passar e deixar portas abertas, né? Pra gente poder voltar, né?
0: Que bom. Enfim, seja bem-vindo a Marcelino. Esse trabalho com o Rainha Musical, né? Que tu tem agora, tem projeção já pra outros? Ou agora, por enquanto, dando atenção especial pra esse?
1: Já é o seguinte, a projeção agora é divulgar essa música, né? Ela tá tendo um bom respaldo, né? Sendo conhecida. Uhum. Então, a ideia é agora divulgar a música, né? Mais um tempo aí. Depois, com certeza, vai vir mais músicas. Opa, novas aí, né?
0: Parcerias.
1: Novas parcerias. Mas a ideia agora é de vossa música, aí a gente tá gostando muito, tá sendo bem aceita, né? E agora é o contato de corpo a corpo, né? Voltando a ver os amigos, como que você, bom. De longa
0: bom,
1: data.
0: Que bom.
1: Né? E mostrando um pouquinho do trabalho aí pro pessoal que tá em casa e quiser acessar aí as redes sociais, quiser, eu vou deixar um número também para você aqui na rádio, uhum. Meu número também tá ali. Quiser fazer alguma festa, algum evento, a gente tá aí
0: legal.
1: Disponível.
0: É, tá sempre pronto para voltar para Maricelina.
1: Com
0: né?
1: certeza.
0: Legal.
1: Verdade.
0: Amigo, seja sempre bem-vindo, sucesso nessa nova empreitada, enfim, que a música que tu tá lançando hoje seja mais uma vez digamos assim, um marco para ti, enfim, a gente sabe que toda música é importante e que outras bandas também você consiga aí e continue fazendo aí essas parcerias e precisar da rádio, estamos sempre à disposição, tá certo?
1: Muito obrigado, Jean, também eu trouxe um copo personalizado aqui, né, tem o nome da música,
0: opa,
1: telefone, para você fazer um sorteio.
0: Vamos
1: aí.
0: Vamos fazer sim.
1: Semana dos Pais e coisa assim, exatamente. Fica bem a teu critério um copo Stanley personalizado.
0: Legal. Legal, né? Bonito você, copo, viu? Vamos fazer uma brincadeira, inclusive, lá no Facebook. Próxima semana a gente vai fazer uma brincadeira lá no Facebook também, falando aí sobre essa música nova, tá bom?
1: Beleza, Jean. Se o pessoal quiser pedir na rádio que se alerte que a música Armada até os Beijos, fica bem à vontade. Grande abraço a todos.
0: Seja sempre bem-vindo.
1: Obrigado a toda a direção aqui da rádio. Pessoal aí sempre tá de portas abertas aí. Um grande abraço a todos e fique com Deus.
0: E vai lá, anuncia a música então.
1: Pra vocês, a hora em primeira mão na Rádio Salete, Armada até os Beijos aí com o Rainha Musical.

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1: 10 horas e 51 minutos.
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10 horas e 55 minutos, é hora do agricultor. Bom dia, bom dia, bom dia. A gente vai com vocês até as 11h40, amanhã de quarta-feira. Vamos trazendo música para fechar a primeira parte. Leonardo, bom dia.

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2: Atenção para a trânsito.
4: 16 tem lentidão para o motorista no sentido a Porto Alegre. É aquele trecho de Canoas no viaduto da Avenida Inconfidência. Fila em direção à capital, no sentido contrário, o trânsito está normal até. Com as informações, Leandro Rodrigues.
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2: A Argentina não tomará nenhuma medida em resposta ao rebaixamento das relações diplomáticas pelo Brasil. A informação foi confirmada nesta manhã pelo ministro das Relações Exteriores do país, Pablo Quirno. Ontem, o Itamaraty anunciou que vai manter no Brasil o embaixador brasileiro que atua em Buenos Aires, enquanto o presidente do país, Javier Milei, mantiver falas ofensivas contra o presidente Lula e outras autoridades. Com isso, a representação diplomática brasileira na Argentina passará a ser comandada por um encarregado de negócios. O fenômeno El Niño pode levar quase 49 milhões de pessoas à fome aguda ao redor do planeta até o final do próximo ano. A estimativa foi divulgada hoje pela Organização das Nações Unidas. Conforme o texto, o El Niño pode mudar o regime de chuvas e provocar secas em regiões sensíveis, como a África Austral e a América Central, que devem ser as mais afetadas pela escassez de alimentos. O fenômeno está ligado ao aumento da temperatura da superfície do Oceano Pacífico. A ONU estima que há 81% de chance do El Niño chegar ao patamar muito forte, nos níveis mais altos desde 1982. No sul do Brasil, o fenômeno costuma provocar chuvas acima da média. Cartórios de protesto, jeito mais eficiente de recuperar uma dívida. 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Da redação, Felipe Baques.
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6: 11 horas e 5 minutos.
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11 horas agora com 7 minutos, nós estamos aí, programa A Hora do Agricultor. A gente vai com vocês até às 11h40. 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Segunda parte, Ebenezer está aí, continuará conosco. E a gente vai trazer agora a música aí que fala de Marcelino Ramos. Bom dia!

horas 11 minutos, é segunda parte do programa. 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Vamos lá, vamos trazendo mais música. Chegando aí, Baitaca, bom dia!

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1: 11 horas e 15 minutos.
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5: Vamos aos destaques do Jornal do Meio-Dia de hoje. As informações aí com o nosso colega Luiz Otávio. Bom dia, Luiz.
6: Muito bom dia, Jean. Muito bom dia, você ouvinte. E está na hora de conferir os assuntos que serão notícias no Jornal do Meio-Dia desta quarta-feira. João Pepa 2026 atingiu as expectativas esperadas. Padre José e Lucas Bertola avaliam um evento realizado aqui em Marcelino Ramos. Lucro da João Pepa superou a casa dos R$ 91 mil. Eventos sociais e religiosos tiveram grande participação. Recursos obtidos serão utilizados para manutenção das atividades da paróquia e novas melhorias. Data do Dia dos Pais deve movimentar R$ 900 milhões na economia gaúcha. Meteorologistas alertam para mudança no clima e possível ciclone-bomba que deve atingir Santa Catarina. Estas são as notícias que serão levadas ao ar na edição de hoje, quarta-feira, 5 de agosto de 2026, no Jornal do Meio-Dia. Tenham todos um bom dia.
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5: Vamos lá, 11 horas agora com 20 minutos, programa Hora do Agricultor, a gente vai até as 11h40, você meu amigo, minha amiga, tudo de bom, paz, saúde, felicidade, ótima quarta-feira, trazendo agora João Luiz.
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1: 11 horas e 22 minutos.
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É 11 horas e 25 minutos, é o nosso programa A Hora do Agricultor. Vamos trazendo agora Banda Silverson,

É, e assim a gente chega ao final do programa. Um abraço, meu nome, nome aí do Ebenezer. A gente volta com vocês amanhã, né? Lembrando que hoje à tarde tem o áudio da reunião da Câmara de Vereadores, né? Obrigado aí pelo carinho da audiência de todos. Cuidem-se e fiquem com as últimas de hoje. Tchau, tchau.

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1: 11 horas e 36 minutos.
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5: Bom dia! E que a paz de Cristo esteja com todos vocês! O tema da mensagem de hoje é expectativa de ir para casa. Fundamentado na segunda epístola de Coríntios, capítulo 5, versículos 1 e 8, que nos diz: Deus nos dará, para morarmos nela, uma casa no céu. Estamos muito animados e gostaríamos de deixar de viver neste corpo para irmos viver com o Senhor. Querido ouvinte, irmão na fé, você já sentiu aquela vontade gostosa de ir para casa? Depois de uma longa viagem de trabalho ou no fim de um dia difícil, bate aquela saudade de voltar para o aconchego do lar. Expectativa parecida é apresentada pelo apóstolo Paulo quando ele compara o sofrimento que os cristãos enfrentam aqui na terra com a alegria que está reservada para todos os que creem em Cristo. O apóstolo Paulo afirma: Deus nos dará, para morarmos nela, uma casa no céu. A certeza da vida eterna do apóstolo Paulo vem da fé verdadeira que ele deposita em Jesus e na obra que o Salvador realizou em favor de toda a humanidade, morrendo na cruz. Essa obra nos dá a certeza do perdão dos pecados que nos leva à salvação. Por essa razão, aquele que crê em Cristo encontra esperança mesmo diante das dificuldades. Sabemos que depois da jornada da vida, o que vem não será sofrimento, pois vivemos na expectativa do retorno ao lar celestial. Depois da volta de Cristo, não haverá mais lágrimas, nem morte, nem luto, nem choro, nem dor, porque as coisas velhas terão passado. Diante da dor e da dificuldade que você enfrenta hoje, busque consolo e conforto nas palavras e promessas de Cristo a você. Você está com saudade deste lar? Um dia viveremos ali na plenitude, mas já agora você usufrui dele quando é consolado pelas palavras de Jesus. Amém? Oremos. Bondoso Deus, mantém-nos firmes e fiéis a Cristo Jesus até o fim de nossa vida aqui na terra, para herdarmos por tua graça a coroa da vida sem fim. Por Jesus Cristo, nosso Salvador. Amém. Querido ouvinte, irmão na fé, para a programação da semana, sábado, dia 8, temos culto na Congregação São João de Santos Farias, às 15 horas. Também no sábado, mais à noite, temos culto na Congregação Emmanuel, às 19 horas. E no domingo, dia 9, temos culto na Congregação Concórdia, às 9 horas da manhã. Desejo a você um abençoado dia e uma ótima semana. E que a graça do Senhor Jesus e o amor de Deus e a comunhão com o Espírito Santo estejam sempre com todos vocês. Amém.
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1: 11 horas e 42 minutos.
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Nossa saudação a todos os ouvintes desta rádio, de modo especial os paroquianos da nossa paróquia Sagrado Coração de Jesus de Viadutos. Quem vos fala aqui é o diácono Almir, uma vez que o padre Jean está em retiro. A paróquia Sagrado Coração de Jesus de Viadutos é grata a Deus e se sente abençoada pela presença do padre Jean, a quem agradece pela dedicação, cuidado, parceria, pelo amor que dispensou aos paroquianos. Considerando que o primeiro fim de semana de agosto, mês vocacional, é dedicado ao clero, ou seja, aos ordenados, rezemos pela unidade da Igreja Católica, em especial pelo nosso bispo Dom Ademir Antônio, que guia a Igreja Diocesana de Erechim. Nesta primeira semana de agosto, bispo e padres da nossa diocese estão em retiro em Veranópolis. Que o Espírito Santo os ilumine. Dia 7, sexta-feira, primeira do mês, às 15 horas, celebração na Igreja Matriz. Dia 8, sábado, às 18 horas, Santa Missa na Matriz, com entrega do Pai Nosso aos catequizandos do segundo ano. Depois da missa, em homenagem ao Dia dos Pais, saboroso jantar no salão paroquial, organizado pelo movimento de cursilhos desta paróquia. Dia 9, domingo, às 9 horas, missa de despedida do Padre Jean, que ainda este mês estará em Roma para um período de estudos. E se inicia então, nesta próxima semana, a Semana da Família. No dia 10, São Lourenço, padroeiro dos diáconos. Dia 12, quarta-feira, encontro com pais e acompanhantes dos catequizandos do primeiro ano. Dia 13, quinta-feira, às 15 horas, terço da Divina Misericórdia e celebração. Dia 14, às 19 horas, missa de posse canônica do Padre Jossi, presidida pelo Bispo Diocesano Dom Ademir Antônio Mazzali. Solicitamos que os paroquianos se façam presentes também de todas as comunidades, e traga algum prato de salgados ou doces para se fazer um momento de partilha no salão paroquial, depois da celebração. No dia 15, sábado, às 14 horas, missa no Capitel de São Roque, estrada que vai à comunidade do Barbará. Se chover, a missa será na Igreja da Comunidade. Dia 15, missa na Matriz às 18 horas, seguida de preparação para o sacramento do batismo no Centro Catequético. E, na Matriz, como sempre, adoração ao Santíssimo, até às 20 horas. Dia 16, às 9 horas, missa na Matriz. No dia 16, domingo, missa às 10 horas e 30 minutos e festa do padroeiro na comunidade de São Roque, Rio Quinto. Esses são os comunicados para esta semana. Façamos agora, para irmos nos preparando para o próximo fim de semana, a leitura e uma pequena reflexão do Evangelho do próximo domingo. O Senhor esteja convosco. Ele está no meio de nós. Proclamação do Evangelho de Jesus Cristo, segundo Mateus. Glória a vós, Senhor. Depois da multiplicação dos pães, Jesus mandou que os discípulos entrassem na barca e seguissem à sua frente para outro lado do mar, enquanto ele despediria as multidões. Depois de despedi-las,
Jesus subiu ao monte para orar a sós. A noite chegou e Jesus continuava ali, sozinho. A barca, porém, já longe da terra, era agitada pelas ondas, pois o vento era contrário. Pelas 3 horas da manhã, Jesus veio até os discípulos andando sobre o mar. Quando os discípulos o avistaram andando sobre o mar, ficaram apavorados e disseram: "É o fantasma!" E gritaram de medo. Jesus, porém, logo lhes disse: "Coragem, sou eu, não tenhais medo." Então Pedro lhe disse: "Senhor, se és tu, manda-me ir ao teu encontro caminhando sobre a água." E Jesus respondeu: "Vem." Pedro desceu da barca e começou a andar sobre a água em direção a Jesus. Mas, quando sentiu o vento, ficou com medo e, começando a afundar, gritou: "Senhor, salva-me!" Jesus logo estendeu a mão, segurou Pedro e lhe disse: "Homem fraco na fé, por que duvidaste?" Assim que subiram ao barco, o vento se acalmou. Os que estavam no barco prostraram-se diante dele, dizendo: "Verdadeiramente, tu és o Filho de Deus." Palavra da salvação. Glória a vós, Senhor. Neste trecho do Evangelho do próximo fim de semana, podemos destacar e devemos destacar algumas palavras bem importantes. Evidente que a homilia acontecerá no próximo fim de semana, sábado e domingo. Mas lembrando que, depois da multiplicação dos pães, que foi no domingo passado, fim de semana passado, de 5 pães e 2 peixes, 5.000 homens foram alimentados e ainda sobraram 12 cestos. Também é importante destacar, realçar, que Jesus subiu ao monte para orar a sós. Isto é, Jesus foi rezar. São várias as passagens bíblicas em que Jesus reza. Gosto de afirmar, e nós, que somos humanos pecadores, rezamos bastante? Os discípulos subiram na barca, Jesus mandou que andassem para atravessar o mar, atravessando para o outro lado. Mas as ondas agitavam o barco. E vejam a hora, pelas 3 horas da manhã, Jesus foi ao encontro deles, caminhando sobre o mar. E aí o medo foi geral. Imaginavam e pensavam que fosse um fantasma. Ficaram com muito medo, mas Jesus lhes gritou: "Coragem, sou eu! Não tenhais medo." Aqui me parece de ouvir assim que Jesus diz isso para nós. Quantas vezes será que ele já nos disse isso? Coragem, não tenham medo diante das dificuldades que às vezes a gente fica meio assustado ou com medo. E Jesus é o nosso porto seguro. Mas Pedro, sempre Pedro, pediu ao Senhor que o fizesse ir ao seu encontro, caminhando.

Marco entendera ser realmente Jesus. E disseram: verdadeiramente tu és o Filho de Deus. Que bom que nós temos este exemplo para refletirmos neste próximo fim de semana. Jesus deve nos fazer várias vezes o convite: vem! E às vezes nós, por medo, não vamos. Por medo de enfrentar a dificuldade, não vamos a Jesus. Ou nos esquecemos de Jesus. Sabemos, sim, que Jesus sempre está à espera de nós. Ele nos aguarda e Ele não quer que nós tenhamos medo, mas sim que nós o possamos seguir, fielmente seguir. Porque Ele mesmo disse: eu sou o caminho, a verdade e a vida. Um abraço a todos, Deus abençoe, até o próximo fim de semana.

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7: 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Notícia na hora certa, meio-dia, um minuto. Comitê de Política Monetária do Banco Central define nesta tarde nova taxa básica de juros do Brasil. Expectativa é por corte de 0,25%. Ministério Público afirma que vai recorrer de decisão que soltou mulher acusada de torturar crianças em escola infantil de Alvorada. Guarda Municipal de Porto Alegre vai retomar patrulhamento permanente no Parque da Redenção após tentativa de assalto contra corredoras. Céu nublado na capital, agora faz 20 graus. Pancadas de chuva atingem a maior parte do estado ao longo da quarta-feira. 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
9: Agora o asfaltamento na Mariante afeta bastante o trânsito no entorno. Tem lentidão na Guete desde a 24 de outubro, em direção mesmo à Silva Só. Também tem fila na Miguel Tostes, na Rua Cabral e na São Manuel. Com o trânsito, Leandro Rodrigues.
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7: O maquinário da Corsã, a Egeia, é vandalizado em canteiro de obras em Viamão.
10: Um homem ateou fogo em uma escavadeira na madrugada de hoje em Viamão, na região metropolitana. O crime aconteceu em um canteiro de obras de captação de água no distrito de Águas Claras, dentro da área de preservação ambiental Banhado dos Pachecos. Moradores são contrários ao projeto, que já ficou 9 meses parado por decisão judicial e foi retomado em junho. A ação foi registrada por câmeras de segurança e a Polícia Civil investiga o caso. Da redação, Roxane Carvalho.
7: O exército de Israel anunciou hoje uma série de ataques aéreos no sul do Líbano. Uma pessoa morreu e 11 ficaram feridas. Segundo os militares israelenses, os bombardeios foram em resposta a uma violação do cessar-fogo pelo grupo terrorista Hezbollah. A trégua entre Israel e o Líbano foi firmada em junho e, no mês passado, as forças israelenses iniciaram a retirada de áreas ocupadas no sul do país. O ataque ocorre um dia após a retomada das negociações entre os dois países em Roma para dar continuidade à implementação do acordo. 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Da redação, Felipe Baques.
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12: 12 horas e 5 minutos.
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17: Edição desta quarta-feira, dia 5 de agosto de 2026. 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Produção do Departamento de Jornalismo da Rádio Salete. Redação e reportagens de Jean Schelle e Luiz Otávio Esquil. Mesa de áudio e apresentação, Sandro Esquil. Estes são os destaques para o Jornal do Meio-Dia desta quarta-feira. João Pepa 2026 atingiu expectativas esperadas. Padre José, pároco da paróquia, e Lucas, presidente do conselho, avalia um evento realizado aqui em Marcelino Ramos. Lucro da João Pepa superou a casa dos R$91 mil. Eventos sociais e religiosos tiveram grande participação. Recursos oriundos serão utilizados para manutenção das atividades da paróquia e novas melhorias. Data do Dia dos Pais deve movimentar R$900 milhões na economia gaúcha. Meteorologistas alertam para mudanças no clima e possível ciclone bomba que deve atingir Santa Catarina. Estas e outras notícias você vai ficar sabendo dentro da edição do Jornal do Meio-Dia, que está começando agora. Meio-dia, 8 minutos.
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17: Meio-dia, 8 minutos e meio, as notícias. Passados já algumas semanas do encerramento da João Pepa 2026, a avaliação é de que o evento consolidou o sucesso absoluto de mais uma edição, superando expectativas de público e engajamento. Marcado por apresentações culturais e forte integração comunitária, e uma gastronomia que atribui ou atrai milhares de visitantes a João Pepa mais uma vez, fica na história. O destaque desta edição foi o balanço financeiro positivo. Também as mudanças propostas e a manutenção dos excelentes cardápios dos jantares e almoços garantiu mais uma vez o sucesso do evento. Lucas Bertola, presidente do Conselho Econômico, avalia João Pepa 2026.
19: É com muita alegria, então, né, a gente vem trazer esses nossos objetivos e números que a gente conseguiu cumprir, né? E também, de uma forma geral, aí tivemos muito sucesso e êxito, né, na construção do nosso evento aí, né? Foi um evento de grandiosidade de números que a gente conseguiu colocar nas jantas, nos almoços e tudo mais, né? Então, com bastante participação da comunidade, a parte religiosa também funcionou muito bem, então a gente ficou bastante feliz com a realização da nossa 35ª João Pepa. Tivemos muitos feedbacks, que a gente chama, né, positivos de parte da comunidade, né? A gente, graças a Deus, só ouvimos elogios, né, em questão não somente das melhorias que a gente fez, mas também da manutenção da festa, que é um São 35 anos de festa, né? Então a gente pensou em mudar algumas coisas, mas manteve outras que vinham funcionando muito bem. E, graças a Deus, tivemos o sucesso aí do pessoal ter aceitado bem e ter participado e ter se jogado aí de cabeça no nosso evento aí. Foi muito bom. A gente busca sempre o melhor aí, tanto melhorar a parte, para melhorar as estruturas do pavilhão, da igreja e tudo mais, para proporcionar para a nossa comunidade, que é o nosso grande intuito, é melhorar as estruturas, melhorar a questão da igreja ali, para a nossa comunidade poder desfrutar disso. Né? Vem funcionando muito bem e eu acho que estamos no caminho certo.
17: Neste ano, novamente, além da parte social, a parte religiosa, mais uma vez, contou com grande presença também de público. Padre José Balbinotti, pároco da paróquia São João Batista, também faz a sua avaliação.
20: Esse ano a gente também incrementou algumas coisas e dá para se dizer assim que o retorno da parte religiosa foi boa, exceto, vamos dizer assim, no dia em que tivemos a festa junina, né, que houve aquele dilúvio d'água, onde viriam as comunidades do interior, apenas duas comunidades que não puderam se fazer presente por causa da estrada, né? Claro, a gente tem que entender e reconhecer. Mas, no geral, foi uma tranquila, serena, e com este detalhe, digo assim, né, de algumas inovações nas celebrações. Então, o povo veio, participou, e aqui a gente agradece a Rádio Salete também, que nos ajudou neste sentido, mudando o horário da missa para que todos pudessem, então, em casa participar, e os que viessem para João Pepa pudessem, então, depois se locomover aqui para o salão paroquial para também desfrutar da festa social. Na parte religiosa foi muito bem também. A gente tem que sempre enaltecer e agradecer a comunidade de Marcelino Ramos, né? Que veio, participou, então deu também este aval para o conselho desta vez, né, e também do seu conselho, né, um grupo bom, externo também, pessoal mais jovem, com cabeça mais, digo assim, diferente um pouco, pensamentos novos, e é isso que diziam há pouco, né, tem que, cada ano tem que incrementar alguma coisa, tem que modificar, tem que pensar pelo melhor para a comunidade, para o povo. Então, no modo geral, assim, foi muito bom, né? Foi muito bom e a gente tem que agradecer só.
17: Detalhes quanto ao resultado financeiro da João Pepa estão à disposição da comunidade. Lucas salienta que, felizmente, mais uma vez o lucro do evento poderá gerar benefícios e melhorias. Neste ano, o lucro da João Pepa foi de R$ 91.448.
19: Para quem tiver dúvidas, tá? Qualquer tipo de dúvida, podem nos procurar eu, o presidente, podem procurar o padre, o Carlos Venturim e o Adelso Zago, que são nossos tesoureiros, né? A gente imprimiu um relatório mais esmiuçado, mais completo, e tá lá no fundo da igreja, né? Para quem quiser, pode vir na missa, a gente vai estar apresentando lá também, e tá lá no fundo da igreja por jantar. Aqui eu vou passar um número geral da João Pepa, de um somatório de todos os eventos, receitas e despesas e o lucro final. Então, nós totalizamos uma receita de R$ 261.483,00 de receita, entrada nos caixas. Soma tudo aqui. E uma despesa geral de R$ 170.035,00. gerando um lucro líquido de R$ 91.448,00. Este foi, então, o nosso resultado da 35ª João Pepa. A gente tem gastos mensais ali para manter pavilhão, para manter a estrutura da igreja, funcionários e todos os gastos mensais que envolvem a paróquia, né? A gente tem esse valor praticamente para se manter no ano todo, né? E incrementos que a gente fez e vai fazer mais ainda. A gente acabou revitalizando aquele espaço entre a cozinha e o pavilhão ali, que a gente chama do nosso salãozinho ali, né? A gente não completou ainda totalmente a reforma, porque a gente quer mexer no piso, mas conseguimos revitalizar toda a parede, a parte interna dele, pintura, realizamos uma textura ali, o pessoal já viu, foi antes da João Pepa que a gente fez isso, né? Mas acabamos realizando os pagamentos após isso, né? Então a gente já realizou essa reforma ali e vamos trazer mais melhorias, né? Tem coisas para mexer ali no pavilhão, tem coisas para mexer lá na igreja que a gente quer fazer umas melhorias. Então a gente vai trazer mais melhorias para a nossa comunidade com o auxílio desses valores aqui. Não total, porque a gente tem que deixar uma parte para uma reserva, uma emergência, né? Mas estamos vendo aí como é que nós vamos mexer.
17: Padre José, mais uma vez, agradece a todos que participaram e colaboraram para a realização da João Pepa e reforça a importância deste recurso para a manutenção das atividades da paróquia.
20: Claro que a gente sabe que hoje todas as coisas têm um custo elevado, sobretudo a alimentação. Então, é claro que a gente esperava sempre uma coisa melhor, mas não dizer, nós estamos contentes com este resultado, porque fazendo comparações com as demais João Pepas, eu digo assim, que aconteceram, eventos que aconteceram, dá para dizer que nós estamos satisfeitos com este resultado, né? Então, a gente agradece à comunidade mais uma vez que veio, participou e que também o resultado está aí. Então, agradecemos ao conselho que trabalhou, se envolveu e a gente tem que ir remando agora com esse até o fim, até a João Pepa do ano que vem. Então, temos que cuidar.
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17: Meio-dia, 17 minutos, uma das datas relevantes no calendário de vendas no comércio, o Dia dos Pais, que neste ano é celebrado dia 9 de agosto, domingo, deve ter uma movimentação em comercialização de produtos na ordem de 900 milhões no estado, segundo projeção da Federação das Câmaras de Comércio e de Serviços do Rio Grande do Sul. Isso representa um crescimento de quase 10% na comparação com 2025, uma vez que os preços de alguns dos produtos mais procurados para presentear os pais sofreram alta em virtude da inflação. Em relação à intenção de itens para presentear os pais, artigos como roupas, calçados e acessórios seguem sendo mais procurados. A seguir aparecem, na preferência dos consumidores, produtos como perfumaria e cosméticos, utilidades domésticas e eletroeletrônicos. O ticket médio para a aquisição das lembranças dos papais deve ficar na casa dos R$310, valor expressivo para o atual cenário econômico do comércio gaúcho.
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17: Meio-dia, 18 minutos, o Instituto Nacional de Meteorologia informou que acompanha a possível formação de um ciclone extratropical intenso que poderá afetar o sul do Brasil nos próximos dias. As projeções indicam que o sistema começa a se organizar amanhã, quinta-feira, entre o norte da Argentina e o Paraguai, avançando posteriormente em direção ao Uruguai e ao litoral do Rio Grande do Sul. Entre sexta e sábado existe possibilidade de rápida intensificação do ciclone, fenômeno conhecido como ciclogênese explosiva ou popularmente ciclone bomba. A classificação, porém, somente poderá ser confirmada após a evolução do sistema e a observação da queda da pressão atmosférica. Para Santa Catarina, a passagem da frente fria associada ao ciclone poderá provocar chuvas fortes, temporais, descargas elétricas, granizo e rajadas de vento, que podem superar 60 km por hora. Os princípios efeitos e principais efeitos são esperados entre quinta-feira e sábado, superior ao de orientação e acompanhamento das atualizações dos órgãos meteorológicos da Defesa Civil.
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17: Boletim com a previsão do tempo e da temperatura. Vamos às informações com a Climatempo.
21: A quarta-feira será marcada por contrastes nas condições de tempo em diferentes áreas do país. No sul, a chuva volta a ganhar força, principalmente no estado gaúcho, com alerta para temporais, raios e rajadas de vento. Enquanto isso, grande parte do interior do país continua sob a influência do ar seco, com baixa umidade, calor durante a tarde e risco elevado para queimadas. A quarta-feira começa com tempo firme em grande parte da região sul do país. Porém, essa condição muda. A partir da manhã, a chuva aumenta no estado gaúcho, principalmente entre a campanha, oeste, região central, litoral e áreas mais ao norte do estado. Associada a uma área de baixa pressão no interior do continente e também ao transporte de calor e umidade vindos da região norte do país. A previsão de pancadas moderadas a fortes, acompanhadas de raios, trovoadas e risco de temporais, especialmente no oeste, noroeste, litoral médio gaúcho. Ao longo da tarde, as instabilidades também avançam para Santa Catarina e para o Paraná, onde também há risco de chuva forte e temporais, principalmente no sudoeste paranaense. E até o fim do dia, as pancadas de chuva ficam mais restritas ao oeste sul catarinense, extremo norte gaúcho, oeste e áreas centrais do Paraná com chuva forte, trovoadas e rajadas de vento. Em Curitiba, a máxima não deve passar dos 24 graus nesta quarta. Fique atento às mudanças no tempo ao longo desta semana. No sul, acompanhe os alertas para chuva forte e temporais.
17: Nesse momento, em Marcelino Ramos, céu encoberto com nebulosidade e precipitação de chuva fraca. A temperatura agora na Praça Padre Basso atinge 19 graus Celsius.
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17: 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A Rádio Salete apresentou a edição de hoje do Jornal do Meio-Dia, que voltará ao ar amanhã, quinta-feira, neste mesmo horário. Boa tarde.
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12: 12 horas e 23 minutos.
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0: Meio-dia, 24 minutos. Boa tarde, ouvintes. Estamos abrindo nesse momento aqui pela Salete FM a hora dos avisos nesta quarta-feira. 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
0: Meio-dia, 32 minutos. 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Apresentamos pela Salete FM a hora dos avisos, que voltará ao ar amanhã, quinta-feira, neste mesmo horário. Boa tarde.
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19: 12 horas e 35 minutos.
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1: 12 horas e 41 minutos.
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3: Rio Grande do Sul entra em alerta para vento forte e temporais provocados por ciclone a partir de amanhã.
4: Presidente Lula chama a revogação de visto de embaixadora brasileira em Washington de irresponsável e adia aval a indicado pelos Estados Unidos.
3: Comitê de Política Monetária do Banco Central anuncia nesta tarde taxa básica de juros com expectativa de novo corte da Selic.
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3: Muito boa tarde, agora é 12:50.
4: A temperatura é de 22 graus na capital.
3: A formação de um ciclone extratropical entre o Uruguai e o Oceano Atlântico deve provocar temporais e vento forte no Rio Grande do Sul entre a noite de quinta-feira e a madrugada de sexta. A Campanha e a Zona Sul são as regiões de maior preocupação, com rajadas entre 80 e 100 km por hora. Na região metropolitana, Serra e Litoral Norte, os ventos podem chegar a 80 km por hora. Segundo o meteorologista Leandro Puchalski, o vento associado ao ciclone tende a durar mais do que o registrado em temporais comuns.
6: E é vento de ciclone, né? Então não é um vento de rajada, é um vento contínuo, é um vento que ele fica forte por algumas horas. Ele é diferente de um vento de temporal, né? Que ele é passageiro, que, claro, assim, não vai ficar um dia inteiro, mas vai ficar por um período maior do que esses ventos de temporais.
4: Além da ventania, uma linha de instabilidade deve provocar temporais em praticamente todo o estado entre a noite de quinta e a madrugada de sexta. Há risco de chuva forte, granizo e queda de árvores. O ciclone deve se intensificar sobre o oceano e não vai entrar no Rio Grande do Sul. A tendência é de melhora do tempo ainda na sexta, com um predomínio de sol à tarde e queda nas temperaturas.
3: Temperatura de 22 graus em Porto Alegre, 18 em Caxias do Sul, 24 em Santa Maria, 21 em Pelotas e 19 graus em Rio Grande e Passo Fundo. Giovana Dullius atualiza a previsão do tempo.
7: Essa tarde vai seguir com instabilidade em grande parte do estado, com pancadas isoladas e irregulares de chuva ao longo do dia. A melhora do tempo ocorre no início da noite. As temperaturas sobem durante a tarde e as máximas devem ficar entre 23 e 25 graus. Para amanhã, tempo firme, com calor durante o dia e as instabilidades voltam ao estado à noite. Essa nova frente fria vai baixar as temperaturas e trazer o frio de volta ao estado na sexta-feira e no final de semana.
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4: O Comitê de Política Monetária do Banco Central volta a se reunir nesta tarde para definir a nova taxa básica de juros da economia. A expectativa do mercado é de um novo corte de 0,25 ponto percentual, reduzindo a Selic de 14,25% para 14% ao ano. Se confirmada, será a quarta redução consecutiva e a menor taxa desde março de 2025. A decisão será anunciada após as 18h. A expectativa de corte permanece mesmo com a alta do preço do petróleo, provocada pela retomada da guerra no Oriente Médio, que pode pressionar a inflação e elevar o preço dos combustíveis no Brasil.
3: Ainda nesta edição, o Ministério Público vai recorrer de decisão que soltou ré por torturar crianças em escola de Alvorada.
4: Guarda Municipal de Porto Alegre retoma patrulhamento permanente na Redenção após tentativas de assalto.
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3: A polícia prendeu um homem suspeito de participação em um ataque a tiros que deixou um morto na zona sul de Porto Alegre nessa madrugada. O crime ocorreu no bairro Cavalhada. Uma mulher ficou ferida no ataque. Segundo a Polícia Civil, as vítimas eram usuárias de drogas e o caso tem ligação com o crime organizado. Após os disparos, os criminosos incendiaram um Siena usado na fuga na Avenida Firmino Otávio Bimbi, a cerca de 1 quilômetro do local do crime. Os demais envolvidos ainda são procurados pela polícia.
4: O Ministério Público vai recorrer da decisão que soltou uma das acusadas de torturar 34 crianças.

0: no local. A medida foi adotada após tentativas de assalto a duas mulheres na manhã de ontem. Elas estavam correndo próximo ao espelho d'água quando foram ameaçadas por um homem armado com uma faca, mas conseguiram fugir. Até então, a guarda fazia rondas alternadas entre a Redenção e a Orla, o que deixava o parque sem cobertura em alguns momentos. O monitoramento permanente já havia sido feito em 2024, após episódios de importunação sexual contra mulheres.
1: Em um mês de funcionamento, a Delegacia Especializada de Atendimento à Mulher de Santiago mais que dobrou o número de inquéritos concluídos sobre casos de violência contra a mulher. Em julho, foram concluídas 40 investigações encaminhadas ao Poder Judiciário contra 17 em junho, antes da criação da unidade especializada. A maior parte dos casos envolve lesão corporal leve, ameaça, perseguição e crimes contra a honra. Agora em Porto Alegre, 22 graus, meio-dia, 56 minutos.
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0: O Hospital de Clínicas de Porto Alegre prorrogou até as 4 horas desta tarde a restrição máxima na emergência para adultos do SUS. Apenas pacientes encaminhados pelo SAMU são recebidos. Conforme a instituição, a medida foi mantida por causa da superlotação. O setor atende 138 pacientes, apesar de contar com 56 leitos. Em Porto Alegre, as emergências para adultos da Santa Casa, do Conceição e do São Lucas da PUC também operam com restrições.
1: Motoristas multados pela Polícia Rodoviária Federal no estado já podem esclarecer dúvidas por WhatsApp. O atendimento é feito pelo número 51 98022-2632, de segunda a sexta-feira, das 8 da manhã ao meio-dia e da 1 às 5 da tarde. As mensagens serão respondidas por policiais do Núcleo de Processamento de Infrações. O número não recebe ligações. Os canais tradicionais de atendimento seguem disponíveis.
0: O Ministério da Educação divulgou hoje o resultado da segunda chamada do ProUni para o segundo semestre. Os candidatos pré-selecionados devem comprovar as informações da inscrição diretamente na instituição de ensino até o dia 14 de agosto. Quem não for convocado ainda poderá participar da lista de espera com manifestação de interesse nos dias 26 e 27 de agosto.
1: A greve dos funcionários da Companhia Paulista de Trens Metropolitanos provocou um congestionamento de 768 quilômetros na manhã de hoje em São Paulo. É o maior índice registrado na capital paulista nas últimas 4 semanas. A paralisação atinge 3 linhas da empresa e levou a prefeitura a suspender o rodízio de veículos pelo segundo dia seguido. Em instantes, chanceler afirma que a Argentina não tomará nenhuma medida em resposta ao Brasil após o rebaixamento de relações diplomáticas.
0: O presidente Lula chamou de irresponsável a decisão dos Estados Unidos de revogar o visto da embaixadora brasileira no país. Em entrevista ao canal Meteoro Brasil, no começo dessa tarde, Lula também sinalizou que deve adiar a decisão sobre a indicação do embaixador norte-americano para o Brasil. Conforme o governo dos Estados Unidos, a revogação do visto ocorreu em resposta à demora em conceder o aval diplomático para que o indicado Daniel Pérez assuma a embaixada norte-americana em Brasília.
3: O que aconteceu? Os Estados Unidos não deu importância para o embaixador no Brasil, porque faz 1 ano e meio que ele está no poder, não mandou para cá. Aí tenta mandar e acha que a gente tem a obrigação de fazer a data que eles querem. Não é correto e não é possível. E nós queremos ser tratados com respeito.
0: Durante a entrevista, Lula também disse que o governo não aceitará interferências externas no processo eleitoral. Ele também defendeu o respeito na relação entre os países.
1: A Argentina não tomará nenhuma medida em resposta ao rebaixamento das relações diplomáticas pelo Brasil. A informação foi confirmada nessa manhã pelo ministro das Relações Exteriores do país, Pablo Quirno. Ontem, o Itamaraty anunciou que vai manter no Brasil o embaixador brasileiro que atuava em Buenos Aires, enquanto o presidente do país, Javier Milei, mantiver falas ofensivas contra o presidente Lula e outras autoridades. Com isso, a representação diplomática brasileira na Argentina passará a ser comandada por um encarregado de negócios.
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1: Devido à jornada esportiva, a próxima edição será amanhã às 8 horas. Boa tarde.

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3: 13 horas e 2 minutos.
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5: Declaro aberta a primeira sessão ordinária de 3 de agosto de 2026. Gostaria inicialmente de saudar a todos. Saudação à vereadora Rose, vereador Gilmar, vereador André, vereador Hélio, vereador Fernando, vereador Pablo, vereador Enio, vereadora Cristiane, vereadora Rose, nosso assessor parlamentar Guilherme, também nosso assessor jurídico Tonato. A imprensa, a Rádio Salete, que se faz presente, e também temos hoje no plenário o Corpo de Bombeiros Voluntários de Marcelino Ramos, sejam muito bem-vindos, aonde estaremos em seguida também elaborando um documento ao Executivo Municipal solicitando apoio financeiro ao Corpo de Bombeiros Voluntários de Marcelino Ramos. Vamos às matérias para a tarde de hoje. Nós temos inicialmente expedientes apresentados por vereadores. Peço a leitura da indicação número 09 de 2026 do vereador Hélio Miller.
6: Indicação número 09 de 2026. O vereador que esse subscreve, Hélio Miller, vem respeitosamente indicar ao Poder Executivo Municipal, por intermédio do setor competente, providenciem a instalação de lixeiras de grande porte com tampa nos pontos de coleta de lixo seco nas comunidades do interior do município, nos distritos de Coronel Teixeira e Pinhalzinho, bem como em outras localidades que necessitem desse equipamento. Justificativo. Considerando a solicitação apresentada por moradores e lideranças das comunidades do interior, considerando que a instalação de contêineres com tampa proporciona melhores acondicionamento dos resíduos recicláveis, evitando que o lixo fique espalhado ou exposto até o momento da coleta, considerando que a medida contribui para a organização dos pontos de coleta, melhora no aspecto visual das comunidades e auxilia na preservação da saúde pública do meio ambiente, considerando que faz necessário fomentar campanhas educativas de ampla divulgação, incentivando a participação da comunidade, promovendo hábitos sustentáveis na correta separação dos resíduos sólidos, considerando que a disponibilização desses equipamentos facilita o descarte correto dos resíduos pelos moradores e fortalece a coleta seletiva no município.
5: Vossa indicação será encaminhada ao setor competente para que tome providências. Peço nesse momento a leitura do pedido de providência número 24 de 2026 do vereador Hélio Miller.
6: Pedido de providência número 24 de 2026. O vereador Hélio Miller vem respeitosamente solicitar ao Poder Executivo Municipal que, por intermédio da Secretaria Municipal de Obras e Urbanismo, em conjunto com o setor de engenharia, realize vistoria técnica na na rua Rio Grande do Sul e adote as providências necessárias para corrigir o problema de escoamento das águas pluviais, promovendo as intervenções que se mostram adequadas, inclusive quanto à verificação do caimento da via, do sistema de drenagem e da recuperação dos pontos danificados do pavimento. Justificativo. Considerando que diversos pontos da rua Rio Grande do Sul apresentam acúmulos permanentes de água junto ao meio-fio, evidenciando possível deficiência no caimento da pista e no sistema de drenagem pluvial, considerando que a permanência da água provoca infiltrações, acelera a deteriorização do pavimento, favorece o surgimento de buracos e reduz a vida útil da via, considerando que, durante a passagem dos veículos, a água acumulada é lançada sobre a calçada, atingindo pedestres e causando transtornos aos moradores e às pessoas que circulam pelo local, considerando que o problema compromete a segurança viária e a mobilidade urbana e pode ocasionar danos aos veículos, além de aumentar os custos de manutenção da via pública, considerando que faz necessária a avaliação técnica do setor de engenharia, visando verificar o caimento da pista, a eficiência das bocas de lobo e demais dispositivos de drenagem, elaborando as medidas corretivas necessárias para eliminar definitivamente o problema.
5: Nosso pedido de providência será encaminhado ao Executivo. Peço a leitura do pedido de providência número 25 de 2026 do vereador Hélio Miller.
6: Pedido de providência número 25 de 2026, o vereador Hélio Miller vem respeitosamente solicitar ao Poder Executivo Municipal, por intermédio da Secretaria Municipal competente, que providencie a implantação de redutor de velocidade, sinalização vertical e sinalização horizontal na rua Rio Grande do Sul, abrangendo o trecho compreendido entre a rua Doutor João da Silveira, promovendo as medidas necessárias para aumentar a segurança viária e disciplinar o trânsito no local. Justificativo. Considerando que o trecho mencionado carece de dispositivos de redução de velocidade e de sinalização adequada, comprometendo a segurança de pedestres, ciclistas e motoristas, considerando que os moradores e usuários da via têm manifestado preocupações com a segurança no local, solicitando providências para minimizar os riscos de acidente, considerando que a implantação do redutor de velocidade, aliada à instalação de placas e sinalização e à execução da sinalização horizontal, contribuirá para organizar o trânsito, reduzir a velocidade dos veículos e preservar a integridade física dos usuários da via.
5: Posso pedido de providência será encaminhado ao Executivo Municipal. Peço a leitura do pedido de providência número 26 de 2026 do vereador Pablo de Lima Salgueiro.
6: Pedido de providência número 26 de 2026, o vereador Pablo de Lima Salgueiro vem solicitar ao Poder Executivo Municipal que, por intermédio da Secretaria Municipal de Obras e Urbanismo, em conjunto com o setor de engenharia, realize vistoria técnica na rua José Bonifácio, nas proximidades do popular Bar da Tere, visando identificar a causa do problema de escoamento das águas pluviais e adotar as providências necessárias para sua solução, mediante a implantação de tubulações adequadas para a drenagem e a instalação de boca de lobo, garantindo o correto direcionamento das águas e a segurança dos usuários da via. Justificativo. Considerando que, conforme demonstrado as imagens em anexo, há intenso escoamento de água proveniente de propriedade localizada às margens da via, atravessando a pista de rolamento em razão da inexistência ou insuficiência de tubulação para a condução das águas pluviais, considerando que o fluxo constante de água sobre a pista compromete a segurança de motoristas, motociclistas, ciclistas e pedestres, especialmente em períodos de chuva, aumentando riscos de acidente, considerando que a ausência de drenagem adequada favorece processos de erosão, infiltração e a deterioração precoce do pavimento, gerando maiores custos de manutenção ao município. Considerando que a execução de tubulações aprimora para a captação e condução das águas pluviais, permitirá direcionar corretamente o fluxo até a rede de drenagem existente, eliminando o problema de forma definitiva. considerando que compete ao poder público promover a adequada infraestrutura urbana, garantindo a segurança, conservação das vias públicas e a qualidade de vida da população, diante do exposto, solicita-se a realização de vistoria técnica no local e a adoção das medidas necessárias para a implantação de tubulação de drenagem pluvial, bem como demais obras complementares que forem apontadas pelo setor de engenharia para solucionar definitivamente o problema.
5: Vosso pedido de providência será encaminhado ao Executivo Municipal. Peço a leitura do pedido de providência número 27 de 2026 do vereador Pablo de Lima Salgueiro.
6: Pedido de providência número 27 de 2026, o vereador Pablo de Lima Salgueiro vem solicitar ao Poder Executivo Municipal que, por intermédio da Secretaria Municipal de Obras e Urbanismo, em conjunto com o setor de engenharia, realize vistoria técnica nas proximidades da residência do senhor Antônio von Miller, visando identificar a causa do problema de escoamento das águas pluviais e adotar as providências necessárias para sua solução mediante a implantação de tubulação adequada para drenagem, instalação de boca de lobo e demais intervenções técnicas que se fizerem necessárias, garantindo o correto direcionamento das águas pluviais, a preservação da via pública e a segurança dos usuários. Justificativo. Considerando que há intenso escoamento de águas pluviais nas proximidades da residência do senhor Antônio von Miller, atravessando a via em razão da inexistência ou insuficiência de tubulações para sua adequada condução, considerando que essa situação compromete a segurança de motoristas, motociclistas, ciclistas e pedestres, especialmente em períodos de chuva, além de favorecer a erosão, infiltração e deteriorização precoce do pavimento, considerando que a implantação de tubulações adequada e a correção no sistema de drenagem permitirão direcionar corretamente as águas pluviais, eliminando o problema e preservando a infraestrutura da via, considerando que compete ao poder público garantir a adequada infraestrutura urbana, promovendo segurança, mobilidade e melhores condições de traficabilidade, diante do exposto, solicita-se a realização de vistoria técnica no local e a execução da tubulação de drenagem pluvial, bem como demais intervenções apontadas pelo setor de engenharia, a fim de solucionar definitivamente o problema de escoamento das águas.
5: Vosso pedido de providência será encaminhado ao Executivo Municipal. Peço a leitura do pedido de providência número 28 de 2026 do vereador Pablo de Lima Salgueiro.
6: Pedido de providência número 28 de 2026, o vereador Pablo de Lima Salgueiro vem solicitar ao Poder Executivo Municipal, por intermédio da Secretaria Municipal de Obras e Urbanismo e do setor competente, que providencie a melhoria da iluminação pública no trecho compreendido entre as proximidades do futuro CRAS, passando pela cancha conhecida popularmente como Curvão, até o início das edificações do balneário municipal, junto à sua entrada principal. Justificativo. Considerando que o trecho compreendido entre o futuro CRAS e a entrada do balneário municipal apresenta iluminação pública insuficiente, comprometendo a segurança de pedestres, ciclistas, motoristas e demais usuários da via, especialmente em períodos noturnos. Considerando que a presente solicitação atende às reivindicações de munícipes e visitantes que utilizam diariamente o local para caminhadas, atividades físicas e lazer, os quais relatam insegurança em razão da deficiência de iluminação pública, considerando que em região possui intensa circulação de pessoas em razão do acesso ao balneário municipal, considerando que a ampliação e o conserto da iluminação pública contribuirá para a preservação, a prevenção de acidentes, aumento da segurança, a valorização do espaço público e o incentivo à prática de atividades físicas e de lazer no período noturno. Considerando que compete ao poder público manter iluminação pública em condições adequadas, garantindo mobilidade, acessibilidade e qualidade de vida à população, diante do exposto, solicita-se a realização de vistoria técnica e a adoção de medidas necessárias para reforçar a iluminação pública no trecho, mediante a instalação de novos pontos de iluminação ou substituição das luminárias existentes queimadas, conforme a avaliação do setor competente.
5: Vosso pedido de providência será encaminhado ao Executivo Municipal. Peço agora a leitura do projeto de resolução número 06 de 2026, que concede o título de cidadão mercilinense ao ilustríssimo senhor Dr. Eduardo Maroni Gabriel, vereador Hélio Miller.
6: Projeto de resolução número 06 de 2026, de 31 de julho de 2026, concede título de cidadão mercilinense ao ilustríssimo senhor Dr. Eduardo Maroni Gabriel, juiz de direito da vara judicial da comarca de Marcelino Ramos, Rio Grande do Sul. Justificativo. O presente projeto de resolução tem por finalidade conceder o título de cidadão mercilinense ao ilustríssimo senhor Dr. Eduardo Maroni Gabriel, juiz de direito titular da vara judicial da comarca de Marcelino Ramos, em reconhecimento à sua destacada atuação na magistratura e aos relevantes serviços prestados à comunidade de Marcelino Ramos, empossado na magistratura em 27 de setembro de 2010 e titular na comarca de Marcelino Ramos desde 11 de outubro de 2010, o Dr. Eduardo Maroni Gabriel contribui uma trajetória marcada pela imparcialidade, elevado conhecimento jurídico, ética, equilíbrio e compromisso com a efetiva prestação jurisdicional ao longo de 15 anos de atuação, tem contribuído de forma significativa para o fortalecimento do Poder Judiciário, da segurança jurídica e da confiança da sociedade nas suas instituições. Seu trabalho sempre foi pautado pelo respeito aos direitos dos cidadãos, pela busca da solução justa dos conflitos e pela condução humanizada dos processos, garantindo à população um serviço jurisdicional eficiente, responsável e acessível. Além disso, a sua atuação institucional acompanhou importantes avanços na estrutura do judiciário local, contribuindo para a melhoria dos serviços prestados à comunidade. Assim, essa homenagem representa o reconhecimento do Poder Legislativo Municipal a um magistrado que fez a comarca de Marcelino Ramos parte significativa de sua trajetória profissional e que, por meio de sua dedicação, competência e espírito público, contribuiu para a promoção da justiça, da cidadania e do bem-estar da comunidade marcelinense.
5: Peço agora a leitura da resolução número 07 de 2026, que concede o título de honra ao mérito ao senhor Antônio Sérgio Riede, vereadores Hélio Miller e Fernando Cassol.
6: Projeto de resolução número 07 de 2026, de 31 de julho de 2026, concede título de honra ao mérito ao senhor Antônio Sérgio Riede. Justificativa. O presente projeto de resolução tem por objeto conceder o título de honra ao mérito ao senhor Antônio Sérgio Riede em reconhecimento à sua destacada trajetória profissional, literária e às relevantes contribuições prestadas ao município de Marcelino Ramos. Nascido em Marcelino Ramos, em 11 de setembro de 1956, Antônio Sérgio Riede, conhecido como Tonho, construiu uma carreira em destaque como jornalista, escritor, palestrante e gestor ao longo de mais de 30 anos no Banco do Brasil. Exerceu importantes funções de liderança, destacando-se como presidente da diretoria executiva na CACI, diretor de gestão e pessoas do Banco do Brasil e dirigente do PREV, ANAB e FENAB. Também atuou como professor em programas de pós-graduação e Fundação de Getúlio Vargas na IBMEC. Na área literária, publicou as obras Câncer, Eu, Memórias Alegres de um Medo Profundo e Ninguém Solta a Alça do Caixão de Ninguém, destinado a integralmente à renda obtida com vendas de livros Núcleo Solidário Marcelinense e a Associação Marcelinense de Proteção Animal, AMPA, respectivamente. Atualmente dedica-se à produção do seu terceiro livro, cuja arrecadação também será revertida em benefícios a uma entidade do município. Sua trajetória profissional, aliada ao permanente vínculo com o município de Marcelino Ramos e às relevantes ações solidárias em favor da comunidade, demonstra seu compromisso com as origens e faz dele um exemplo de dedicação, cidadania e responsabilidade social. Diante da relevância de sua história de vida e das expressivas contribuições prestadas ao município, apresenta homenagem constitui um justo e merecido reconhecimento por parte desta Casa Legislativa.
5: Peço agora a leitura do projeto de resolução número 08 de 2026, que concede o título de cidadão marcelinense ao senhor Darcy Rebonato, vereador Gilmar Dutra Ribeiro.
6: Projeto de resolução número 08 de 2026, de 31 de julho de 2026, concede o título de cidadão marcelinense ao senhor Darcy Rebonato. Justificativo. O presente projeto de resolução tem por objetivo conceder o título de cidadão marcelinense ao senhor Darcy Rebonato em reconhecimento à sua trajetória de trabalho, empreendedorismo, às relevantes contribuições prestadas ao município de Marcelino Ramos, natural do município de Severiano de Almeida. Darcy Rebonato dedicou os primeiros anos de sua vida à agricultura, onde aprendeu valores como honestidade, perseverança e respeito ao trabalho. Em 1980, estabeleceu-se em Marcelino Ramos, iniciando sua atividade comercial no térreo do edifício Gauer. Com dedicação, ética, espírito empreendedor, conquistou a confiança da comunidade e consolidou-se como comerciante respeitado. Foi Marcelino Ramos que constituiu sua família, criou raízes e investiu na educação dos filhos, proporcionando a todos oportunidade de cursar o ensino superior. Ao longo de mais de 4 décadas, seu comércio tornou-se referência pela seriedade, respeito e atendimento de qualidade, contribuindo para o fortalecimento da economia local e para o desenvolvimento do município. Sua história demonstra que o sucesso é resultado do trabalho, perseverança e o compromisso com a comunidade. Ao escolher Marcelino Ramos para viver, trabalhar e construir sua família, passou a integrar a própria identidade no município, deixando um legado de dedicação, empreendedorismo e valores humanos. Diante de sua expressiva contribuição para o crescimento econômico e social de Marcelino Ramos, a presente homenagem constitui um justo e merecido reconhecimento por parte desta Casa Legislativa, conferindo-lhe o título de cidadão marcelinense.
5: Estes, então, foram os expedientes apresentados por vereadores. Gostaria de saudar também nosso amigo Zuki, que se faz presente na plateia. Seja bem-vindo. Vamos agora ao pequeno expediente para assuntos pontuais. Alguém gostaria de se manifestar no pequeno expediente? Com a palavra, o vereador Enio.
1: Senhor presidente, colegas vereadores e também quem nos ouve, só queria deixar registrado aqui os meus sentimentos, os sentimentos dessa casa e também do município de Marcelino Ramos pela perda trágica do senhor Adélio Risson na última semana. E quero deixar registrado isso pela ação tomada por esse marcelinense nos últimos meses. O senhor Adélio Risson procurou o município de Marcelino Ramos para fazer uma doação de área de terra para o município para que se pudesse melhorar o projeto do asfaltamento 126. Área nobre desse município, desse agricultor, uma área nobre, onde passa de 10 mil metros quadrados, que o mesmo fez a doação para o município, para que o município pudesse fazer um trajeto ainda melhor da RS-126 e assim poder atender e alcançar este sonho tão esperado dessa comunidade. Então, deixar registrado aqui, sim, deixar registrado o empenho do senhor Adélio, enquanto esteve aí conosco, pensando no desenvolvimento do nosso município, pensando no bem da nossa comunidade e agindo para que isso realmente acontecesse. Então, isso é um exemplo. Por isso que quero deixar registrado aqui nessa casa os nossos sentimentos a toda a família pela perca do seu Adélio Risson de forma trágica e destacar o belo trabalho e ação que ele fez nos últimos meses aí em prol do nosso município. Seria isso, senhor presidente.
5: Ok, continua indo o pequeno expediente. Com a palavra, o vereador Fernando.
7: Senhor presidente, colegas vereadores, sou assessor parlamentar, nosso assessor jurídico, a quem está nos assistindo e vai nos ouvir, a Rádio Salete pela belíssima transmissão, a todos os assistentes aí, o Corpo de Bombeiros, nosso presidente da Ascobol, demais assistentes já nominados pela... gostaria de parabenizar aí as comunidades participantes, os organizadores, né, do Campeonato Municipal de Bocha, pela brilhante final que aconteceu no final de semana. E um sempre será o campeão, né? E os demais que sempre participarão junto. Mas parabenizar a todos os atletas e comunidades, enfim, pelo engajamento e a participação. Acho que esse tema é muito importante do esporte, né? Que cada dia mais traz bons resultados para a nossa comunidade. Vamos deixar só esse voto de parabéns. Obrigado.
5: Ok, continua ainda aberto o pequeno expediente. Alguém mais? Com a palavra o vereador Gilmar.
8: Os assistentes já nominados. Senhor presidente, aconteceu agora em Erechim, do dia 2, um evento muito importante chamado Primeiro Clima Summit. Esse evento aí, ele foi voltado ao treinamento de resposta a desastres. Eu gostaria, então, diante disso, de pedir, senhor presidente, uma moção de louvor, tanto para a Força Voluntária do Alto Uruguai, que coordenou esse evento, mas também para os nossos bombeiros voluntários, nossa equipe da Defesa Civil, que esteve lá em Erechim nesses dias com 8 representantes, nesse evento que, como nós falamos antes aqui, é um assunto de relevante importância para a nossa região. Então, gostaria de aproveitar o momento e pedir uma moção de apoio tanto para a Força Voluntária do Alto Uruguai, como para os nossos bombeiros voluntários e representantes da nossa Defesa Civil aqui do município. Muito obrigado.
5: Ok, continua aberto ainda o pequeno expediente. Alguém mais gostaria de se manifestar? Com a palavra o vereador Hélio.
9: Minha saudação, senhor presidente, vereadores, assessoria jurídica, pessoas já mencionadas em plenária, bombeiros, Rádio Salete e as pessoas que nos acompanham através dela e também nas redes sociais. Deixar aqui os parabéns à comunidade de Santa Bárbara pela 32ª edição da Festa Municipal do Colono Motorista. E o agradecimento também em nome da comunidade e as pessoas que estiveram apoiando, participando, trabalhando para que esse evento acontecesse. São 32 anos já que a comunidade teve a iniciativa de fazer esse dia para comemorar, para celebrar essas duas classes que são tão importantes, que é do motorista, quem produz alimento e transporta também o município, nosso país. Então, deixar aqui esse agradecimento, para dizer que ela é realizada em Santa Bárbara, foi na comunidade de Santa Bárbara, mas ela é uma festa municipal, oficializada já há 12 anos, está no calendário de eventos, esse dia para celebrar junto. Então, agradecer a todos que participaram também. Todas duas categorias buscam sempre muito mais a valorização da parte financeira, o reconhecimento do trabalho, mas também a presença que nesse dia comemorar e celebrar junto, e o nosso agradecimento. Obrigado.
5: Ok, continua ainda o pequeno expediente. Alguém mais? Gostaria de aproveitar também, fazer um agradecimento lá da comunidade de São Caetano, que ontem tivemos a nossa tradicional festa, que agora é municipal também, né? São Caetano e São Cristóvão, com a procissão, onde um grande número de pessoas participaram. Quero agradecer de forma especial aos colaboradores, patrocinadores, à comunidade que se empenhou, ajudou, trabalhou para que esse evento se realizasse, né? Então fica o nosso agradecimento em meu nome, como presidente do conselho daquela comunidade. Gostaria então de deixar esse agradecimento. Vamos agora às matérias em regime normal. Peço a leitura da justificativa de encaminhamento do projeto de lei municipal número 27 de 2026, que dispõe sobre as diretrizes orçamentárias para o exercício financeiro de 2027, LDO 2027.
6: Projeto de lei número 027/2026 dispõe sobre as diretrizes orçamentárias para o exercício financeiro de 2027. Encaminhamos a elevada apreciação dessa Igreja Câmara Municipal o incluso projeto de lei que dispõe sobre as diretrizes orçamentárias do município para o exercício financeiro de 2027, elaborado em observância a disposições da Constituição Federal, da Lei Complementar número 101, de 4 de maio de 2000, Lei de Responsabilidade Fiscal, da Lei Orgânica do Município e demais normas aplicáveis. A presente proposição estabelece as diretrizes que nortearão a elaboração da Lei Orçamentária Anual para 2027, contemplando as metas fiscais, as prioridades da administração municipal, os critérios para a elaboração do orçamento, as normas relativas à execução orçamentária e financeira e os demais demonstrativos exigidos pela legislação vigente. O projeto foi estruturado a partir das projeções econômicas disponíveis e das informações técnicas atualmente consolidadas, permitindo o regular início da tramitação legislativa dentro dos prazos legais. diante da necessidade da conclusão de revisões técnicas de natureza formal em alguns demonstrativos auxiliares, os quais não alteram o conteúdo normativo do projeto de lei nem as diretrizes propostas, será encaminhada a essa Casa Legislativa versão revisada desses anexos, para que passem a integrar definitivamente o processo legislativo antes da apreciação final da matéria. Convictos da elevada responsabilidade dessa Casa Legislativa e certos que contaremos com a costumeira atenção de Vossas Excelências, submetemos o presente projeto de lei à apreciação e deliberação.
5: O projeto será baixado automaticamente à CUP para o seu parecer e na próxima sessão entrará em discussão e votação. Peço agora a leitura da justificativa de encaminhamento do projeto de lei municipal número 28 de 2026, que autoriza ceder equipamentos às associações.
6: Projeto de lei municipal número 028 de 30 de julho de 2026 autoriza ceder equipamento às associações. Justificativa. Ao cumprimentar Vossas Excelências, justificamos o envio do presente projeto de lei a fim de proceder à transferência operacional de equipamentos agrícolas para as associações nominadas no projeto de lei em regime de cessão de uso pelo prazo determinado de 12 meses, podendo ser prorrogado por igual período até o limite de 60 meses. A cedência dos equipamentos citados dará maior agilidade na prestação de serviços, dará economia aos cofres públicos e aos agricultores. Essas são as justificativas que nos levam a enviar o presente projeto de lei para a apreciação dos nobres edis, rogando-se após deliberação pela aprovação de Vossas Excelências.
5: O projeto será baixado automaticamente para a CUP para o seu parecer e entrará em discussão e votação na próxima sessão. Vamos agora às matérias em regime normal. Segunda discussão e votação. Como já havíamos conversado com alguns vereadores, com a concordância, que não é necessário a leitura novamente da justificativa de encaminhamento, mas ela está à disposição. Então, nesse momento, eu peço a leitura do parecer da CUP do projeto de lei municipal número 24 de 2026, que autoriza a Companhia de Águas Termais de Marcelino Ramos, Termasa, a contratar operação de crédito rotativo junto ao Sicoob Credialc, com a intervenência do município de Marcelino Ramos e da outras providências.
6: Comissão Única de Parecer, parecer 27 de 2026. Referente ao projeto de lei municipal número 024 de 2026, autoriza a Companhia Águas Termais de Marcelino Ramos Termasa a contratar a operação de crédito rotativo junto ao Sicoob Credialc com a interveniência do município de Marcelino Ramos e da outras providências. Em atendimento às atribuições regimentais, procede-se à análise do projeto de lei municipal número 024 de 2026, de iniciativa do Poder Executivo, que autoriza a Companhia Águas Termais de Marcelino Ramos Termasa a contratar operação de crédito junto ao Sicoob Credialc no valor de R$ 3 milhões, com a interveniência do município de Marcelino Ramos. A proposição tem por finalidade possibilitar o reforço de capital de giro, a manutenção do fluxo de caixa, o custeio operacional e a continuidade de obras e investimentos estruturantes da companhia. Verifica-se que a Termasa possui personalidade jurídica e patrimônios próprios, devendo a contratação observar seu estatuto social, as deliberações dos órgãos societários competentes, as normas de governança e a legislação aplicável às sociedades de economia mista. O projeto de lei estabelece expressamente que a participação do município ocorrerá exclusivamente na condição de interveniente e acionista controlador, sem prestação de garantia, aval, fiança ou contragarantia sem a responsabilidade solidária ou subsidiária pelas obrigações assumidas pela Termasa. Considerando o valor da operação, recomenda-se que a contratação observe a efetiva capacidade econômico-financeira da companhia, o plano de aplicação dos recursos, o cronograma de amortização e a vantajosidade das condições contratadas em observância aos princípios da legalidade, eficiência, economicidade, transparência e responsabilidade na gestão. Não se identificam, em análise da proposição, vícios de iniciativa, legalidade ou constitucionalidade capazes de impedir sua regular tramitação, devendo a efetiva contratação observar as exigências legais, societárias, fiscais e de governança aplicáveis, considerando que compete aos municípios legislar sobre assunto do interesse local, nos termos do artigo 30, inciso 1º, da Constituição Federal de 1988, considerando que, salvo engano, a matéria ora em apreciação diz respeito ao assunto de interesse local. Diante do exposto relativamente ao caso em apreço, sou de parecer que se aprove o projeto de lei municipal número 024 de 2026, é meu parecer, salvo o melhor juízo, vereador relator André Luqueta.
5: Está em discussão o referido projeto. Com a palavra, o vereador relator André.
10: Minha saudação, senhor presidente, colegas vereadores, assistentes aí presentes, internautas, rádio ouvintes também na quarta-feira, nosso assessor jurídico, nosso assessor parlamentar também. Dizer que esse projeto está em segunda discussão no dia de hoje, tá? Um projeto que vem da Termasa para, sim, a sua ampliação do seu ponto turístico. A construção da sua entrada ali, tornando-se mais um ponto turístico, dois elevadores, 6 andares, em cima um mirante circular, que trará, com certeza, novos turistas para o nosso balneário, favorecendo também não só o balneário, mas como todo o comércio da nossa cidade e arredores que trabalham e passam, vivem do comércio dali daquela região. Não só da região também, como do nosso centro da cidade também. Fala-se muito aqui em construção do elevador. Mas esse pedido desse financiamento de 3 milhões não é só apenas a construção do elevador. É a entrada, uma entrada que vai ser um ponto turístico também, alteração de coberturas, telhados, pinturas e tudo mais que se faz parte do entorno dali. A própria entrada do balneário hoje virou um canteiro de obras, vamos dizer assim, e deve ser recuperado para depois dar um novo visual, não só a entrada, mas vai ter, enfim, será um ponto turístico também o que vai ser investido ali dentro. Trazendo uma réplica do que foi o nosso estreito Augusto César, que tivemos aqui e a barragem de Itá fez a cobertura. Mas vamos sim, as pessoas que não conheceram aquilo, aquele ponto turístico na época, poderão ter uma noção do que vai ser, do que era ali na nossa entrada do balneário. Sou favorável, sim, como fui na primeira votação, sabendo que as condições de pagamento, nós tivemos um pedido de financiamento idêntico a esse no ano passado, apesar de ter sido 1 milhão, mas em 60 dias a Termasa quitou esse financiamento. Não usou na totalidade, na época foram usados 850 mil, e em 60 dias ela teve condições de quitar esse financiamento. Agora aqui está essa abertura de 3 milhões, 2 milhões também sendo do mesmo modo, e se precisar 1 milhão, são as condições que o banco ofertou, até em 48 vezes, mas... Acredito que não será necessário esse valor, porque a renda hoje daquele complexo turístico, ela consegue se superar isso aí. E é necessário, sim, esse valor para que essa obra seja concluída ainda nesse ano, se for possível, até outubro, antes da abertura do nosso balneário, que já a partir desse momento passa a gerar novos lucros e novos turistas, com certeza, também. Então, por isso, sou favorável, sim. Acredito na administração que ela está fazendo. Prova disso já foi a piscina de ondas, que dobrou nossos turistas, nossa clientela, e aqui tende cada vez mais trazer mais povo para cá. Então, sou favorável a este projeto e a essa segunda votação.
5: Ok, continua em discussão o referido projeto. Alguém mais gostaria de se manifestar sobre o mesmo? Com a palavra, o vereador Fernando.
7: Senhor presidente, colegas vereadores, na última sessão já me manifestei, né? Só quero deixar bem relembrado aqui alguns temas importantes. O investimento que está sendo autorizado e para buscar esse financiamento, Termasa, né? Acredito eu que seja um investimento imponente aqui na nossa realística, no nosso aqui de Marcelo. Mas sempre bom a gente trazer os temas aí, né, e deixar fresco na memória da administração da Termasa, na administração municipal, conjunto do nosso município, ser olhado pelo. Acredito eu, hoje nós temos uma secretaria que está compartilhada com a educação, né? Se nós queremos realmente evoluir no turismo aqui em Marcelinho, nós precisamos de alguém que se dedique integralmente o seu tempo para transformar o nosso turismo nesse grande potencial de negócios que poderá ser. Conversando com vários empreendimentos aqui no município, né? Tem um déficit de férias escolares, né? A chuva atrapalhando muito. E acredito eu que a administração da Termasa esteja olhando para isso, né? Todas as previsões indicando o que vem pela frente, né? Que esteja os pés no chão para, primeiro, realizar o trabalho, conseguir realizar, né? Que realmente vier todo esse patamar de que está previsto aí, daqui a pouco acaba se alongando a obra, né? E vamos entrar na temporada em obras no coração do nosso balneário. Então, deixar alguns alertas, alguns indicativos, mas gostaria de cobrar muito do Poder Executivo, através do seu líder aqui, André, que a Secretaria de Turismo deste município precisa dar respostas a não só à Termasa, mas sim ao conjunto do nosso município. Aqui, acho que a secretária hoje em exercício, ó, foi minha colega de faculdade, mas ela está hoje fazendo secretária de educação, não? Então, o município precisa olhar para isso, né? Não é só obra, não é só isso, nós precisamos de encontro das políticas de turismo que tragam turista para o nosso município. Deixei aqui a indicação na última sessão, né, de fazer uma consulta à associação Ascobol, né, veio para essa casa algum sentido aí, mas é preciso que nesses projetos a comunidade esteja envolvida, esteja sabendo desses projetos, né? Eu acho que a gente ficou sabendo, né, porque foi lá buscar informação, né, de como seria executado o projeto, enfim, né, não veio de lá para cá essa informação. Então, gostaria de deixar essa colocação aqui, abrir de novo o site da Prefeitura, abrir de novo o site da Termasa. Alguns empreendimentos somente estão sendo divulgados, não é o conjunto do município, né? Gostaria de deixar este olhar aqui que precisa ser revisto por essa administração municipal e que possa aí dar uma resposta a toda a comunidade de Marcelinho. Sou favorável, deixo aqui os indicativos, né, dessa questão do tempo, para que a gente não chegue aí na frente com uma surpresa, não consiga terminar a obra e a gente passe um ano em dificuldades dentro do coração do nosso balneário. Obrigado.
5: Ok, continua ainda em discussão o projeto. Alguém mais gostaria de se manifestar? Com a palavra, o vereador Enio.
1: Senhor presidente, colegas vereadores, primeiro dizer que sou favorável ao projeto, sou favorável ao financiamento das termas. Já fiz a minha explanação, o meu pensamento, as minhas ideias na primeira votação, mas só para reforçar, somos favoráveis simplesmente pelo fato da capacidade de pagamento das termas. Já comprovada naquele financiamento feito no ano passado, que foi um rotativo também, claro, em valor menor, mas em poucos dias, poucos meses, aí 60 dias, já foi quitado. Também pensando numa visão de futuro, numa visão de desenvolvimento do nosso município, que precisa muito do fortalecimento do turismo, e quando a gente pensa em futuro, a gente tem que pensar em médio e longo prazo para que as coisas aconteçam. E é dessa forma que a gente percebe que está sendo conduzido o trabalho aqui nesse município, principalmente com relação ao turismo. Dizer que muitos setores do nosso município, eles precisam melhorias. Assim como nossas casas precisam de melhoria, o nosso dia a dia, nossas finanças, com o passar do dia, o passar dos meses, passar das semanas, a gente sempre precisa ir melhorando. E no Poder Executivo Municipal, na administração municipal, não é diferente. Vai aparecendo situações, precisa polimento, precisa melhorar. Mas o que eu quero deixar registrado, e faço essa fala por esse motivo principalmente, porque no setor de turismo aqui no nosso município, é o setor que mais recebeu investimentos desde a criação desse município. Quando nós falamos de obras e falamos de asfalto, nós temos quase 50 milhões de reais investidos em asfalto, pensando no turismo. 491, trazer o pessoal da BR-153, trazer turista para Marcelino. 126, turista para Marcelino. Trabalho feito aqui com a Ponte Férrea também, para trazer turista para Marcelino. Investimentos lá que foram feitos lá na piscina de ondas, investimentos no turismo. Mais de 3 milhões de reais investidos lá. Agora, elevador panorâmico, uma nova entrada para as termas, valor também que passa de 2, 3 milhões de reais aí de investimento pensando no turismo. Então, o nosso município tem fortalecido muito nos últimos anos, chegando a casa aí passando dos 50 milhões de reais com recursos de emendas parlamentares, recursos próprios e investimento em turismo. Claro que a gente precisa melhorar ainda mais. Eu acho que precisa do polimento de tudo isso. Mas não podemos deixar de falar aqui de todo investimento que tem sido feito nos últimos anos nesse setor de turismo. Precisamos pensar sim no turismo rural, precisamos fortalecer essa questão do turismo rural, fortalecer a divulgação do nosso município, mas deixar registrado que muito trabalho está sendo feito nesta área para fortalecer o turismo. E quando a gente fala em fortalecer o turismo, é fortalecer o cidadão marcelinense que tem o seu comércio, que tem a sua atividade ligada ao turismo. Seria isso, senhor presidente. Muito obrigado.
5: Continua ainda em discussão o projeto. Com a palavra o vereador Hélio.
9: Senhor presidente, vereadoras e vereadores, pessoas já mencionadas anteriormente. Também me manifestei favorável na última sessão, mesmo que foi extraordinária, registrado nessa casa, com vários questionamentos já trazidos para a nossa comunidade também. Nós, quando tratamos de projetos desse porte, agiliza, conforme já havia registrado, o lado técnico, o lado da parte legal, da parte viável que foi apresentada essa casa. Um projeto já aprovado aqui, já quitado, e segundo projeto, bem maior que o primeiro, evidentemente, era 1 milhão de reais no primeiro projeto, agora são 3 milhões. O primeiro era para um atrativo mais turista, em ver uma piscina de ondas, mas os elevadores em volta, a vista panorâmica, que também visa arrecadar recursos, quem vai acessar a vista panorâmica, cria um plano de viabilidade dentro do fluxo de pessoas registradas. A gente tem olhado isso. As pessoas que nos acompanham também sabem, senhor presidente, que é uma empresa de companhia mista, que esse financiamento é do caixa da empresa, não é vinculado ao caixa. Temos aqui responsabilidade com esse projeto. Então, nós estamos falando aqui de acessibilidade. Na conversa de acessibilidade, as pessoas que, boa parte dos turistas também, uma faixa de idade elevada pelos dados que tem comércio, dos serviços ofertados aqui. Como a gente tem conversado com o executivo, que é o caso dessa própria sede da prefeitura, tem uma dificuldade de acessibilidade das pessoas que chegam das escadarias. Nós precisamos pensar na reforma da sede. Temos a nossa escola municipal Rui Barbosa, inaugurada há pouco tempo, tem bastante escadaria no acesso à secretaria, no acesso à escola. Também já conversou, deu essa sugestão para nós pensarmos uma acessibilidade com mais segurança aos profissionais que trabalham ali, especial também para nossas crianças. Estamos olhando a viabilidade e também a acessibilidade, que é um dos casos que sempre já bem mencionado aqui, vereador Enio, os investimentos, os projetos que estão em andamento, alguns programas na área rural que foram aprovados aqui, sugeridos por nós também, programas que estão em andamento, que é o caso da construção de 45 unidades na Minha Casa Minha Vida, que envolve mais de 6 milhões de reais do governo federal, em parceria com o governo municipal, com um grande investimento também. E também o fato de nós estarmos falando aqui de turismo, de comércio, de nós pensarmos um incentivo para o nosso comércio local. As pessoas que estão acreditando no comércio, as pessoas que têm acesso, as pessoas que estão começando com o empreendedorismo, muitas vezes de aluguel, de local onde podia ser investido um valor considerável em equipamento, numa estrutura para começar um trabalho, muitas têm que pagar aluguel, é um local adequado para começar o seu trabalho. Assim, algumas pessoas que estão construindo em casa, indo para melhorar a infraestrutura da nossa cidade, do nosso comércio, algum incentivo que também venha ao nosso comércio local. Que esses registros, trago aqui essas proposições, o que é para melhorar, tudo que é bom para Marcelino Oriente analisa e sempre favorável. Obrigado.
5: Ok, continua ainda em discussão. Com a palavra a vereadora Rose.
11: Boa noite, senhor presidente, demais colegas e as pessoas que nos assistem nessa noite, nessa sessão. Na sessão passada, em primeira discussão, eu me manifestei também favorável a esse projeto, que, como eu falei na sessão passada, ele é de grande importância para o nosso município e principalmente para o turismo de Marcelino. Esse investimento na companhia Termasa, ele é necessário. porque se trata sim de acessibilidade. Muitas pessoas procuram a ter mais justamente por questões de saúde, pessoas com algumas deficiências, então assim, é necessário. E com a evolução que teve, né, o progresso que teve a piscina de ondas, que ficou bem claro e visível, que foi uma atração a nível regional, é muito importante dizer isso, que a visão sobre o balneário de Marcelino Ramos mudou muito com a construção das piscinas de ondas. E eu acho que é justo e é necessário essa melhoria, porque é a mesma coisa que nós vamos lá na nossa casa, vamos fazer uma sala muito bonita, mas vamos deixar a nossa fachada, a nossa frente mal acabada. Então, assim, o balneário tem anos já, né? Era necessário essa melhoria. E eu acredito muito no desenvolvimento de Marcelino, porque assim, nós estamos trazendo, nós lutamos aqui, todos os vereadores foram em busca de recursos para trazer para Marcelino através da 126 e da 491. Todos nós pegamos juntos, porque nós acreditamos que a 126 e a 491 vai trazer desenvolvimento para o município, para o turismo de Marcelino. Eu sou suspeita em falar quando eu digo que o Marcelino tem o melhor balneário da região. É o que eu digo e é o que eu penso. Mas nós precisamos investir neles, nós precisamos acreditar nele. E eu concordo também com o vereador Fernando quando disse que precisa melhorias no turismo rural. Sou dessa opinião. Aos arredores do balneário, nós também precisamos melhorar, porque isso sim é que vai chamar o turista. Só que eu tenho certeza que esse investimento, essa melhoria vai atrair mais pessoas para o município, vai melhorar o comércio, as lojas, vai trazer um desenvolvimento não a nível de um ano, dois anos. Isso é a longo prazo, nós estamos falando em futuro aqui. E por que não dizer que a agricultura também vai ser reconhecida com isso? Porque a agricultura, como eu falei na outra sessão, é algo que a gente investe e demora 3-4 anos para se ter resultado. O balneário não, o balneário dá resultado na hora. No ano passado, quando teve essa reforma aí das piscinas de ondas, eu tirei um dia e fui lá visitar, um dia que estava movimentado o turismo, entrei na secretaria ali e perguntei quantos ingressos tinham vendido. Só naquele momento em que eu fui lá para ver, para confirmar, já tinham sido 2.500 ingressos. E eu acho que já fazia muito tempo que isso não acontecia em Marcelino. Então, assim, é visível o progresso que está tendo, assim, e nós temos que aproveitar essa oportunidade, porque nós estamos tendo a oportunidade de ter a 126 da 491. Então, assim, esse é o momento de melhorar, assim como nós temos muitas coisas para melhorar aqui. Então, eu sou super favorável a esse projeto e eu acredito que vai trazer melhorias para o município. Muito obrigada.
5: Ok. Com a palavra, o vereador Gilmar.
8: Senhor presidente, colegas vereadores, já também me manifestei favorável na primeira votação, mas eu também queria me associar aí à preocupação aí do colega Fernando com relação à Secretaria de Turismo em especial, né, para que ela possa atuar realmente aqui no município. Eu lembro também que uma das coisas que eu me manifestei foi que a grande dúvida e o grande debate na comunidade com relação a esse investimento era porque o município está direcionando bastante, muito esforço num segmento só, que é essa questão do concordo com o investimento, mas eu também me manifestei que deveria ter olhos para outros segmentos. E coisas pequenas como nós escutamos aqui hoje, nós temos aqui duas entidades no município, que foram citadas aqui hoje, que é a AMPA e é os Bombeiros Voluntários, que não é de hoje a corrida deles, o empenho deles, até implorando por recursos, e que não são muitos recursos. São coisas pequenas que vêm ajudar. Então, eu coloco que a discussão que teve nesse projeto não é por causa do valor, mas sim por causa desse direcionamento muito para um setor só do nosso município, e as coisas pequenas, como o quebra-mola, como a questão dos bombeiros, como a questão da AMPA e outras mais, não são levadas muito a sério em nosso município. Então, quero também me associar aqui ao que disse o colega Fernando e registrar de novo o meu voto, mas também a minha manifestação com relação a que o município possa investir, sim, e se preocupar também com outros segmentos. Obrigado.
5: Com a palavra, o vereador Pablo.
12: Minha saudação, senhor presidente, colegas vereadores, assistentes já mencionados, plateia que nos acompanha, ao Thiago aí, que é o presidente do Corpo de Bombeiros, e os demais, também o pessoal da Rádio Salete e quem nos acompanha via Facebook. Já tinha me manifestado sessão passada que seria favorável ao projeto, Inclusive, falei que tomara que o Executivo mande para essa casa projetos ambiciosos em outros segmentos, que também precisamos pautar e trabalhar para o bem e prol do nosso município. Dizer também, senhor presidente, que as termas vêm realmente recebendo muitos incentivos desse poder público, desta gestão, mas dizer, senhor presidente, que se a gente vai olhar aos lados e aos redores de quem está explorando o turismo, sente que a gente ainda

0: será também elevada a taxa de cobrança do acesso ao parque. Então é outra preocupação que vem logo ali na frente. As arrecadações estão muito bem, obrigado, mas é projeções conforme ele nos passou e sabendo aí as situações dos climas, nós temos projeção até janeiro, fevereiro aí, muita chuva e muita coisa feia vindo aí. Nós temos que agradecer ainda que nosso município teve alguns pontos com acessos dificultados, mas nem se comparar ao que vem acontecendo nas regiões. Dizer também, senhor presidente, que espero realmente que o Poder Executivo olhe com bons olhares o setor da agricultura, a nossa saúde e entre outros setores que também se há necessidade de melhorias. Serei favorável, com certeza, a esse projeto, mas temos sim que sentar e pautar outras demandas que vêm em contra da nossa comunidade. Serei isso, muito obrigado.
1: Ok. Alguém mais gostaria de se manifestar sobre o projeto? Não tendo mais ninguém a se manifestar, eu coloco o mesmo em votação. Os vereadores que concordarem permaneçam como estão, caso contrário, queiram levantar-se. O projeto foi aprovado por unanimidade. Agora temos as votações das atas. A ata 22 e 23 de 2026, da sessão ordinária de 20 de julho de 2026. E a sessão extraordinária de 28 de julho de 2026. Os vereadores.
2: Senhor presidente, uma questão de ordem.
1: Sim,
2: A ata de número 23, eu vou me ausentar da votação porque eu não estive presente.
1: ok, então a ata de número 23, o vereador Gilmar estava ausente por motivos já falados, fica ausente então da votação. Eu coloco a votação então das duas atas 22 e 23, já com a abstenção do vereador Gilmar em votação. Os vereadores que concordaram permaneçam como estão, caso contrário, queiram levantar-se. Aprovado por unanimidade pelos demais. Vamos agora às nossas considerações finais, que é o nosso grande expediente, aonde cada vereador tem o tempo de até 5 minutos para se manifestar na tribuna sobre assuntos diversos. Primeiro vereador sorteado para a noite de hoje, o vereador Gilmar Dutra Ribeiro.
2: Senhor presidente, colegas vereadores, assistentes já nominados e as pessoas que os acompanham pela imprensa da Rádio Salete, eu quero ocupar esse espaço de hoje, senhor, para fazer dois convites. Nós temos agora, no final de semana que se aproxima, dois eventos aqui no nosso muito importante. Um deles é um evento aqui na comunidade evangélica, que é a Festa da Colheita e dos Pais, 9 de agosto. Esse evento aí, colocado, ele já existe aqui no nosso município há aproximadamente 116 anos, desde que a colonização alemã para cá veio. É uma tradição com os primeiros alemães em 1824, aquilo remonta desde 1910. É uma herança bíblica que o povo levava diante de Deus uma oferta como gesto de gratidão pelo seu cuidado. Cuidado com as suas, cuidado com o dia aqui no nosso planeta. No nosso evento aqui, pode ser uma doação ou uma oferta. A programação é um culto festivo, Dia dos Pais, que é às 10 horas da manhã, e ao meio-dia, um churrasco de ovelha e gado. O gado é um churrasco padrão de 2,5 e a ovelha tem a venda costela, pernil e paleta. As encomendas com o senhor Átila e o Herbert poderão ser também feitas retiradas lá no local do evento. E outro evento também no município é no dia 8 de agosto, o jantar dançante lá na comunidade Nossa Senhora das Graças, Suzana. É um jantar dançante também alusivo aos pais, com início uma missa às 19 horas, 20 horas de jantar, carne de gado, porco, galeto, massas e outros ingredientes. O ingresso é R$ 50. Gostaria de ocupar esse espaço aqui, a oportunidade, para divulgar esse evento e convidar aí toda a populinense, os criadores, para participarem. E também, senhor presidente, aproveitar para desejar aos pais companheiros, os pais marcelinenses, os pais de toda a região, feliz Dia dos Pais. Desejar a todos os linenses um bom mês de agosto e, quando precisarem desse vereador, procurar. Muito obrigado.
1: Ok, segundo o vereador sorteado, o vereador Pablo de Lima Salgueiro. Poderá se dirigir à tribuna com o tempo de até 5 minutos.
0: Minha saudação, senhor presidente, colegas já mencionados, plateia que nos acompanha, assessor jurídico, nosso assessor parlamentar. E quem nos acompanha via Facebook e quem vai nos acompanhar na próxima quarta-feira. Senhor presidente, vamos novamente hoje falar sobre obras. Estive de novo em conversa com o secretário, porque a gente vai ter que fazer isso até o final deste mandato. Está toda hora conversando com o secretário para que se resolva demandas simples.

0: vejo, posso estar errado, mas hoje a gente votou um projeto de 3 milhões para melhorias junto às termas. Nós não estamos cuidando do básico. Nós não conseguimos tampar um buraco que está fazendo aniversário. Nós não conseguimos melhorar os acessos básicos da nossa comunidade. Mas vamos lá, vamos continuar cobrando, vamos continuar fiscalizando. Esse é o nosso dever e esse vai ser o nosso trabalho até o final da gestão. Também, senhor presidente, estou aguardando o relatório da secretária de saúde, que foi solicitado os 3 pedidos de informação. Não chegou até essa casa, não chegou até esse vereador. Solicito que a mesa diretora novamente busque solicitar para que ela traga as informações necessárias para a gente. Até porque a gente está informando a comunidade. Estamos aqui trabalhando para a comunidade, pois é eles que pagam o nosso salário e é isso que nós temos que fazer. Dar resposta para a nossa comunidade. Também parabenizar o secretário aí que hoje eu fiz os pedidos de providência, mas no outro dia eu vi que o pessoal esteve com as máquinas limpando, fazendo a limpeza lá próxima à Tere do Paulo Mendes, lá o bar da Tere, e ao lado ali também do Jairo de Paula, já limparam. Então agora é só um ajuste de tubulação ali que há necessidade de fazer e as melhorias serão bem-vindas. Também a entrada do bairro Cruzeiro, 3 buracos lá que estavam complicado, o pessoal passou lá tampando e espero que continuem fazendo esse trabalho aí. Também desejar um feliz Dia dos Pais a todos os pais, os demais colegas também aí que são pais, que seja um domingo abençoado em família, que quem tem pai dê um abraço apertado e priorize a família sempre em primeiro lugar. Na noite de hoje seria isso, senhor presidente, não vou me ater muito aqui, mas estamos à disposição da comunidade, é isso que vamos fazer até o final do nosso mandato. Seria isso, muito obrigado.
1: Ok, próximo vereador a se manifestar, vereador Enio.
2: Senhor presidente, colegas vereadores, quem nos acompanha, eu só quero agradecer ao Executivo Municipal por ter já atendido o requerimento meu e da vereadora Cris e já ter encaminhado nesta sessão o projeto de lei que destina equipamentos para associações. Plantadeira para a Associação da Pontro de Ligeiro, distribuidor de calcário para a Associação de São Caetano, distribuidor de calcário para Coronel Teixeira e Suzana. Então, quero agradecer aqui o Executivo por prontamente estar nos atendendo. Dizer que é uma reivindicação dos próprios agricultores pedindo esses equipamentos aí, um recurso que a gente conseguiu através de emenda parlamentar, com o objetivo de fortalecer a nossa agricultura aqui do município de Marcelino Ramos, a exemplo também de outros projetos que vêm por aí. Também trazer aqui uma preocupação que a gente tem escutado nos últimos dias. Nós temos um enfrentamento, uma deficiência para ser suprida nos próximos dias aí, que é a questão da inseminação artificial em bovinos de leite e corte aqui no nosso município. É um programa que se tem há muitos anos, um programa que o município executa através da parceria da COSEL, aonde sempre prestou um bom trabalho, e nós estamos com dificuldade de inseminadores, porque é um programa que vem há muitos anos e ele precisa ser remodelado, em função que os agricultores que faziam inseminação para as comunidades, para os grupos, os seus circunvizinhos, vamos dizer assim, eles estão com outras atividades, isso é um problema, outras atividades, não conseguem atender e agregar ainda mais a inseminação, e também outro fator é a questão do valor que é repassado por inseminação. Então, ele precisa ser melhorado também, porque o reajuste não acompanhou os gastos. Então, é um programa que, até no dia de hoje, tive a oportunidade de conversar com o prefeito municipal, Secretaria da Agricultura, buscando viabilizar um programa com eficiência para a melhoria genética dos bovinos de leite e corte aqui no nosso município. Falo sobre esse tema porque alguns agricultores me ligaram, alguns agricultores nos pediram, e aí com isso a gente quer também dizer que a gente está atrás e buscando a melhoria para esse programa. Também agradecer à Secretaria de Obras aqui por ter atendido aquela demanda lá da propriedade do seu Valmor Claus, Coronel Teixeira, que tinha dificuldade para leiteiro, enfim, onde ele fez a estrebaria, não tinha um acesso muito bom, teve que melhorar, e a Secretaria de Obras esteve lá nos últimos dias aí, com toda a equipe de Coronel Teixeira, atendendo essa demanda aí, então, deixar nosso agradecimento por atender essa nossa reivindicação que foi pauta aqui nesta tribuna. E também o trabalho que está sendo feito agora para o Secretaria de Obras aí no Morro do Ligeiro, A gente percebeu que foram colocadas algumas tubulações e é disso que a gente vem falando aqui, que bom que a Secretaria de Obras está com esse entendimento. Precisa fazer o escoamento da água, colocar bueiros maiores, não deixar a água escorrer por longos trechos para não danificar a via e assim a gente conseguir manter melhor a qualidade das nossas estradas. Então, deixar o nosso agradecimento por esses atendimentos aí pela Secretaria de Obras também. Seria isso, senhor presidente, muito obrigado.
1: Ok. Próximo vereador a se manifestar, vereador Hélio Miller.
3: Minha saudação a todas as pessoas que nos acompanham, já mencionadas aqui, também através do rádio Escutando em Casa, através da nossa querida Rádio Saleta. Recebemos nessa noite com satisfação também que nos acompanha até esse exato momento o Corpo de Bombeiro Voluntário de Marcelino Ramos, que está aqui presente, também tem o presidente Tiago Zuirtes, presidente da Ascobol, Alisson Gernert, presidente do PSD, Zug, bombeiro voluntário profissional também que está com o nosso amigo Clayton Souza. Pessoas jovens, voluntárias, que também estão se empenhando e trabalhando. A busca incessante de bombeiro, o assunto que nós tratamos, foi com relação aos recursos mínimos aí anuais para viabilizar alguns equipamentos e o trabalho com bombeiros, visto que o trabalho aqui do Corpo de Bombeiros de Marcelino Ramos é uma referência, é um exemplo para Marcelino e para a região, bem estruturado. Esperamos, né? Nós, junto aí, a Câmara de Vereadores, buscamos alternativas, assim, no próximo orçamento municipal, você tenha também curso aí para essa entidade que tem trabalho relevante de interesse público da nossa comunidade. Então, esperamos que esteja aí todo ano curso destinado para manutenção e para viabilidade do nosso Corpo de Voluntários de Marcelino Ramos. Nesse mesmo assunto, nós discutimos com a AMPA, foi tratado em municipal um valor mensal, além também de um veículo, um castra móvel, para ser utilizado para a nossa AMPA, que faz um excelente trabalho também de relevância pública com os nossos animais e com os voluntários de Marcelino. Dizer também que acompanhei com a administração, com o setor de licitação, tanto eu quanto o vereador Fernando, já foram licitados e contratados 3 rolos facas também, para nós entregarmos aí para 3 associações que deveremos indicar na próxima sessão, conforme falamos, Fernando, e 2 distribuidores de adubos de calcário e adubo orgânico para associações do interior de Marcelino Ramos, juntando os demais que estão fazendo esse trabalho em nossa comunidade. Trazer também a informação que na última sessão em extraordinária, convocada por o nosso presidente, solicitada pelo nosso prefeito, tratamos de um assunto também importante que as pessoas estão aguardando, que é mais 2 projetos de lei que dizem incentivo à questão social e de tributos para a construção das moradias do programa Minha Casa Minha Vida do governo federal. Foi licitado em novembro as primeiras 25 casas, conforme buscamos informação junto ao setor, né, em novembro, e também foram licitadas as últimas 20 casas agora esse ano para ser construídas em nosso município. O município está trabalhando na questão, juntamente com a Caixa e o Ministério, da viabilidade da infraestrutura, que é os terrenos que já foram adquiridos, e também da viabilidade legal e autorização para que se dê início dessas obras. Então, são 6.050.000 do governo federal, mais todas as contrapartidas e compromissos que tem do governo municipal em parceria para ser executado. Nos próximos meses, esperamos aí que o município traga junto as informações de como vai ser o andamento desses programas. Também um outro assunto que as pessoas nos perguntam e está em andamento, um processo licitatório de documentação, é a construção do nosso CRAS de Marcelino. Nós soubemos que foi assinado o convênio junto ao Ministério em Porto Alegre no ano passado, no final do 2025. O município também encaminhou isso e a gente vai estar trazendo mais informações. São mais de R$800 mil de convênio também para a construção da nova sede do CRAS. Visitando o local, a parte de cima que foi afetada em 2024, ainda a estrutura está lá, está no local. Está uma boa área isolada, né? E as pessoas precisam médio máximo ali para fazer um trabalho adequado. Além de falar da acessibilidade, que tem uma rampa hoje lá no local, também o acesso da nossa CRAS de Marcelino. Vou deixar aí essas informações para a comunidade, sempre à disposição das pessoas. Esse é o nosso papel, fazer todos tenham de atender de forma igualitária. Obrigado.
1: Ok. Próximo vereador, vereador Fernando.
4: Saudando novamente nossa mesa diretora, os colegas vereadores, a nossa imprensa, nossos colaboradores aí do Corpo de Bombeiros. Obrigado pela presença aqui, por vir nos assistir, vir debater com esta casa esse papel fundamental que vocês exercem perante a nossa comunidade. Aos assistentes também já nomeados. Mas quero deixar um dado aqui só para informação, uma notícia que está explícita hoje pelo Estado de São Paulo, o Estadão de São Paulo, um jornal muito popular aí, e nos últimos 4 anos aqui, um crescimento de mais de 46% no nosso turismo brasileiro como um destino internacional. Então, acredito eu que se a gente investir no conjunto do turismo aqui em Marcelino Ramos e da nossa região também, colheremos bons frutos. Quero dizer que participei de uma audiência onde está se debatendo junto à NTT a questão das nossas ferrovias e pudemos questionar muito lá sobre a nossa ferrovia, o tema que eu quero me ater aqui, né? O prefeito municipal também participou junto, cobrando fortemente para que se cumpra o contrato, né? Que a empresa concessionária que entrega no ano que vem cumpra o contrato, reforme, entregue e reformada, né? E que posterior a isso, não tendo mais a possibilidade de trem de carga, a gente possa utilizar mais veementemente aí, na questão do turismo. Gostaria de falar também e agradecer aqui, a gente cobra do executivo, mas também quando o trabalho acontece, a gente vem a essa tribuna agradecer, né? Está acontecendo, pelo que eu vi hoje, as pinturas da cidade, né? Muda a cara da nossa cidade quando os pequenos detalhes estão sendo revigorados, né? Então, as faixas de pedestres, os meio-fio, acredito eu que será feita uma pintura completa aí na nossa cidade para que agora também os grandes eventos que acontecem aqui na nossa cidade possam estar com um aspecto muito bonito a nossa cidade. Também, aqui não posso falar o mesmo do que o vereador Enio falou sobre as associações, enfim, cobrei do nosso prefeito municipal. A minha comunidade e região ali tem uma associação e até então nenhum equipamento foi destinado, e não por falta de pedido. Então, gostaria que o Executivo Municipal olhasse com muito carinho nos próximos sessões de uso que tem aí, para olhar para todas as comunidades do nosso município. Então, só deixar esse alerta aí. Vereador André, novamente, quero cobrar o leilão, né, porque parece que não vem para essa casa o leilão dos bens inservíveis do nosso município. Continua equipamentos bons lá na chuva e tranqueira na garagem. Então, gostaria de deixar esse alerta novamente aí. Não estou fazendo isso mas passo todo dia na frente da garagem e vejo isso, né? E não sei mais a quem recorrer, mas acho que é um desrespeito, né? Nós deixar todo aquele patrimônio lá, tirar daquele formato e não ter uma solução para aquele tempo. E também, este próximo final de semana, nosso dia dos pais, né? Acho que a cada pai que luta o dia a dia para que a gente possa levar a nossa família à frente, para levar o bem da comunidade à frente, né? Não deixando aqui de lembrar sempre, sempre tem uma mãe do lado, enfim, alguém que possa ajudar nesse processo, mas parabenizar todos os nossos pais aí pela passagem desse dia que será no próximo domingo, né? Que a gente possa viver um dia de harmonia, de vivência junto com a família e com a comunidade. Então, desejar um feliz Dia dos Pais a todos. E também dizendo que agora começa um processo muito interessante, né, que é as nossas próximas eleições, né? E um debate bem importante para as pessoas olhar realmente quem está fazendo só promessa, quem está pautando os temas importantes, né, na discussão. Nós estamos aí com uma eleição de deputado estadual, deputado federal, senador, né, 2 votos para senadores, governador do estado e presidência da república, né? Então, temos uma eleição muito importante, né, que vai definir o rumo do nosso estado e do nosso país aí para mais 4 anos, né? Então, acho que é um tema que a gente percebe que a gente conquistou várias proposições de projetos aqui para Marcelino Ramos, né, com esse envolvimento, principalmente de deputados, tanto estaduais como federais, né, e eu acho que a gente tem que olhar muito para isso. A nossa comunidade, né, precisa olhar e votar em quem realmente dá resultado para Marcelino Ramos. De minha parte, então, quero agradecer a nossa a quem está nos assistindo, a quem vai nos ouvir, e deixar um bom resto de semana aí, um bom mês de agosto aí para todos nós. Obrigado.
1: Ok, próximo vereador, o vereador André Luqueta.
5: Senhor presidente, colegas vereadores, assistentes, internautas, rádio e a todos. Ouvindo tudo o que se fala, e às vezes a gente deve parar, recordar um pouco o passado. Vamos pensar quanto foi o caixa que essa administração recebeu em 2020, tá? E tudo o que fez até a data de hoje, tá? Com dinheiro em caixa, tudo o que está investindo nessas obras de asfalto aqui, que a contrapartida não é pouca, é grande, tá? Caminhões novos, máquinas novas, projeto que foi aprovado pela agricultura, aprovado por nós aqui, que nunca teve, essa administração está fazendo, e cheio de reclamação, que a coisa não está boa. Vamos analisar um pouquinho o que está acontecendo. A Termasa nunca deu lucro. Hoje a Termasa anda com as próprias pernas. Está fazendo com o próprio dinheiro. O poder público municipal não coloca nenhum real lá. É tudo que é gerado lá por dentro. O que é produzido no interior é vendido para esses turistas que vêm aqui dentro de Marcelino Ramos. Quantas agroindústrias tem hoje fazendo açúcar amarelo, cachaça, que está sendo levado para fora? E não é pouco. A parte do município está sendo muito bem feita. Tem deficiências? Tem, porque não se vence a fazer tudo. Às vezes falta até funcionários. Mas vamos pensar no passado e vamos ver o presente. E vamos preparar o futuro, se nós quiséssemos alguma coisa. Temos que tirar o chapéu para essa administração que está aqui. Que nenhuma administração até hoje fez o que essa administração está fazendo. A coragem de poder administrar um caixa, de investir tudo o que está investindo e sempre ter dinheiro em caixa esperando o que vai ser investido ali na frente. Aquele maquinário que está parado lá, que o colega Fernando cobra leilão, não se esqueçam que logo ali na frente tem uma condena muito grande que o município vai ter que pagar. Logo ali na frente, por descaso do passado. E o município está condenado e logo vai ter que pagar. Então vamos pensar o que foi feito no passado. Vamos analisar o que está sendo feito hoje, no presente, para nós prepararmos o futuro. Senão a coisa não dá certo. Muito obrigado.
1: Ok. Nossa próxima vereadora se manifestar e última, a Cristiane de Marco Beal.
6: Cumprimento o senhor presidente, colegas vereadores, os presentes já mencionados e a todos que nos acompanham através da live e da Rádio Salete. Então, eu venho fazer um reforço ao Poder Executivo para que analise com atenção sobre o requerimento que encaminhamos por nós, vereadores, pelos 9 vereadores, que busca a alternativa para viabilizar a implantação de câmeras de vídeo monitoramento. Então, através de convênios, programas estaduais, federais, enfim, que quero reiterar a todos, e esta não é só uma solicitação de nós, desta casa, que é uma necessidade apontada pela Brigada Militar, que outro dia esteve lá na nossa comunidade, em Coronel Teixeira, e também na escola, e solicitou, né, que a comunidade entrasse fazendo um pedido para a Câmara de Vereadores e tal, e até comentei que isso já tinha feito esse requerimento e todos os vereadores tinham feito o pedido. Então, eu venho dizer que cuidar da segurança é cuidar das pessoas, né? E que quando trabalhamos de forma preventiva, ouvindo as necessidades, principalmente daqueles que estão na linha de frente, então é importante dar esta atenção. Também quero agradecer e parabenizar aos bombeiros voluntários por terem vindo até nossa casa hoje e dizer que o trabalho de vocês é muito importante e que estamos juntos para buscar alternativas para que se venha buscar recursos para melhorar ainda mais o trabalho que vocês venham fazendo. Também quero aproveitar este momento e parabenizar aos pais, que domingo é um dia especial a eles. Então, que Deus abençoe a todos os pais, dando-lhes saúde, sabedoria, força, e continuem guiando seus filhos com amor, exemplo e dedicação. Que este dia seja um dia repleto de muito carinho, gratidão e momentos inesquecíveis em família. Feliz Dia dos Pais a todos, e em especial ao meu pai, Ademar de Marco, e ao meu esposo, Valdecir Beal. Um grande abraço a todos, um agosto abençoado para todos nós. Muito obrigada.
1: Ok, obrigado à vereadora Cris. Estas eram as manifestações que tínhamos para o grande expediente. Gostaria também só de deixar registrado que houve algumas pessoas lá do balneário solicitando a limpeza das bocas de lobo lá do balneário. e também uma limpeza no entorno. A informação que obtive hoje é que já foi licitado, está sendo licitado, enfim, para esta limpeza, né? Então fica aí também este encaminhamento. Eu gostaria de pedir então aos bombeiros voluntários que fizessem uma manifestação, um ofício, solicitando esse convênio ao Poder Executivo Municipal, porque é através do Executivo Municipal que vai nos enviar este projeto para a Câmara de Vereadores para apreciação. Então é bem importante que os bombeiros voluntários façam essa manifestação, esse ofício ao Executivo Municipal. Estaremos aqui apoiando, com toda certeza, mas é importante vocês, então, fazer esse ofício ainda, se puder, no decorrer desta semana, que, como falamos, vamos ter a votação da LDO, do orçamento, para o próximo ano. Vamos ver se conseguimos encaixar, então. Também eu gostaria de registrar que estaremos fazendo um ofício, o vereador Hélio também comentou, e com o apoio de todos os nobres, a RGE, do abuso do valor das contas de luz que vem acontecendo no município. Não só no nosso município, mas é geral. Nós já fizemos o ofício à Corsã, também, por algumas reclamações dos abusos de contas. Também da RGE tive informação de bairro, como o bairro 13 de Maio, onde largaram as contas numa caixa de correio da entrada, todas aí, e não entregaram nas casas. Isso também não pode acontecer, né? Então, estaremos tomando estas providências. Gostaria também, em nome da Câmara de Vereadores, desejar um feliz Dia dos Pais a todos os pais aí. Então, fica o nosso abraço da Câmara de Vereadores. Eram essas as manifestações que tínhamos para esta sessão ordinária do dia 3 de agosto. E já deixo convocado a todos os senhores vereadores e vereadoras para a nossa próxima sessão ordinária de 17 de agosto, ou a qualquer momento que fomos solicitados, sempre atendemos as reuniões extraordinárias, sempre foram atendidas quando solicitadas, estamos aqui para trabalhar para isso. Desejo a todos, então, uma boa semana a todos, forte abraço e declaro encerrada esta sessão.
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8: 14 horas e 24 minutos.
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31: Salete FM e a hora certa.
32: 14 horas e 34 minutos.
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1: Olha a hora certa, minha gente, 14 horas, agora 35 minutos, e a gente tá chegando com o primeiro programa ao vivo da tua tarde de quarta-feira. Pois é, até agora em pouco a gente conferiu todos os assuntos do Legislativo Marcelinense, e a partir de agora o nosso Overdose entra ao vivo aqui na programação da 100.3. Eu, seu amigo Luiz Otávio, te faço companhia até as 16 horas e 30 minutos, e já tô convidando você a ser meu parceiro, minha parceira aí nessa tarde, ajudar a gente a montar a nossa playlist através do WhatsApp 549-8117-9296.
0: E o nosso Overdose começa todas hoje com o sucesso de Natan.
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0: 14 horas, agora 42 minutos, excelente meio de semana. Pra você que tá aí com a gente, dividindo a tua tarde aqui com a programação da 100.3. E aí, o que que tá fazendo nessa tarde de quarta-feira? Trabalhando? Tá na labuta? Manda aqui pra gente, tô ouvindo vocês aqui do meu comércio, que a gente vai mandar um abraço todo especial pra você, tá bom? Se você tá por casa descansando, a galera que trabalha naquela escala, né? Então, quem sabe trabalhou ontem, hoje tá de folga, ou daqui a pouquinho ainda vai cumprir as obrigações aí. Muito obrigado pela tua companhia nesse teu momento de descanso. E também, claro, um abraço todo especial pra essa galera que movimenta nosso Brasilzão. Alô, pessoal da Rodagem, aquela galera que tá sempre levando as ondas sonoras da 100.3 de carona. Valeu demais pela companhia de todos vocês nessa tarde de quarta-feira. Quarta-feira nublado aqui em Marcelino Ramos, 21 graus a temperatura aqui na Praça Padre Basso, no centro da cidade. Tivemos uma garoa durante o dia aí, já aqui em Marcelino Ramos, né? Previsão de tempo bom aí para as próximas horas. E sim, amanhã a chuva deve voltar aqui para Marcelino Ramos, para toda a nossa região. É, sexta-feira deveremos ter tempo bom, mas com temperaturas mais amenas por aqui. Sábado a chuva deve voltar também aí para nossa região, tá bom, minha gente? Final de semana deve ser de bastante chuva aqui pela nossa região. E a gente tá chegando com o nosso Overdose nessa tarde de quarta-feira, hoje dia 5 de agosto de 2026. 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
0: Bora de mais música aqui na programação. David Guetta e One Republic com I Don't Wanna Wait.

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1: 14 horas e 48 minutos.
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6: E a gente segue juntos por aqui nesse meio de semana maravilhoso. Pra você que tá aí junto com a gente, pode aumentar o volume, pode sentir a vibe aqui, cada música, cada sucesso que a gente traz é pra você, é pra tua tarde, tá bom? Então vem com a gente, que até às 16 horas e 30 minutos eu tô por aqui te fazendo companhia nessa tarde de quarta-feira. Bom meio de semana pra ti. Bora de mais música? Aumenta o volume aí, porque agora tem Engenheiros do Havaí chegando na programação da 100.3.

0: Bruno Marrone na programação e último beijo, 14 horas agora 58 minutinhos, tá na hora da gente fechar por aqui a primeira parte do nosso Overdose, né? 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
0: Bora então, minha gente, fechar essa primeira parte do nosso Overdose com Agroplay por aqui. E daqui a pouquinho notícias na hora certa e na volta eu tô de volta com muito mais som pra você.

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2: 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Notícia na hora certa, 3 horas 1 minuto. Água baixa em nível do Rio do Sino sai da cota de inundação em São Leopoldo. Laudo da Polícia Federal sobre queda de avião da Voipes em 2024 conclui que sistema de degelo apresentou uma sequência de falhas na aeronave. Presidente Lula chama a revogação de visto de embaixadora brasileira em Washington de irresponsável e adia o aval ao indicado pelos Estados Unidos para o cargo no Brasil. Céu nublado em Porto Alegre, agora faz 23 graus, a previsão é de temporais, com ventos fortes em diferentes áreas.

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2: Melhorou a situação na região do Rio Branco, na Mariante e na Guete, que vão fluindo bem no sentido norte-sul, mas ainda tem tranqueira para quem vem da Protásio ou da Silva Só no sentido à Zona Norte, porque ali ainda tem bloqueio por conta das obras no asfalto. Na Mauá, tem lentidão e fila da faixa da direita, devido a um movimento intenso na chegada ao cais Embarcadeiro para um evento. Com trânsito, Iantambará.
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0: Justiça Federal suspende desocupação de área em aeroporto da Serra.
3: Decisão do Tribunal Regional Federal da 4ª Região, que acatou o pedido do Aeroclube de Canela e suspendeu a ordem de saída da entidade do aeroporto da cidade. Isso significa que a ordem de desocupação foi suspensa até que recurso seja julgado definitivamente. Em decisão anterior favorável à Infraero, a instituição tinha até o dia 31 para desocupar o terreno. A defesa da entidade havia ingressado com recurso pedindo a suspensão da desocupação. Já a Infraero pedia a saída do aeroclube, alegando que a entidade não tinha mais direito de permanecer no local, conforme decisão do próprio Tribunal Regional Federal da 4ª Região. Da redação, Josimar Farina.
0: 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Notícia na hora certa volta na Rede Gaúcha às 4 horas. Da redação, Ramon Nunes.
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6: 15 horas e 5 minutos.
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8: E a gente tá de volta, hein? Rapidinho, tivemos aí notícias na hora certa, virada de hora aqui na programação da 100.3. E o nosso Overdose volta ao vivo aqui na programação pra ficar contigo até as 4h30 dessa tarde maravilhosa de quarta-feira. E é assim que a gente espera que tenha sido a tua tarde até agora. E daqui pra frente vai ser ainda melhor, porque a gente traz muita música boa pra dar aquele gás, pra dar aquele up na tua tarde, tá bom? E agora a gente volta para a segunda parte, recordando o sucesso nacional. Essa daqui você vai cantar junto comigo, eu tenho certeza. Vinícius Cantuária, com Só Você. Bora curtir o sucesso do passado? Então aumenta o volume e curte com a gente.
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0: Essa música é massa demais, né, minha gente? Tá aí, NX Zero na programação Razões e Emoções. 15h19, bora pro paparazzi de hoje.
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0: Bora, minha gente, falar mais uma vez sobre os pombinhos. É, agora tem visibilidade internacional pra esse casalzão também, né? Shawn Mendes surpreendeu os fãs nessa terça-feira, ontem, dia 4, ao fazer a primeira postagem, né? Mostrando o casal Bruna Marquezine e Shawn Mendes. Ele fez uma declaração pública para Bruna Marquezine, que completou 31 anos ontem, né? O cantor canadense compartilhou fotos e vídeos ao lado da atriz e pela primeira vez assumiu publicamente o relacionamento dos dois. Na publicação, Shawn Mendes se declarou para a brasileira, ele disse: "Feliz aniversário, meu amor. Você é uma luz e uma mãe em todos os cômodos onde você entra", numa tradução literal. "Você realmente mudou a minha vida e eu sou muito grato por ti." E em português ele escreveu: "Eu te amo muito, muito, todos nós te amamos." O cantor também mostrou detalhes da comemoração do aniversário da Bruna, realizada em um centro comunitário do Morro da Providência, lá no Rio de Janeiro, que conta, né, com o apoio da atriz, inclusive. Durante a festa, a Bruna foi recebida com muito carinho pelas crianças atendidas pelo projeto, e Shawn Mendes também apareceu interagindo com os pequenos em português, inclusive. Os dois estão juntos desde o final do ano passado e já haviam sido vistos diversas vezes em clima de romance, inclusive aos beijos durante o Carnaval de Salvador, mas até então mantinham um relacionamento longe das redes sociais, né? Agora, no aniversário de Bruna, Shawn Mendes decidiu finalmente oficializar o romance para o mundo, fazendo essa postagem lá no Instagram oficial dele. Então tá aí, deu o que falar, esse assunto foi o assunto mais comentado da internet, não só aqui no Brasil, mas como a imprensa internacional também tá falando bastante sobre Shawn Mendes e Bruna Marquezine. Por isso que foi destaque aqui no nosso Dose Paparazzi de hoje, que o quadro que volta amanhã aqui na programação da 100.3.
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3: 15 horas e 21 minutos.
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1: Três da tarde, mais 26 minutos. 22 graus a temperatura aqui em Marcelino Ramos, tarde nublada de quarta-feira, mas para você um bom meio de semana. Obrigado pela tua companhia desde já aqui na programação da 100.3. E tá a fim de pedir a tua música, é só mandar lá no nosso WhatsApp, que ela com certeza toca aqui. Agora, música especialmente para as Luanetes que estão aí na audiência da nossa programação. Bora com ele, o showman Luan Santana, Celta. Bora!

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1: 15 horas e 33 minutos.
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12: Deixa eu te fazer uma perguntinha, curte um reggaezinho? Então eu te convido a aumentar o volume porque tá chegando um massa por aqui. Bora, overdose de nostalgia no ar.
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12: Pois é, já entreguei o estilo musical que a gente vai recordar hoje, né? Então, essa música foi lançada lá em 1992. Ela foi o grande sucesso dessa banda jamaicana e ajudou a levar o reggae para uma nova geração de ouvintes, especialmente lá na Europa, onde o clássico reggae não era muito bem reconhecido por lá. A letra dessa música fala sobre atração e desejo, com um clima descontraído e sedutor. O famoso refrão "alalalalalong" funciona quase como uma brincadeira musical, deixando a canção ainda mais fácil de cantar junto. Tecnicamente, a faixa mistura reggae, pop e alguns elementos do rock, com baixo bem destacado, guitarras num contratempo, bateria cadenciada e um refrão extremamente simples e contagiante. Essa música se chama Sweet, virou um dos grandes clássicos do reggae pop dos anos 90 e continua sendo aquela música que, quando começa, é difícil não cantar junto. Então te prepara por aí pra aumentar o volume e jogar o volume lá em cima, porque a gente vai recordar reggaezinho lá do ano de 1992, Inner Circle com Sweet na programação.

0: Tá aí, minha gente, nada normal. Victor e Léo na programação 15h45. Bora falar sobre tecnologia.
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0: Gente, bora lá então falar um pouquinho sobre tecnologia. E olha só, a OpenAI, a dona aí do ChatGPT, confirmou que desde ontem, terça-feira, usuários brasileiros do ChatGPT nos planos gratuitos começaram a ver anúncios na plataforma. É isso mesmo, agora até o ChatGPT vai ter anúncio, minha gente. Sabe aquele meme da galera, o ano é 2040 e para você abrir a porta da tua geladeira tu vai ter que assistir um anúncio de 30 segundos? Negócio tá chegando lá, minha gente, pelo amor de Deus, hein? É sponsor pra tudo que é lado, né? Bom, o Brasil foi escolhido para participar da nova fase de testes de monetização da empresa, que busca ajudar a compensar os altos custos de operação da inteligência artificial. A mudança vale para maiores de 18 anos nos planos Free e Go. Já assinantes do Plus, Pro, Business, Enterprise e Education continuarão sem publicidade, ou seja, nos planos pagos não terá publicidade. No plano Free ou no plano Go, que é o primeiro plano aí do ChatGPT, sim terá sponsor, né? Terá publicidade. Segundo a OpenAI, os anúncios serão identificados claramente e não vão influenciar as respostas do ChatGPT. A empresa também afirmou que em conversas, memórias e informações pessoais não serão compartilhadas com os anunciantes, que terão acesso apenas a dados gerais, como visualizações e cliques. O Brasil está entre os 3 maiores mercados do ChatGPT em usuários ativos semanais, motivo que teria pesado para a escolha do teste. A novidade já passou por países como Estados Unidos, Reino Unido, Japão e Coreia do Sul. Grandes agências de publicidade já participaram da fase inicial e a OpenAI também prepara uma plataforma de anúncios no Brasil para que empresas possam criar e acompanhar as suas próprias campanhas. Eu ainda não vi nenhum anúncio lá no ChatGPT, mas a promessa é que nos próximos dias, nas próximas semanas, a OpenAI aumente esse grupo de testes, né? E aí sim, mais pessoas poderão começar a ver nos planos gratuitos, né? Começarão a ver anúncios lá na plataforma, tá bom, minha gente? Então tá aí, até agora lá no ChatGPT a gente vai ter que assistir algum anúncio. Ah, o chat ainda não falou como será esses anúncios, tá bom? Como serão, se serão em forma de vídeo, no modo mudo, né? Ou então se vai ter algum bannerzinho, algum pop-up, enfim. Mas tá aí, a OpenAI, né, a dona do ChatGPT, já confirmou que desde ontem, terça-feira, alguns usuários brasileiros do ChatGPT nos planos gratuitos começarão a ver anúncios lá na plataforma. Tá bom, minha gente? Esse foi o destaque aqui do nosso Dose Tech de hoje, que volta amanhã na programação da 100.3.
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3: 15 horas e 48 minutos.
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0: 9 minutinhos nos separando da virada de hora aqui na 100.3. É, a nossa tarde de quarta-feira tá voando, minha gente. Com música boa é assim, né? O tempo passa mais rápido. Então é só você aumentar o volume, curtir junto com a gente. Se aquela música que tu tá esperando tocar na quarta-feira ainda não tocou aqui na programação, minha gente, é fácil você pedir a tua música aqui na Rádio Salete. Anota aí 549-8117-9296 e pede já o teu sucesso, que ele com certeza toca aqui na programação da 100.3.
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0: Bora de música. Tem sucesso internacional chegando com Mooney, I Don't Know Why. Bora curtir.

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1: Toca aquela capataz. Nossa, minha major.

aí, eu te esperarei. 15 horas agora, 58 minutinhos. Bora encerrar essa segunda parte do nosso Overdose com um modão sertanejo? Então pode aumentar o volume. Bruno e Marrone encerra essa segunda parte. Daqui a pouquinho notícias na hora certa. E na volta tem muito mais Overdose pra você.

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2: Diária no aeroporto de Canela, na Serra Gaúcha. Polícia Federal prende dois homens em São Gabriel por armazenamento e compartilhamento de conteúdo de abuso sexual infanto-juvenil. Rio Grande do Sul apresenta crescimento e tem desempenho igual ou acima da média nacional em avaliações da educação básica. O céu é parcialmente nublado em Porto Alegre, agora faz 24 graus. A instabilidade segue no estado com pancadas de chuva, inclusive com temporais e vendavais em algumas regiões. 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
4: A Guete e a Mariante já tem um fluxo normalizado, não tem mais tranqueira por ali por conta das obras hoje. A Protásio Alves ainda segue com fila grande, bem ruim no sentido ao centro, entre a Vicente da Fontoura e a João Guimarães. Com trânsito, Ian Tambara.
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2: Setor do Hospital de São Leopoldo restringe atendimentos por falta de médico pela terceira vez em uma semana.
5: O Hospital Centenário, em São Leopoldo, voltou a restringir hoje os atendimentos no centro obstétrico. A falta de médicos obstetras causa a terceira restrição do serviço em apenas uma semana. Segundo o hospital, a empresa terceirizada Vicintor e Gestão em Saúde não cumpriu a escala de plantão e não havia nenhum especialista disponível. A expectativa é de que uma nova prestadora de serviço seja contratada. 12 médicos aprovados em concurso devem assumir os plantões até o fim deste mês. Da redação, Roxane Carvalho.
2: Um levantamento da Associação Americana do Serviço Exterior mostra que mais da metade dos postos de embaixador dos Estados Unidos estão vagos. São 106 de 196

0: 5 cargos. Países como a Ucrânia, a Rússia, a Arábia Saudita e os Emirados Árabes Unidos, além de Catar e Paquistão, ainda estão sem embaixadores norte-americanos. 35 dessas vagas já têm nomes indicados, mas aguardam a conclusão do processo de credenciamento. É o caso de Daniel Pérez, nomeado para a embaixada no Brasil. A espera é a justificativa do governo norte-americano para retirar o visto da embaixadora do Brasil em Washington, Maria Luísa Ribeiro Viotti. O governo Lula estuda adotar medidas de reciprocidade contra os Estados Unidos. 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Notícia na hora certa, volta na Rede Gaúcha às 5 horas. Da redação, Ramon Nunes.
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3: 16 horas e 4 minutos.
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6: Dezesseis horas, agora 7 minutinhos, e a gente tá de volta, terceira e última parte do Overdose, começando aqui pela programação da 100.3. Eu te convido a jogar o volume lá em cima e voltar a curtir os sucessos aqui da 100.3, todas as músicas que a gente separa pro teu meio de semana ficar melhor ainda. E agora tem Turma do Pagode nesse cover de Deixa a Vida Me Levar. Bora então curtir na programação.

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0: Projota na programação. Oh, meu Deus. 16 horas agora, 15 minutinhos. Bora pro Top Music de hoje.
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0: Bom, pra quem acompanha a gente diariamente já sabe que esse quadro da nossa programação é o quadro que a gente pesquisa e traz na programação a música mais tocada do dia, né? Aquela que tá em primeiro lugar nas plataformas digitais, nas rádios por todo mundo. É agora que você curte aqui na 100.3 também. A gente reúne pesquisa de Billboard, de rádio, todas essas plataformas de streaming. Então, a primeiraça de hoje é com ela, Billie Eilish, com Birds of a Feather.

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1: 16 horas e 19 minutos.
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2: Dezesseis horas, agora 22 minutinhos, e a gente tá chegando ao final da nossa edição de quarta-feira aqui do Overdose. Eu agradeço demais a tua companhia, a tua audiência em mais uma tarde aqui na programação da 100.3. E claro, prometo voltar amanhã, quinta-feira, às 14 horas e 30 minutos. A gente já tem um encontro marcadíssimo amanhã, tá bom? Fechando todas aqui na programação da 100.3, hoje, Ultraje a Rigor. Daqui a pouquinho, Território Sertanejo. Até amanhã, se cuidem, tchau, tchau.

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1: 16:30.
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0: Olá, muito boa tarde para você que está acompanhando a programação da Rádio Salete FM 100.3. Agora são 16 horas e 30 minutos. Estamos começando por aqui mais uma edição do seu programa de todo final de tarde, Território Sertanejo por aqui, nesta tarde de quarta-feira, 5 de agosto. Temos aí um solzinho bonito em Marcelino Ramos, 21 graus de temperatura, e a partir de agora a gente chega para te fazer companhia com o melhor da música sertaneja até as 17h50. Muito boa tarde para você que acompanha a gente em casa, você que está no seu trabalho ouvindo a programação, quem nos leva na carona também, a gente vai compartilhando aí muita música boa neste final de tarde. Quem também chega junto comigo na parte técnica, seleção musical, é o meu colega, meu amigo Ebenezer, que deixa a todos o seu boa tarde. 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Vamos começando a nossa edição desta quarta-feira com Marília Mendonça. Boa tarde.
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0: tocando Raquel dos Santos.
1: E agora são 16 horas mais 38 minutos e estamos por aqui te fazendo companhia com o Território Sertanejo. Ouvimos aí sucesso com César Menotti Fabiano e Ana Castela. E tem muito mais música para você, estamos só no comecinho do programa, né? Até as 5h50 a gente ouve por aqui os principais lançamentos e também, é claro, vamos recordando os grandes sucessos. 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Mais música chegando no programa com Rio Negro e Solimões.

0: Bom demais, Brasil.
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3: 16 horas e 46 minutos.
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0: Santos.
1: Chegamos aí na metade da semana, tarde de quarta-feira, território sertanejo por aqui, faltando 12 minutos para as 5 horas da tarde. 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Vamos ouvindo mais música, chegando por aqui Bruna Viola.

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2: Vermelho para temporal entre amanhã e sexta-feira no Rio Grande do Sul. Homem é morto a tiros no bairro Mário Quintana, na zona norte de Porto Alegre. Defesa de Jair Bolsonaro pede a ministro Alexandre de Moraes autorização para receber visita dos filhos no Dia dos Pais. Céu parcialmente nublado na capital agora faz 24 graus. A instabilidade segue atuando no estado nesta tarde, com pancadas de chuva isoladas em diversas regiões. 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
4: Já com lentidão na Avenida Castelo Branco em direção à saída de Porto Alegre e com o jogo do Grêmio cedo hoje, deve ter mais tranqueira que o habitual no destino do centro para a Zona Norte. Farrapos, por exemplo, por enquanto vai fluindo bem, mas já com um fluxo um pouco mais intenso. Em direção à Zona Sul, tem acidente em atendimento, gerando um pouco de retenção na subida da Oscar Pereira no trecho do bairro Cascata. Com trânsito, Ian Tambara.
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2: Prejuízo sofrido por clientes de imobiliária que atuava em Porto Alegre chega a R$ 1.900.000.
5: A informação foi divulgada hoje pelo delegado Raul Vier, que é responsável pela investigação e apura a situação de ao menos 30 condomínios lesados pela empresa na capital. A imobiliária Veneza Uno, que tinha sede no bairro Floresta, fechou as portas no início de junho. O prejuízo causado a clientes já chega a R$ 1.900.000. Segundo a polícia, cerca de 100 ocorrências foram registradas. A maior parte dos casos é na capital. No mês passado, dois sócios foram indiciados. Até o momento, ninguém foi preso e a investigação ainda está em curso. A defesa dos sócios não se manifestou. Da redação, Pamela Rubim.
2: O Comitê de Política Monetária do Banco Central divulga no final desta tarde a nova taxa básica de juros da economia. A expectativa do mercado é de um novo corte de 0,25 ponto percentual, reduzindo a Selic de 14,25% para 14% ao ano. Se confirmada, será a quarta redução consecutiva e a menor taxa desde março de 2025. 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

0: 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Da redação, Maria Regina Eichenberg.
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4: 17 horas e 5 minutos.
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0: minutos.
1: Agora são 17h07, intervalo finalizado. Voltamos por aqui com o Território Sertanejo, segunda parte do programa, nossa edição desta quarta-feira, dia 5 de agosto. Seguimos com muito sucesso até as 5h50, daqui a pouquinho trazendo o nosso clássico sertanejo por aqui. O Ebenezer continua na parte técnica, seleção musical. Vamos abrindo a segunda parte do programa com Jean e Giovanni.

0: Continua.
1: Avião das nove.
2: E Arthur, hein?
1: Você
2: já comprou? Já pagou?

Vamos agora falando de clássico sertanejo, hoje recordando Ai Que Saudade Me Dá, um dos sucessos românticos da dupla João Bosco e Vinícius. Lançada em 2009, a canção integra o repertório que consolidou a dupla como um dos principais nomes do sertanejo universitário e foi composta por João Bosco, Vinícius e Alisson Bruno. Com uma melodia envolvente e uma interpretação repleta de emoção, a música retrata a dor de quem ainda sofre com o fim de um relacionamento e não consegue esquecer a pessoa amada. Com um refrão marcante e fácil de cantar, a música conquistou espaço nas rádios de todo o Brasil, emocionou milhares de fãs e tornou-se uma das músicas mais lembradas da carreira de João Bosco e Vinícius, permanecendo como um clássico do sertanejo romântico e presença garantida nas playlists dos apaixonados. Vamos então recordando este clássico com João Bosco e Vinícius.

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1: 17 horas e 19 minutos.
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Continuamos por aqui com o Território Sertanejo, 17 horas mais 23 minutos. Muito boa tarde para você que nos acompanha pelo rádio, para você que sintoniza a programação pelo site ou pelo aplicativo. Nós continuamos por aqui com muito sucesso. 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Chegando por aqui mais sucesso com Zé do Rancho e Zé do Pinho. Música.

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1: 17:32.
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Estão faltando 25 minutos para as 6 horas da tarde. Seguimos por aqui com o Território Sertanejo. 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Mais música chegando aqui na programação com Chitãozinho e Chororó. Música.

Deus. E estamos chegando ao final do programa. Muito obrigada aí pela tua companhia. Amanhã estamos de volta às 4:30 da tarde. Fechando a edição de hoje, tem Lourenço e Lorival. Tchau, tchau.

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1: 17:51.
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4: Maria, mãe do silêncio e da humanidade, que vive perdida no mar sem fim do Senhor. Sem ti, tudo ficou parado. O tempo, o espaço, a palavra, a música, o silêncio e a mulher. Tu assumiste tudo. Jamais se viu na face da terra uma figura de tamanha doçura, candura e inefável encanto. Por este motivo, ao cair da tarde, os sinos repicam e as crianças, jovens e adultos de todas as raças reúnem-se e, com um olhar voltado para o infinito, rendem uma homenagem, uma prece a Maria.
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conheceu a Maria e ela concebeu do Espírito Santo. Eis aqui a serva do Senhor. Faça-se em mim segundo a vossa palavra. E o Verbo se fez carne e habitou entre nós. Ave Maria, cheia de graça, o Senhor é convosco. Bendita sois vós entre as mulheres e bendito é o fruto do vosso ventre, Jesus. Santa Maria, Mãe de Deus, rogai por nós, pecadores, agora e na hora de nossa morte. Amém. Rogai por nós, Santa Mãe de Deus, para que sejamos dignos das promessas de Cristo. Hoje, dia 5 de agosto, a Igreja faz memória do dia da dedicação da Basílica de Santa Maria, também dia de Nossa Senhora das Neves. A Basílica de Santa Maria Maior é considerada o maior santuário mariano do Ocidente. Foi erigida em Roma pelo Papa Sisto III, logo após o Concílio de Éfeso, no ano 431, no qual havia sido proclamada a Maternidade Divina de Maria Santíssima. Oração e beleza se unem para celebrar a Mãe de Deus. Rezemos uma dezena do terço em honra a Nossa Senhora das Neves e a dedicação da Basílica de Santa Maria Maior. Pai nosso que estais no céu, santificado seja o vosso nome. Venha a nós o vosso reino, seja feita a vossa vontade, assim na terra como no céu. O pão nosso de cada dia nos dai hoje, perdoai as nossas ofensas, assim como nós perdoamos a quem nos tem ofendido, e não nos deixeis cair em tentação, mas livrai-nos do mal. Amém. Ave Maria, cheia de graça, o Senhor é convosco, bendita sois vós entre as mulheres, e bendito é o fruto do vosso ventre, Jesus. Santa Maria, Mãe de Deus, rogai por nós, pecadores, agora e na hora de nossa morte. Amém. Ave Maria, cheia de graça, o Senhor é convosco. Bendita sois vós entre as mulheres e bendito é o fruto do vosso ventre, Jesus. Santa Maria, Mãe de Deus, rogai por nós, pecadores, agora e na hora de nossa morte. Amém. Ave Maria, cheia de graça, o Senhor é convosco. Bendita sois vós entre as mulheres, e bendito é o fruto do vosso ventre, Jesus. Santa Maria, Mãe de Deus, rogai por nós, pecadores, agora e na hora de nossa morte. Amém. Ave Maria, cheia de graça, o Senhor é convosco. Bendita sois vós entre as mulheres, e bendito é o fruto do vosso ventre, Jesus. Santa Maria, Mãe de Deus, rogai por nós, pecadores, agora e na hora de nossa morte. Amém. Ave Maria, cheia de graça, o Senhor é convosco. Bendita sois vós entre as mulheres e bendito é o fruto do vosso ventre, Jesus. Santa Maria, Mãe de Deus, rogai por nós, pecadores, agora e na hora de nossa morte. Amém. Ave Maria, cheia de graça, o Senhor é convosco. Bendita sois vós entre as mulheres e bendito é o fruto do vosso ventre, Jesus. Santa Maria, Mãe de Deus, rogai por nós, pecadores, agora e na hora de nossa morte. Amém. Ave Maria, cheia de graça, o Senhor é convosco. Bendita sois vós entre as mulheres e bendito é o fruto do vosso ventre, Jesus. Santa Maria, Mãe de Deus, rogai por nós, pecadores, agora e na hora de nossa morte. Amém. Ave Maria, cheia de graça, o Senhor é convosco. Bendita sois vós entre as mulheres e bendito é o fruto do vosso ventre, Jesus. Santa Maria, Mãe de Deus, rogai por nós, pecadores, agora e na hora de nossa morte. Amém. Ave Maria, cheia de graça, o Senhor é convosco. Bendita sois vós entre as mulheres e bendito é o fruto do vosso ventre, Jesus. Santa Maria, Mãe de Deus, rogai por nós, pecadores, agora e na hora de

0: Salve, Rainha, Mãe de Misericórdia, vida, doçura e esperança nossa, salve. A vós bradamos os degredados filhos de Eva, a vós suspiramos, gemendo e chorando neste vale de lágrimas. Eia, pois, advogada nossa, esses vossos olhos misericordiosos a nós volvei, e depois deste desterro, mostrai-nos Jesus, bendito fruto do vosso ventre, ó clemente, ó piedosa, ó doce sempre Virgem Maria, rogai por nós, Santa Mãe de Deus, para que sejamos dignos das promessas de Cristo. Oração. Senhor, perdoai os pecados dos vossos servos e servas, e como não podemos agradar-vos por nossas obras, sejamos salvos pela intercessão da Mãe do vosso Filho, Jesus Cristo, Ele que é Deus e convosco vive e reina na unidade do Espírito Santo por todos os séculos dos séculos. Amém. E que pela intercessão de Maria Santíssima, Nossa Senhora das Neves, e da dedicação da Basílica de Santa Maria Maior, Deus Pai Todo-Poderoso nos abençoe e nos proteja. Em nome do Pai, do Filho e do Espírito Santo. Amém. Uma boa tarde a todos.
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2: 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Alguém abriu o microfone na arena, fale agora! Ou cale-se para sempre. Tá faltando menos de uma hora e meia
3: Jamais.
2: para a bola rolar. Zé Alberto, já...
3: Jamais vou me calar para
2: Nunca.
3: você.
2: Não é que eu não sei quem abriu o
3: Pode
2: microfone.
3: tentar, grandão, mas
2: Olha aqui,
3: essa
2: ó.
3: tu não vai
2: Então nós vamos
3: levar.
2: começar.
3: Não, mas já,
2: eu não sei o que que tu vai
3: não,
2: falar,
3: é só
2: mas
3: para
2: na
3: dizer.
2: sequência eu
3: É...
2: quero projetar com vocês o time
3: Boa.
2: do Grêmio.
3: Então
2: Fala
3: tá.
2: aí, Zé.
3: Não, é legal até porque agora temos, quem sabe, elementos para isso. Tá com cara de jogo, Lucianinho.
2: É,
3: Os
2: chegou o
3: dois
2: ônibus.
3: ônibus já chegaram aqui na arena. O
2: Que
3: Grêmio, numa
2: jogo,
3: chegada absolutamente normal aí, a turma chegou, tá, beleza, todo mundo no vestiário. A notícia tá mais é do outro lado aqui, ó, Katsurayama.
4: Mirassol chegou e sem o goleiro Walter, portanto,
2: Ah,
4: desfalque para a
2: conforme
4: partida de hoje.
2: desconfiava.
4: Exatamente, não treinou na segunda nem na terça, existiu um mistério se ia no sacrifício ou não. Muralha será o goleiro titular do Mirassol na noite de hoje.
2: Muito bem, vamos projetar então o time do Grêmio. Antes tem o trânsito, a Ana Nazário me avisa que tem que chamar o Ian Tâmbara. Certamente o movimento para ir para a Arena também deve estar na pauta do trânsito do Ian Tâmbara. Tudo bem, Ian? Boa tarde.
5: Boa tarde, Lucianinho. Boa tarde a todos. Isso, a gente inclusive estava aqui pela Voluntários, flagramos os dois ônibus chegando por aqui, chegou a ter alguns bloqueios, mas realmente a chegada foi tranquila com o comboio da EPTC. A gente está na Voluntários mais ou menos no meio do caminho, já mais próximo da arena do que mais longe dela, vamos dizer assim, mais pertinho aqui da chegada à arena. Por aqui o movimento é tranquilo, por vezes vem uma leva maior de veículos, mas o movimento tá calmo, e a chegada pela Castelo Branco, que está um pouco mais congestionada agora, para quem está vindo por fora ali, para depois entrar depois na Sertório e aí voltar aqui para a região da Voluntários, por exemplo, está pegando um pouco mais de lentidão. Se eu fosse motorista e estivesse agora me deslocando para a Arena, utilizaria a vinda pelo centro mesmo, ou pela própria Voluntários, já desde do centro histórico, mas, por exemplo, a Farrapos, que costuma trancar um pouco mais, está um pouco mais liberada. Volta a travar um pouquinho ali na altura da J. Renner, mas a gente também fez o deslocamento por ali e eu achei mais tranquilo do que fazer essa saída por fora ali, aquele entorno do túnel, a região da rodoviária toda ela congestionada. Se o motorista vir por dentro, pela área central mesmo, tá pegando um pouquinho mais de facilidade para fazer esse acesso. E, claro, a chegada à capital tá com um pouquinho mais de retenção desde ontem. Tem evento ali na Mauá, no Cais Embarcadeiro, então atenção também para quem for fazer esse deslocamento. Não tem a ver com o jogo, mas também tem a ver com essa movimentação aqui no entorno da cidade. É um ponto de atenção para o motorista. Além disso, tem atendimento a acidente agora ali na Nilópolis. Estão com um pouquinho mais de retenção para quem vem da Zona Norte para a área central, em direção a Protásio Alves. Está pegando uma tranqueira um pouco maior.

0: entre Anilo e Anilópolis devido a essa ocorrência.
1: Obrigado, Iatâmbara. Informações do trânsito aqui no Pré-Jornada. 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Prepara o WhatsApp, Berton 099-699-5218. Os nossos dois canais de interatividade, temos dois canais, o Gaúcha Esportes e também o da Rádio Gaúcha. Para a galera mandar recado, participar, dar o pitaco, CCD. Melhorou. Fala, como é que tá o movimento dentro do estádio aí, CCD? Porque vocês têm o visual dentro, aqui é que
2: dentro
1: fora.
2: Do estádio não tem muita movimentação, pouquíssimas pessoas ainda. Pouquíssimas pessoas. Ah, falta muito pro jogo, né?
1: É, falta. Tem a regressiva na tela ali, ó, 1 hora e 26 minutos.
2: É, falta muito pro jogo, mas...
3: Ah, não, mas foi no Luceninho que eu cheguei agora que tem gente pra burro aí na rua, Luceninho, não sabe disso, tio. Tem,
2: Pedro. É, conta pra nós, Pedro.
3: Tá cheio de gremista.
1: Conta, Pedro. Conta, fala tudo,
2: hoje,
1: Pedro.
2: Hoje essa cabine vai ser a maior concentração de gremista.
1: É, todos estão aí.
2: Hoje nós vamos fazer a isenção do jogo terminar.
3: Não, não, não. Esse parece que é vermelhinho. Vi falar. Não,
2: ele pode ser vermelho.
4: Você é jornalista hoje? Posso fazer? Não, eu quero que tu, posso exercer a função de jornalista na nossa transmissão ou não?
2: Flame a jornada.
3: Essa cabine aqui vai torcer pro Grêmio, tu vai junto, rapaz.
2: Quero saber se
4: o Rodrigo analisar o jogo.
2: Eu quero saber
4: analisarei o jogo.
2: Se o Rodrigo Ado já está com a KEC.
5: Ainda não.
1: Ainda não chegou.
5: Rodrigo, portão A e B,
2: ele tá nos congestionamentos.
1: Olha aqui, ó, tem uma enquete na tela. Quem deve ser o substituto de TT hoje, ó? Pavon, Mac, Giovani Cabral ou enamorado? Pavon, Mac, Giovani Cabral ou enamorado? Eu tô votando aqui, ó. Tô votando em Mac. Vou dar os percentuais aqui, vamos ver, ó. Ih, Pavon 47%, CCD. 15% pro Mac, 12% pro enamorado e 29%... para o Giovani, tá na tela ali, ó, enquete, quem deve ser o substituto do TT?
2: Torcedor do Grêmio conhece muito futebol, esse é sinal de que a melhor possibilidade mesmo é o Pavon, tá?
1: É.
2: Torcedor do Grêmio conhece
1: muito futebol. Vamos montar esse time então, vamos botar na tela o campinho aí, vamos começar. Começa por ti então, CCD, tu e o Diogo aí, os comentaristas, depois eu quero que os repórteres vão pitaqueando.
2: Qual
1: é que tem que ser o time do Grêmio?
2: Isso. O Everton.
1: Bom, vamos botar na tela então, o goleiro acho que ninguém tem dúvida do goleiro, né?
4: Alguém não, vai... A linha de quatro atrás não tem dúvida nenhuma.
1: Alguém levanta o dedo aí, se...
4: O Everton,
1: fale Diego agora.
4: Caito, Gustavo, tá. Martins... O Wallace, que foi muito bem, tomou lugar da zaga pela esquerda, e o Marlon lá do lado esquerdo.
1: Então é isso.
6: Chegou a ver a especulação, porque o Kahneman hoje está liberado.
1: É, né? O Kahneman está então, à disposição, né, Zé?
6: À disposição, e toda a história do Kahneman. Então permite que a gente, pelo menos, se não tem uma dúvida, pelo menos coloque esta possibilidade.
2: E é verdade. Diferente, né, Zé, do que foi com o Wagner Leonardo, que foi banco sempre, né, independente de quem foi o titular, né?
6: Claro, não. Se o Kahneman não estiver, se o Kahneman ainda estivesse suspenso, não teria dúvida.
2: O Wagner Leonardo passou aí?
7: Não. Passou.
1: Ah, que essa passou é uma, meio de soslaio.
2: Essa era uma discussão, né? É. Como seria a lista, porque o Grêmio não está mais divulgando a lista de relacionados, né?
1: É, por isso que o time está jogando bem, ele melhorou, porque agora esconde sim, até a lista.
2: Não, sem a lista melhor.
1: É. Escondeu o futebol também.
2: Meio campo, os três volantes. Noriega, que é a grande discussão para mim do meio campo. Nardoni e Vijaçante. Alguma dúvida?
6: Vijaçante que vai ser homenageado hoje.
2: Homenageado.
6: Ele... 200 é jogos capa... vai receber a camiseta alusiva.
1: Quantos jogos?
6: 200.
1: Barbaridade, mas é bastante, hein?
6: Não, só que eu até achei. Eu acho que o tempo parado dele, eu achava que era mais. E certamente teria sido mais se ele não tivesse ficado tanto tempo parado. Vijaçante que já veio pro Grêmio já faz 3 anos. Três, né?
7: Mas foi no ano do rebaixamento, foi 2021.
2: Cinco anos.
6: Cinco, é muito tempo.
7: Bastante tempo de Grêmio.
1: Quando, Bersa? 21, né?
7: Em 21, ele chegou junto com o Campas.
2: Isso mesmo. 21. E ele é capa, o Vijaçante é capa do Guia da Partida.
1: Ah,
2: e aí,
1: que legal.
2: Tem uma frase no Guia da Partida que pra mim é exatamente o que eu penso do jogo de hoje. Pra mim é muito feliz. A frase é a seguinte: a camisa do Grêmio está acima de tudo. Para mim, ela tem que ser a marca do jogo do Grêmio hoje. O Guia da Partida, para quem não sabe, é um... Como é que se chama?
1: Ele tem impresso ainda ou ele é só digital?
6: Só digital.
1: Só digital, né?
6: Não, o Guia da Partida é um preview que o Grêmio faz através da sua assessoria de imprensa já há bastante tempo. Eu não me canso de elogiar o Guia da Partida, porque ele é um produto jornalístico, ele traz os dados do Grêmio, claro, aqueles que são atualizados jogo a jogo, mas acima de tudo, sempre tem um trabalho de reportagem sobre... O destaque, no caso de hoje, é o Vijaçante, faz um destaque normalmente sobre o adversário e ainda faz uma recuperação do último confronto. Quer dizer, não é simplesmente uma estatística ou um daqueles assim que tu atualiza Ctrl-C, Ctrl-V.
2: mero folhetinho.
6: Não, não, é um belo. Tanto é que tem gente que quando ele era físico, e agora fica mais
2: eu
6: fácil.
2: Eu guardava.
6: Não, eu era sempre...
1: Era um material muito legal, né?
6: Sempre dei os parabéns aí para a comunicação do Grêmio, desde que foi criado o Guia da Partida, e saúdo, ainda que não tenha mais o impresso, mas que ele continue sendo editado do mesmo jeito, com todo o mesmo material
2: cuidado,
6: que ele tinha quando era impresso.
1: Pessoal, vamos montar o time.
2: Só pegando, desculpa, Lucianinho, só a camisa do Grêmio está acima, isso tem que ser o lema do jogo. Porque a gente ouve muita contestação sobre tudo. E a camisa do Grêmio tem que estar acima de tudo. Ela precisa estar. Se é o treinador A, B, C, da tua vontade ou não, quem vai jogar é o Grêmio. E a camisa do Grêmio tem que estar acima do treinador, do presidente, do meia-esquerda, do meia-direita e assim por diante.
4: Eu, no time aí, Lucianinho, o Vilhaçante, obviamente...
1: Vamos começar aqui agora que apareceu na tela aqui. Então vamos botar ali. Pessoal, o Everton goleiro, tá?
4: Tá.
1: Todo mundo concordou. A gente veio para lateral direita, Diego Caio. Dupla de zaga.
4: Gustavo Martins e Wallace, porque o Wallace fez por merecer, né? Ele fez um bom jogo na estreia, eu acho que ele merece uma sequência.
2: O Gustavo Martins, ele não tem feito grandes jogos, mas o reserva imediato em tese seria o Luiz Eduardo, que não está aqui, né?
4: Sim, está com a seleção. O Balbuena está fora de contexto, enfim. Exatamente. Então esse é o time mais o Marlon na esquerda.
1: E lá na ponta esquerda, na lateral esquerda do Marlon, fechamos, portanto, os defensores. A gente vai para o meio, a gente já tinha começado, né? Os volantes que são três, provavelmente.
2: Noriega. Nardoni e Vijaçante.
4: Para mim, o TT entra no lugar do Nardoni. Ele entra no meio, por dentro, onde ele joga melhor. E aí, Pavon na direita, Muso na esquerda. Não. E aí, Pavon na direita, porque é disciplinado, como a gente já discutiu, embora não seja a última bolacha do pacote. Amuso e Carlos Vinícius.
1: Então vamos lá. Então ficaria então Pavon, Amuso lá no outro lado e Carlos Vinícius no meio, é isso?
2: Exatamente. Isso. Eu acho que não tem nenhuma chance do TT jogar, tá? Eu acho
1: não,
2: que
1: joga. Não, o TT Noriega, praticamente fora, né?
2: Noriega, Nardoni e Vijaçante, os três homens.
4: TT não sei nem se no segundo tempo entra.
6: Ele não tá nem aqui.
1: Eu ia dizer, vocês estão falando. Eu achei que eu tava ficando maluco aqui. O TT tá, nem passou aí. Né?
6: Aqui não, ele pode estar em outra dependência.
1: Pode estar no camarote.
6: O TT hoje tá mais pra Kek do que pra mim, Lucas Katsurayama.
2: O TT não está na relação do jogo. Isso é surpreendente, né? Eu não sabia, desculpa.
6: Não, é pela lesão, né?
1: Ele tá com a lesão.
2: Não é o TT, gente.
4: Não.
2: Tô falando do Mac.
6: O Mac tá. O Mac tá.
2: Tu pensou no Mac também.
4: Não,
2: né?
4: Eu também pensei no Mac.
1: Mas acho que vocês querem. Os comentários querem me enlouquecer aqui hoje.
4: Gente, o TT tá lesionado.
1: Vocês
4: querem me enlouquecer?
1: Vocês falaram o TT. Falaram ou não falaram?
7: Falaram TT.
2: Querem me enlouquecer? O Diogo falou e eu fui na dele, mas. Nós pensamos, eu e o Diogo, em Mac, não em TT. Desculpa.
1: Tô pensando no Mac agora também.
6: É, mas o Mac não...
1: Deu com batata e com refri.
6: Com confusão ou não, possivelmente, a possibilidade de começar jogando, o Mac tem muito pouquinho a mais que o TT, viu? Porque a princípio deve ser essa formação com os três volantes e depois o Pavon, conforme nós mesmos aqui colocamos, deve ser o homem pela direita.
4: Tomara que não aconteça o que aconteceu nos outros jogos com esse desenho do tripé de volantes, mesmo que o Vijaçante seja uma característica diferente. Tomara que o Grêmio tenha um pouquinho mais de força criativa, porque isso não vem acontecendo com o tripé.
1: Tem uma coisa, meus queridos.
6: Oi. A homenagem, presidente.
1: A gente consegue mostrar isso, Zé? Com imagens?
6: Vamos ver se temos imagens. Por enquanto, não.
1: Como diria da Tendo, temos imagens.
6: Não, eu lembro
1: imagens.
6: O Goulart de Andrade. Vem comigo.
1: Vem comigo.
6: Saudoso. Ali, ó, presidente Odorico Romã, o vice-presidente do conselho, junto com o presidente do conselho de administração do Grêmio ali,
1: vai contando pra gente, Antônio Dutra Júnior, vai descrevendo.
6: Do Antônio Dutra Júnior que tá ali, e o Vijaçante, camisa e calção, no caso agora 20, tá recebendo aquilo que o presidente está relatando para ele, lendo o que tá escrito, um troféu que tem o rosto, tem a figura do Vijaçante, o número 200 e agora a camisa, Vijaçante 200, que é apresentado pelo vice-presidente de futebol do Grêmio aqui, homenageado Vijaçante antes deste jogo aí. É uma notícia muito boa, né? Pô, ver o Vijaçante de novo jogando depois do que ele sofreu, passou um tempão
1: agora
6: fora.
1: Agora deu pra ver um cantinho do Vijaçante ali, Zé.
6: Tá ali, Vijaçante. Cumprimento Antônio Dutra Júnior.
1: A nossa câmera tá um pouquinho longe ali, então a gente só vê vocês de costa aí. Vocês estão todos bonitos aí de costa.
6: Não, Lucianinho.
1: Que belo bumbum, Zé Alberto, tô vendo daqui.
6: Não, Lucianinho.
1: Bonito, hein?
6: Já que tu partiu pra esse lado, é o seguinte, ó. pode achar
1: agora bonito. Agora tu vai pode... pro revide.
6: Não. Só quero fazer um esclarecimento, porque tem ainda um grupo de... de torcedores, de ouvintes da Gaúcha, que são apenas ouvintes, eles não querem.
1: Não estão vendo, claro, eu estou mentindo aqui.
6: Então
1: claro.
6: Não minta para os ouvintes.
1: Tá,
6: eu posso.
1: Verdade.
6: O Zé Alberto pode ter a barba bonita, pode ter o nariz bonito, o olhinho tortinho pode agradar
1: mas
6: alguém.
1: Bumbum não,
6: mas
1: né?
6: não, bumbum
1: tá, desculpa,
6: não é nem que seja feio, Lucianinho, é
1: exagerei.
6: Não existir. Tu imagina?
1: Exagerei.
6: Eu sou assim, o gordo que não tem bumbum. Imagina
1: mas
6: só.
1: Mas eu também não, então nós empatamos
6: então
1: nessa.
6: Empatamos, aí, então empatamos, tá? Aqui da calça caindo atrás.
1: É o meu caso aqui também.
8: Meu
1: que
8: Deus.
1: Que coisa triste.
8: Posso entrar com
1: fala,
8: o ranking?
1: Fala, isso, por
8: com
1: favor.
8: Relação ao
1: como é que,
8: gente,
1: como é que a gente
8: favor.
1: Dizia na Copa, Lucianinho, é melhor parar. É melhor parar. Tá na hora de parar.
6: Aí chama o Bertoncelo.
1: Vem, Bertoncelo, me ajuda a te ajudar.
6: Isso aí deve ser um nem um colheio, mas deve ter um bumbum lindo.
8: Não precisa. Tá bom.
1: Não, deixamos assim. Vamos seguir. Melhor parar.
8: Só com relação ao destaque pro Vijaçante, 200 jogos. No ranking de estrangeiros com mais jogos pelo Grêmio, ele é o quarto. Primeiro, Anchieta. 428 jogos.
1: Ninguém vai chegar nesse ponto.
8: Kahneman, 348. E De Leon, 242. E depois aparece o Vijaçante com 200 jogos.
1: É uma marca, hein? É uma marca interessante. Sinal das 6h15. O time sai 6h15, 6h30 sai. O jogo é 7h30, né? Então, daqui a pouquinho, 15 minutinhos, sai aí a escalação do time do Grêmio. Tem uma tela que eu quero que a gente coloque, é a seguinte, os artilheiros do Grêmio, hoje o Grêmio vai ter que fazer gol, CCD.
2: Vai
1: ter que fazer gol, né?
2: Vai.
1: E
2: não,
1: vai depender desses caras aqui da artilharia de 2026.
2: Vai ter que acontecer.
1: Olha ali, ó, 18 gols o Carlos Vinícius, hein? 18 gols. Se ele fizer um, já ajuda. Amuso, 8. 4, Braithwaite, 4.
8: TT,
1: que não tá no jogo, né? Tá fora. E depois quem é o outro que fez 3?
8: Mac.
1: Ou seja.
2: Sabe que eu tenho uma.
1: Faz
2: tenho
1: gol
2: uma...
1: o Mac também, CCD.
2: Eu
1: vai
2: tenho
1: precisar
2: uma...
1: hoje.
2: Uma maneira de ver diferente, sabe? Eu vejo com. Eu acho que isso tem muito mais a ver com o time do que com o jogador. Quando tu tem uma diferença tão grande de um jogador em relação ao time, é porque o time só consegue jogar pra ele. Eu acho que esse é um aspecto muito mais tático do que meramente técnico, sabe? Porque, e isso mostra a fragilidade do time.
4: Esse é um dos receios que eu tenho, porque o que a gente tem visto no Grêmio do Luiz Castro é que alguns jogadores que estavam bem ou tiveram momentos bons no Grêmio, eles vêm assim se perdendo, vêm caindo. Até o próprio Noriega já teve um momento melhor e tá bem. E agora eu tô vendo o Carlos Vinícius... indo um pouquinho pior a cada jogo, antes ele fazia gols mesmo que não fosse tão abastecido, já está envaretando, ficando brabo, e aí se irrita, toma cartão, foi expulso, nem jogou nos jogos da Sul-Americana, e eu acho que isso, o próprio Pavon, como lateral direito improvisado, teve algumas partidas até que o torcedor, olha, aplaudiu, contra o Bolívar ele já foi vaiado, Gustavo Martins também já teve melhores jogos, e ele está mal, voltou mal na Copa, né, César, errando bastante. Então, assim, quando o coletivo todo vai mal, as individualidades diminuem também, né? E o Carlos Vinícius era um que estava resistindo. Ele e o Everton, esses dois aí são incontestáveis, né? Mas já estou vendo o Carlos Vinícius jogando menos. Isso é preocupante, porque como a gente vê aqui na nossa live, né, Lucianinho? Olha como o Grêmio depende dos gols do Carlos Vinícius, né? Se ele entrar no momento ruim, o Grêmio perde quase todo o poder ofensivo. Isso é preocupante.
2: Não, Lucianinho... vai que aqui.
1: Quequinha, como diz o Debona,
5: tem alguém querendo passar um recado pro CCD aqui.
1: Opa!
9: Negócio é o seguinte,
1: Rodrigo,
2: agora a corrente está determinada.
1: Roubou teu microfone, Quequi.
9: Tô sabendo que a gente tá ao vivo também no YouTube. Então vou aproveitar toda aquela constância de quem ficou 6 semanas nos Estados Unidos com essa turma boa para dizer o seguinte. Chegou a hora que o filho chora e a mãe não vê. A hora de resgatar aquele Grêmio copeiro, aquele Grêmio tradicional, especialista em Copa do Brasil. Se tu, gremista, que mora na região metropolitana, mora em Porto Alegre, tá em dúvida se vem pra Arena, nem te apresenta, maluco. Vem agora pro estádio. Vem agora. O CCD brincou que eu tô com uma hemorragia no olho, porque hoje não tem papo, é pimenta neles. A gente tem que ganhar. Se os torcedores não fizerem a sua parte... a coisa vai ficar feia. A gente tem quase uma reunião da ONU lá dentro, rapaz. Para os caras conversar, 25 línguas estrangeiras diferentes, mas tem uma língua que só a gente entende, que é a língua que o torcedor gremista sempre cantou desde os primeiros anos de sua existência. A gente tem que torcer muito para o nosso clube agora, para que a gente não desonre o nosso passado e para que a gente abrilhante ainda mais o nosso futuro. Não sou candidato a nada, tá? Eu só quero que tu venha pro estádio. Pelo amor de Deus, vem pra cá. Lugar de gremista é aqui na Arena.
2: Esse é exatamente isso, é exatamente isso. Reunião, a corrente está montada, venham pra cá. Dá tempo de vir, dá tempo de chegar. Venham pra Arena, vamos botar mais de 30 mil e ganhar da arquibancada pra dentro do campo. A torcida do Grêmio é imbatível, nada é mais bonito do que a torcida do Grêmio. Então,
1: ali os outros torcedores também na live ali, ó. É o cara mostrando o escudo. Fala com eles ali, quem é aqui?
5: Deixa eu falar com eles aqui, estão mostrando o escudo. Vamos convocar a galera pra vir pra Arena hoje?
10: Bora, gurizada, venham, venham. Nós merecemos essa vitória aí, gurizada. Vamos!
11: Vamos, gurizada, vamos torcer, que hoje vai dar Grêmio!
5: Vamos pra cima deles!
11: Vamos pra cima deles!
5: Ah.

0: Nós, Pedro!
1: Até a pé nós iremos.
2: Todo mundo!
1: Para o que der e vier. Mas o certo é que nós estaremos
2: com quem?
1: Com o Grêmio, onde o Grêmio estiver.
2: É o Grêmio,
3: pois
2: que é que é o Grêmio?
3: O pessoal tá afinado, hein? O pessoal tá afinado, é o pré-jornada. Bom dia, Ari Vasconcelos. Tá chegando aqui, tá na câmera número 29, Bertoncelo. Diori está aqui para falar da arbitragem. Não quero nem falar contigo.
4: Assunto
3: hoje.
4: Bom, né?
3: Tá. Nem quero nem te ouvir hoje. Não vai dar nada hoje, né? Quem
4: não
3: é que apita o jogo?
4: Não vai dar nada.
3: Quem é que apita?
4: Davi Lacerda.
3: Pá, o melhor árbitro do Brasil no momento.
4: É, o cara tá deixa voando,
3: o jogo,
4: né?
3: Deixa o jogo correr, CCD. Deixa o jogo rolar,
4: hoje...
3: Diogo.
4: E
3: não
4: eu...
3: é faltinha aqui,
4: mas
3: faltinha
4: aí,
3: lá,
4: mas aí
3: faltinha
4: tem uma coisa,
3: colar.
4: Mas aí tem uma coisa, CCD e Diogo, que é a seguinte, tá? Às vezes o árbitro que deixa o jogo correr, que deixa o jogo
3: é
4: andar,
3: ruim.
4: Atrapalha o jogo, né?
3: Esse jogo
4: os caras não querem jogar, né?
3: Ah, mas o Grêmio vai querer jogar, o Grêmio vai precisar jogar hoje,
4: mas não
3: né?
4: pode se esconder do jogo, então.
5: Eu acho
4: não.
5: maravilhosa essa avaliação, o Jory.
4: Hã?
5: Eu acho maravilhosa essa avaliação. Um juiz, ele deixa o jogo correr, o outro não deixa o jogo correr. Só, se eles pudessem só apitar a regra.
4: É.
3: Não, se não tivesse interferência, não precisa interferir. É.
5: Apita a regra. O que, que é? Quando é falta, para. Quando não é falta, não para.
6: Ah, mas aí
5: eu adoro.
3: Daí vai dar certo.
6: O que é falta, que é falta para um, não é falta para o outro. E aí
5: isso,
6: entramos no vasto mundo da interpretação,
5: não, mas,
6: né, Diori?
5: O mundo não pode
6: exatamente.
5: Ser assim no futebol, pelo amor de Deus. Mas eu concordo com o Diori. Hoje, para o jogo, sempre é melhor deixar jogar. Eu vi uma crítica... Que eu não prestei atenção no jogo neste nível, mas eu vi uma crítica do presidente do Corinthians falando do jogo do Inter contra o Corinthians, que ele, em determinado momento ele fala do número de minutos jogados. Aí tu imagina tu ver um jogo que teve 49 minutos jogados.
4: É, mas o quanto é culpa só da arbitragem nessa
5: situação? Não tô dizendo que é culpa só da arbitragem, eu tô dizendo...
6: Não, o jogador como, brasileiro não colabora
5: como
6: com a arbitragem,
5: produto,
6: isso é um fato.
5: Não, eu acho que a gente pode até discutir
6: o árbitro
5: isso,
6: joga contra um time e contra o outro, né? Todo mundo reclamando.
5: É que eu defendo que isso, a partir do momento em que tu tem...
6: E alguns juízes... comentaristas, né? O CCD, quando acha que tem um árbitro errou contra o Grêmio, ele levanta aqui, né, César?
5: Mas
6: põe
5: errou
6: o dedo,
5: daí. Se eu levantei
6: é
5: porque ele errou. O que eu vejo é uma discussão que também não é para hoje, mas é que eu acho que a gente não sabe aonde começou. É o ovo e a galinha. Que é os jogadores são assim por quê? Ah, porque é o perfil do jogador. Mas aí o mesmo jogador sai daqui, vai para a Europa e não é assim.
4: Pois é, e o mesmo árbitro sai daqui, vai apitar na Copa e não é assim também.
5: Mais ou menos, né? Porque na Copa tem um que foi mal também, né?
4: Ah, teve, é?
5: Teve um nosso lá que foi mal. O único jogo que deu rolo foi com ele. Mas enfim, não interessa. Vamos torcer.
4: Qual foi o árbitro?
5: Não, no primeiro jogo não teve rolo.
6: Qual foi
5: no primeiro
6: o...
5: ano.
6: Primeiro
5: jogo.
6: Tá falando do Wilton Pereira Sampaio, o negócio da tradução.
5: Vocês
4: porque ele expulsou os caras lá?
5: Isso, das expulsões.
6: Mas...
5: Não, mas enfim, não é
7: segundo
5: essa polêmica.
7: O Trump gente. Também teve outro lá.
5: Mas deu um amarelo errado.
4: Mas o Trump gostou do Wilton, né?
5: Mas eu não quero entrar nessa discussão, eu só quero colocar que hoje
3: não,
5: o importante...
3: Não, entrar na não vamos falar de arbitragem aqui antes do jogo.
5: Eu não quero
3: ouvir discussão de arbitragem. Deu.
5: Falar do Grêmio.
3: Parou. Vamos falar do jogo.
6: Boa,
3: parou,
6: Lucianinho.
3: Parou. Eu sou eu que mando nesse programa aqui hoje.
4: O Trump gostou do Wilton.
3: Hoje. Hoje eu que mando nesse programa aqui. Hoje, pelo menos. Amanhã
8: eu
3: não mando.
8: Eu deixo o CCD falar que ele tá assim...
4: O Trump gostou do Wilton, né?
8: Ansiedade.
4: Gostou do Wilton? Ele expulsou dois mexicanos em 90 minutos.
3: Ah,
4: ele não gostou,
3: João.
4: É do Klaus, né, que expulsou o americano.
3: O
4: né?
3: 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Com os comentaristas no pré, daqui a pouco tem o gol do pré, hein? Pra crescer. Vamos agora com o gol do pré pra ir pro intervalo? Daqui a pouco saem os times, a gente vai ficar debatendo os times. Vamos ouvir um gol. Grêmio 2, Portuguesa 1, gol do Paulo Nunes. Deve estar achando, isso aí não é brasileiro, é Copa do Brasil, porque aquele foi 2-0 o jogo. Esse em 97, tri da Copa do Brasil, na campanha, o Grêmio passou pela Portuguesa nas oitavas. Mesma fase de agora, tá aí o que gancho, hein, Bertoncelo?
4: Né?
3: Tá bom,
4: o Paulista,
3: tá bom,
4: Portuguesa,
3: hein?
4: Mirassol.
3: Tava pensando, mas por que jogo? Tava pensando, por que jogo com a Portuguesa?
4: Por quê?
3: Pega Paulista, mas daí eu entendi, porque é nas oitavas de final, no ano que o Grêmio foi tricampeão. Aqui, ó, conectando...
4: Conexões.
3: Tico e o Teco.
4: Então o Grêmio vai ser...
3: Quem era o técnico do Grêmio em 97? Quiz do pré-jornada, CCD.
5: Técnico
3: valendo!
5: Do Grêmio em 97.
3: Neste jogo.
4: Na campanha do título 2 a 1, da Copa
3: na campanha do título.
5: Evaristo de Macedo.
3: Tem certeza
5: absoluta
3: disso?
5: Absoluta.
3: Ponto para CCD. Que mais? Mais uma pergunta. A gente vai rodar o gol do Paulo Nunes, tá? A gente tá vendo na imagem. Vocês não podem olhar pra tela.
4: Tá no pause ali, ó.
3: Tá no pause ali. Tá. O cara tá brincando de estátua. Estátua! Parou! Quem é que fez o outro gol do Grêmio? Quem é que fez o outro gol do Grêmio, Zé Alberto? Nesse jogo, um foi do Paulo Nunes. E o outro.
5: Não trabalhava na época.
3: Trabalhava. Não tava nesse jogo. Nesse jogo, Portuguesa 1, Grêmio 2. Ou 2-1 Grêmio, no caso, que o jogo era no Olímpico.
4: 97.
3: Narração de Pedro Ernesto, Silvio Benfica, Rui Carlos Osterman e Kleber Grabowska.
6: Não. Esse é jogo... o jogo da final?
3: Não, esse é 96. Copa do Brasil,
6: de 97. Foi depois.
5: 96.
6: Então foi o...
5: Eu não me lembro desse jogo com o português. Também não me lembro. Mas pode ser o Zé Alcino, né?
3: Não. Zé Alcino jogou. Começou o jogo. Ele começou, depois entrou o Dauri.
4: Isso. Dauri. A dica era volante.
3: O ataque era Paulo Nunes... Pra começar,
5: volante
3: Paulo Nunes
5: foi,
3: e Zé Alcino.
5: Então foi gol do Otacílio.
3: Não, o Otacílio não tava. Não, entrou no jogo.
6: Fez gol, Otacílio.
3: Não, mas ele entrou no jogo, mas não foi o Otacílio.
5: Bom jogador,
3: Otacílio. É um volante clássico do Grêmio. Clássico.
5: É do Goiano, do gol.
4: Quase,
3: na,
4: não.
3: Na trave, Zé Alberto. Bater na trave.
5: Volante clássico
3: do Goiano. Goiano.
5: É o Dinho, né?
3: Goiano. Ah, demorou, mas foi.
4: Dinho.
3: Time do Grêmio, ó, que jogou, ó. Danley, Arce, Rivarola, Mauro Gavão e André Silva. Ô, Andrezinho. Dinho, Luiz Carlos Goiano, Emerson e Carlos Miguel, depois Otacílio, Paulo Nunes e Zé Alcino.
5: Repete meio campo pra eu chorar.
3: Dinho,
5: Luiz Carlos Goiano,
3: Emerson e Carlos Miguel. Tinha dois 10 pra ti aqui, hein? Tá bom?
6: O Emerson começou como volante, né? Começou como meia e depois desceu como volante.
3: Hoje tu não tem nenhum 10 esse aqui. Tinha dois camisa 10 aqui.
6: Não querem o Mac, mas tu tava defendendo o Pavon.
5: Eu vou torcer pro Pavon.
3: Pavon no lugar do Paulo Nunes hoje vai estar. Se fosse trocar aqui.
5: Vou torcer pro Noriega.
6: Luciano, me ajuda aqui. Vamos fazer uma terapia com o CCD. O CCD é. 4 minutos atrás era uma empolgação e vamos.
3: Mas agora... que esse time deprimiu ele agora.
6: Sim, mas aí ele afasta os torcedores com essa depressão.
3: Não sabia que ia acontecer.
5: O torcedor sabe que nós vamos ganhar porque é a torcida que vai ganhar. Só que nessa época não precisava da torcida pra ganhar, entendeu?
6: Nessa época não precisava.
5: O que jogava o tal do Carlos Miguel, esse aí. O Emerson foi de todos o que fez mais sucesso, né? Depois.
3: Assim, o time da Portuguesa é espetacular nesse jogo.
6: É um baita time, né?
3: Olha aqui, ó. O goleiro. Nome de goleiro, né? Márcio Defende. Mas é o Márcio Defende, o goleiro. Não lembra dele?
6: Klemmer, lembra?
4: Que não defendia.
3: É, mas esse aqui, o Márcio Defende.
6: Márcio não defende.
3: Valmir, Emerson, Marcelo e Augusto.
6: Jogou no Grêmio, não jogou no Grêmio? Valmir.
3: Jogou. É. Jogou. E o volante primeiro da Portuguesa, o Hollywood, capitão.
6: Capitão
3: também. Branco
5: também jogou no Grêmio.
3: Não é o branco, né? Branco não é o branco.
5: Não é o branco.
3: Struey e Zinho. Não é o Zinho, né?
5: Também não é.
0: Outro Zinho. O Struey é
4: paraguaio.
0: Esse Zinho, não sei se não é aquele que jogou no Inter.
3: E o ataque, olha o ataque.
0: O Struey é paraguaio.
3: O ataque, um deles jogou no Grêmio e o outro jogou no Inter.
4: Da Portuguesa.
3: É. Bom jogador. Um clássico jogador da Portuguesa.
0: Acho que ainda tem o Rodrigo Fabri.
3: Esse aí, o Rodrigo Fabri.
6: Fica de um ano para o outro.
3: Também
5: joga no Grêmio.
3: Isso. Depois, é isso, ele que jogou no Grêmio.
4: Isso que eu jogou no Grêmio.
3: Entrou o Moreno e o centroavante que era dessa Portuguesa. Jogou no Inter.
4: Centroavante.
3: E foi muito...
4: Atacante mais, né? É que dali ele jogou com centroavante.
3: Um cara rápido.
4: Rápido.
3: Rápido. Voa.
4: Paulinho McLaren.
3: Aquele já tava com um carro Minardi, já era o Paulinho Minardi.
0: Essa Portuguesa é bem diferente da Portuguesa que foi vice-campeã um pouco antes.
5: Foi isso que eu pensei, Zé. O time um ano antes era muito melhor.
6: O goleiro mudou.
0: Claro, já começa que tinha, talvez, junto com o Rodrigo Fábio, o melhor jogador, que era o Zé Roberto. Né?
5: Exatamente.
3: E depois entrou o
5: Galo.
3: Time.
5: Tinha o Alex Alves. Galo no meio campo.
6: Galo, Alex Alves, Klemmer.
5: Era muito mais time.
3: Aqui não tem ninguém.
5: Muito mais time.
3: Tá, e quem era o técnico desse time? Quem acertava vai ganhar um chocolate.
5: Não é mais o Candinho aí?
6: Eu acho que era o Candinho, não era?
3: Era o Candinho.
4: Vai ganhar sabe o quê, CCD?
5: Nada.
4: Um candy.
5: Meu Deus. Viemos.
4: Esse trocadilho tem que falar inglês pra saber. É o Candinho.
3: Então é o Little Candy.
5: Esse time é o início já do fim dessa, de uma geração genial, né?
3: É. Esse aí. Então, gol de Crestani Pneus. Vamos ouvir esse gol, narração do Pedro Ernesto, onde você sempre faz um bom negócio. Roda o gol! Saiu o time e a gente já entra.
2: Arremesso de mão, Rodrigo Grau dominou, fechou para a área, para o Paulo Nunes, vai marcar o gol, uma bomba, gol! Gol! Paulo Nunes! Este time tem a maior,
3: Marando
2: mais cara! Tradição
3: tá grande
2: dentro
3: hoje,
2: da Copa do Brasil! E não serão seus problemas, suas lesões, suas suspensões que o farão menor! Este é o Grêmio da Copa do Brasil, que já podia ter feito outros gols e foi fazer agora! Quando o Rodrigo Grau fez uma jogada sensacional, meteu no Paulo Nunes, que deu uma bomba! E a 27 minutos e meio, o Grêmio larga na frente! E agora a Portuguesa tem que fazer dois para ir para pênalti! E se quiser classificar, vai ter que fazer três! Que gol importante de Paulo Nunes! Repita comigo, torcedor do Grêmio! O nome do gol! O nome do gol é Paulo Nunes, Benfica!
9: Quem joga é o Grêmio! Quem joga é o Grêmio e era tudo que queria o técnico Evaristo de Macedo! Um gol no primeiro tempo para desestabilizar a Portuguesa! Isso começa a acontecer! As chances eram...
3: Tá aí o gol do Prezi, Alberto! Já saiu o Grêmio, Zé!
0: Saiu o Grêmio! Saiu o Grêmio, é aquele que a gente vinha...
3: Vocês escalaram no campinho.
0: Trazendo, exatamente. O Everton no gol, Diego Caíto, Gustavo Martins, Wallace e Marlon, Noriega, Vidiasanti, Nardoni, Pavon, Amuso e Carlos Vinícius. Agora o detalhe sobre esse gol, atenção. Você que tá vendo aí no vídeo, esse gol que foi narrado, ele não é o gol do vídeo, viu?
3: Como assim?
0: Não começa em jogada de escanteio?
5: É, e mais
0: um chutaço do Paulo.
5: A não ser que a Copa do Brasil de tarde.
0: É o seguinte, ó. Pedro Ernesto, o maior narrador.
4: Tem o Rodrigo Grau no lance, né?
5: E tem.
4: Fiquei achando o Rodrigo Grau meio parecido com o Arsenal.
3: Confesso que eu não tava olhando pro
5: Brasil. É que eu vi aqui, tem Copa do Brasil de tarde.
4: Não, é que esse, não, até, é que esse gol aí.
3: Ah, mas o Paulo Nunes fez gol contra a Portuguesa.
4: É que esse gol deve ser da fase de turno do brasileiro de 96.
3: Mas o Paulo Nunes é o carrasco da Portuguesa, isso que eu concluo.
0: Eu fiquei na dúvida se o gol da Portuguesa narrado pelo Pedro não é o da final.
3: Não, esse que entrou aí.
4: Não,
0: então tá, mas não, também não é esse que tá passando na TV.
5: E eu não tenho, eu fiquei com algumas dúvidas, tá?
3: Quantos gols o Paulo Nunes fez contra a Portuguesa?
5: A primeira dúvida que eu fiquei, o time de 97, não tinha mais o Emerson.
3: Ele fez o da, de 96.
4: O primeiro gol da final, né?
10: Não, de 97 tinha.
5: Vocês acham que tinha o Emerson ainda?
10: O time é esse.
0: Eu não acho, eu tenho certeza que tinha o Emerson. Não me lembro, porque na manhã...
4: Não, mas tá ali o Emerson.
0: Atenção, na manhã da final, pós-final... No Rio de Janeiro, Hotel Sheraton Vidigal, Zé Alberto Andrade, às 9 horas da manhã, desce ao saguão e dá a seguinte informação para a Rádio Gaúcha. Emerson foi vendido, não volta para Porto Alegre, depois de ter sido campeão ontem da Copa do Brasil, vai para a Alemanha fazer exames e acertar
5: o Bayer Leverkusen. Não, sabe o quê? Porque depois de 97 o Grêmio não vai bem, né? Depois o Grêmio passa dificuldade naquele Campeonato Brasileiro. E aí eu já me lembro que o Emerson não estava, por isso não, a minha dúvida.
0: Ele foi vendido na noite do título. Isso aí é 97, isso. Acho que é maio ou é primeiro semestre.
5: É, isso é na época da Copa do Brasil, era no primeiro semestre.
0: A dúvida que eu tô é o seguinte, esse jogo que está passando aí na nossa tela é contra a Portuguesa mesmo?
4: Cara, não, é Grenal isso aí?
0: Grenal não é.
3: Não é.
5: Eu, sabe que
3: Vila Nova,
5: eu estreiei a camisa da Portuguesa, um vermelho diferente.
0: Ah, bota um quiz aí.
3: Vocês estão tudo louco hoje aqui. Vamos internar todo mundo.
5: O pior é tarde. Jogo de tarde.
0: Não, ia cair na conta do grande narrador do Rio Grande, Gaúcho.
3: Teria errado tudo.
0: O autor acertou. O chutaço do Paulo Luiz foi de cabeça. Mas já começa por aí.
4: Mas é um chutaço de cabeça. Né?
5: Mas vamos tentar descobrir que jogo foi esse. Porque quando foi de tarde...
3: Que time aquele ali, cara? Que time é teu aquele ali, Jorge?
10: É mais ou menos como o basquete. O cara chutou e fez bola de três
5: pontos. O gol
10: é
5: o seguinte, é um escanteio, o gol que tá passando. É um escanteio cobrado pelo Arce. O Emerson dá uma torneada no primeiro pau e o Paulo Nunes faz o gol no segundo pau de cabeça. Essa é a jogada.
3: Meu Deus do céu.
5: Eu acho que não é a Portuguesa, mas tá bem. Pode ser a Portuguesa, uma camisa na época da Portuguesa.
0: Surgiu um gol de pênalti agora?
5: De pênalti do Dinho.
3: É, o que é o segundo, que é outro gol que eu
5: falei. E aí tomamos um gol aí de cabeça e o Darley saiu meio mal. O Darley também só...
3: Mas a ficha do jogo tá certa. Gol do Dinho, gol do Paulo Nunes. Agora eu não sei nem que tá errado isso. Bom, eu sei que o Ian Tâmbara tá no ar.
0: Mas olha, Luciano, então vou te dar outra. Esse gol que o Pedro narrou não é em Porto Alegre.
3: Não, mas é bom, pode ser.
0: Pega
3: mas,
0: a qualidade de som, isso aí é qualidade de linha quatro fios. Coisa que vocês não conheceram.
3: Não, eu conheci, pô. Não...
0: O Zé tá certo, tá?
3: Eu quero só dizer o seguinte.
4: Depois tem o Mirassol, hein?
0: Te dei uma força.
3: Eu cheguei à conclusão que a gente, o Paulo Nunes é o maior carrasco da história da Portuguesa. Então, se for a Portuguesa...
6: Aí, Luciane.
3: Não, me derrubar não, né? Porque o pessoal separou, a gente vai indo. O que que tá no roteiro aqui? Vamos chamar o Iatâmbara porque tem trânsito, né? E ele tá chamando. Se ele tá chamando é porque tem alguma questão importante aí. Fala comigo.
4: É, Lucianinho, para avisar o motorista, principalmente aquele que está se deslocando para a Arena, porque piorou bastante a situação em algumas vias. Eu já falava que a gente tinha movimento mais forte ali pela Castelo, que não era boa opção o motorista fazer esse trajeto mais por fora ali para depois voltar para Voluntários lá na frente, junto da Sertório. E tá pior a situação, tá bem congestionado. A gente fala aí de uma lentidão que começa antes do túnel da Conceição, lá perto da Oswaldo Aranha, vai sempre com para e arranca, até passar da estação São Pedro, que é justamente ali depois que dá uma liberada no fluxo, que muita gente opta por entrar de volta na cidade, na Zona Norte, já ali próximo da Ponte do Vão Móvel. É uma tranqueira grande. Há Voluntários, nessa altura, mais ou menos, trava também, começando uma fila ali na Ernesto da Fontoura, indo até ali junto também da ponte, depois seguindo pela Voluntários aí, tem uma tranquilidade maior o motorista. A Farrapos ainda segue sendo uma boa opção para quem está saindo da área mais central, do centro histórico, do quarto distrito, para seguir para a Zona Norte, para as imediações da Arena. Vai ter uma fila ali a partir da Avenida São Pedro, até mais ou menos a altura da Brasil. Mas é uma fila que dá para superar com um pouco mais de facilidade na comparação com essas outras opções que eu falei. E aí até depois fica mais fácil de chegar pela J. Renner ou até mesmo seguir pela Dona Margarida e depois ali pela Voluntários para chegar na Arena mais próximo do estádio. Ali nas imediações mesmo o movimento é mais tranquilo. É só nesse deslocamento que acaba coincidindo com o horário de pico que está sendo mais problemático para o torcedor.
3: Muito bem, Iatâmbara, vamos fazer intervalo, que eu tenho que fazer intervalo no pré-jornada, Amanda Munhoz, e a gente já volta para BYD Via Porto, JR Cimento Tramontina e também KTO. 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Intervalo e a gente já volta com o pré.
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0: Muito bem, o pré-jornada voltando, 6h41, reta final. 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Tenho várias questões a trazer.
1: É a portuguesa.
0: É a portuguesa, Jorge?
1: É a portuguesa.
0: Ah, que bom.
2: Erraram o jogo, era da mesma fase, só que botaram o gol da ida, da volta, o gol. O Grêmio classificou-se no jogo de volta contra a portuguesa no Canindé. Saiu ganhando de 1-0 e a portuguesa empatou. No placar agregado, deu o Grêmio 1997.
0: Aí, o Paulo Nunes fez gol lá também, fez gol. Na... Paulo Nunes, cara, o maior então, cara, o que eu disse de tudo isso, o maior carrasco da portuguesa.
2: Por isso que hoje na história no Jornal Nacional.
0: É o Paulo Nunes.
1: Mas aqui, ó, no Olímpico, 2-1 pro Grêmio contra a portuguesa. O gol do Paulo Nunes é de cabeça nesse escanteio que a gente viu. Esse é o gol do Paulo Nunes no Olímpico, isso. No 2-1.
0: Então tá.
1: O gol da
0: a amarração é o de, São
1: de
0: Paulo.
1: É o de São Paulo.
0: Ou seja, ele fez gol lá e fez gol aqui.
1: Isso aí.
0: Então,
2: o importante é que foi gol do Grêmio.
0: É o que eu disse, o Paulo Nunes é pessoa não grata no Canindé. Ele fazia gol na portuguesa todos os jogos, depois na final do Brasil ele já tinha feito no 96.
2: Ah, Paulo Nunes agora tá na boa.
0: Rapaz. O diabo loiro.
2: Ele tava com a Renata Vasconcelos abrindo o Jornal Nacional na Times Square. O que, que tu quer mais do Paulo Nunes?
0: Eu quero o Ramon... do jornalismo, outro Nunes que está bombando. Tudo bem, Ramon?
3: Tudo bem, Lucianinho. Presente. Lucianinho, o Comitê de Política Monetária do Banco Central decidiu hoje reduzir a taxa básica de juros da economia em 0,25 ponto percentual. Com isso, a Selic, chamada taxa Selic, caiu de 14,25% para 14% ao ano. É o quarto corte consecutivo nessa taxa. Com esse novo recuo, a Selic passa ao menor nível desde março de 2025, alcançando justamente o patamar mais baixo em pouco mais de um ano. Ainda assim, descontada a inflação que é projetada para os próximos 12 meses, a taxa de juros real do Brasil continua entre as mais altas do mundo. Essa decisão de redução já era esperada pelo mercado financeiro. Existe uma projeção de que a Selic encerre o ano em 13,75% ao ano, que pressupõe aí mais um corte na reunião do Copom de novembro, mas, por enquanto, redução para 14% ao ano da taxa básica de juros.
0: Muito bem, obrigado, Ramon Nunes. Oi, fala, Pedro.
4: Essa baixa aí da taxa aí, 0,25, é que nem a posse de bola de 48, 52. O que, que vai mudar na minha vida essa merda aí?
5: Um abraço para a Espanha e muito obrigado pelo Pedro, porque ele está no nosso time, veio para a nossa barca, ele cedeu na Copa, posse de bola com qualidade, Lucianinho.
0: Deixa eu chamar o Katsurayama para dar o time do Mirassol, né, Katsurayama?
1: Vamos lá,
0: é importante, vai pro jogo também, né?
1: Quatro alterações em relação ao jogo do último domingo e uma trinca de volantes. Tinha a possibilidade de um time um pouco mais ofensivo, mas aí seria com o Eduardo na equipe e ele sequer está no banco de reservas, opção do treinador. Então, o Mirassol escalado com 23, Muralha é o goleiro, Walter lesionado exatamente no último domingo. Igor Formiga tem a 32, João Victor 34, 44 para o Gabriel e 6 Reinaldo ex-Grêmio. Essa a defesa do Mirassol. Meio para frente, 8 Denilson repetindo a última partida, 2 volantes entrando, o 80 Wallison e o 5 Japa. E o ataque tem 77 Alisson, que é o líder de assistências da equipe. Na esquerda, na direita, tem o Edson Carioca com a 95 e 30, Bruno Santos, recém-contratado, mas já com 2 gols.
0: Só para confirmar qual é o 5 mesmo?
1: É o Japa. Eu tava esperando essa.
0: Os canalhas aqui todos concordaram.
1: Inclusive, eu acho que eu fui escalado para esse jogo de propósito.
0: Ai, ai. O que é que... mais galera, quem é que aumentou bastante esse movimento lá de fora aí na esplanada, hein, quem é que...
6: Aumentou bastante, Lucianinho, tem bastante gente, mas ó, vai chegar gente com bola rolando, né, aquele horário maravilhoso que o pessoal sai do trabalho, vem de calça social, vem com camisa social, vem direto pra arena aqui. Deixa eu falar com essa senhora maravilhosa. E aí,
7: prazer,
6: tudo bem?
7: Te conheço.
6: Ah, eu te sigo. Ah, tudo bem? Como é que é o seu nome?
7: Mariane.
6: Mariane, tá confiante pra hoje?
7: Gente, eu tô confiante, tá?
6: Espantar o trauma da semana passada?
7: Mas assim, ó, se não der hoje, fora Luiz Castro. Chega, né? Chega, né?
6: Vai dar, vai dar.
7: Se Deus quiser, querida. Se Deus quiser.
6: Hoje vai ser por isso aqui, ó. Azul, preto e branco, pelas
7: sempre,
6: três cores.
7: Ó, sempre. Independente de onde o Grêmio estiver, eu vou estar sempre com ele. Gente, eu amo amar o Grêmio.
6: Coisa linda. Quem é que vai fazer a diferença para nós hoje?
7: Eu espero que o nosso Carlos Vinícius hoje faça a nossa diferença.
6: É ele que vai marcar o gol da classificação para as quartas.
7: Se Deus quiser.
6: Maravilhosa.
7: Se Deus quiser.
6: Maravilhosa.
7: Né? Ou o Amuso, né? Confio muito nele também.
6: Boa! Então vamos lá, vamos gritar, vamos, Grêmio, vamos mandar uma energia
7: Dali,
6: boa.
7: Grêmio,
6: Dali,
7: vamos, Grêmio!
6: Grêmio! Esse é o clima, Grêmio! Lucianinho, maravilhosa!
0: Muito bem, Kek! Bom, Pedro Ernesto, vamos trabalhar, chega de mamata aí, Ivan. Ah, deu, acabou, já estourei
4: não,
0: dois
4: pelo
0: minutos
4: salário
0: ainda.
4: Que tu ganha, tu tem que ficar mais, não.
0: Não, vem. Mas eu vou ficar até as 11 contigo, não te preocupa.
4: Até as 11?
0: Claro, tem balanço final até as 11.
4: Não, mas isso já, eu já acho que é escravidão.
0: Não, estamos aqui.
4: Isso é coisa do Bertoncelo.
0: Já gravamos, aliás, mandar um abraço pessoal da PUC, porque já começamos hoje a gravar a nova temporada de Caminhos. Eu e a Alice já estivemos na PUC hoje, estou trabalhando desde de tarde, ô Pedro Ernesto. E vamos nessa.
4: Mas
0: tamo
4: tá
0: junto.
4: Grandão, né? Segura tudo que for conquistado.
0: Vamos lá, Pedrão, tudo contigo para contar essa história de Grêmio e Mirassol.
4: Hoje tem assim, ó, hoje eu vou cantar uma música. Você viu o cabeção por aí?
0: Ah, tá ali, ó.
4: Eu não vi, não.
0: Tá lá na zona mista. Tá lá, tu vai ficar atrás do gol.
4: É, o gol da direita. Aqui.
0: Gol da direita, se você olhar, vai estar ali. Zé Alberto, que estará na reportagem com o Lucas Katsuraema, mais a Kek, mais o Diori, mais o CCD e o Diogo Oliveira no pré-jornada, que volta amanhã. Amanhã tem pré-jornada? Tem, né?
8: Tem. 5:30.
0: Tu que faz amanhã, Diori? Amanhã tem comando o programa.
8: Olha, eu prefiro pensar jogo a jogo.
0: Não vai ser estourado o programa, vai ter várias coisas.
8: Não, assim. É isso aí. Prefiro pensar jogo a jogo, Luciano.
0: Ah, que bom então, cara. Vem chegando o Pedro Ernesto, futebol da Gaúcha. Até mais.
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1: Gaúchos e brasileiros, é um meio de semana de Copa do Brasil. Ontem o Juventude, lamentavelmente, no último lance foi eliminado da competição. O jogo bem encarou o Atlético Mineiro, que é um dos grandes clubes do futebol brasileiro, mas infelizmente não continua. Bom, hoje é o Grêmio. E o Grêmio tem contra si o Mirassol. O primeiro jogo foi empate. E agora o Grêmio busca a vitória aqui para passar com tranquilidade. E se empatar vai para os pênaltis, se perder também está eliminado. Mas a gente está aqui imaginando uma grande vitória do Grêmio, uma grande passagem, numa competição onde o Grêmio é catedrático. Tá? Tem pós-graduação, que é a Copa do Brasil. E amanhã tem o Internacional contra o Corinthians. O Inter chega em São Paulo, levando uma diferença de 2 pontos, o que certamente vai ser muito importante para o Inter continuar também. Então, a Rádio Gaúcha, que está sempre com o futebol do Rio Grande do Sul, está hoje aqui na Arena do Grêmio para tratar de um assunto importante, o Grêmio contra a equipe do Mirassol. Então, estou convidando você, que é nosso ouvinte, que está conosco, vamos trazer informações do trânsito, saber como é que a coisa anda, porque se tem uma expectativa muito boa de público, mas ninguém conseguiu entrar, ou pouca gente conseguiu entrar, e é por aí que eu quero começar a transmissão. Antes até das manchetes dos repórteres, eu quero falar com a Nani, com a Keck, para ela me dizer exatamente como é que está o acesso do público, se tem muita gente, tem muito congestionamento. O que dá para adiantar, hein, Keck?
2: Dá para adiantar, Pedro, que a esplanada está recebendo bastante gente agora. Tem gente subindo a rampa e eu não tenho dúvida, Pedro, que tem gente no trânsito aqui. 2 setores esgotados, arquibancada norte e gramado sul, e a expectativa é de 23 mil pessoas aqui na arena.
1: Muito bem, então venha, torcedor. Não se intimide com o trânsito. Venha pra cá, porque o Grêmio tá precisando de você. E como eu disse, o Grêmio é pós-graduado em Copa do Brasil, né? Então, um abraço pra você que tá ligado conosco. Muito obrigado pelo carinho da sintonia. Que bom, né? Que maravilha saber que você tá ligado conosco, né? E pode ser em uma das emissoras da Rede Gaúcha, umas 5 emissoras que a Rádio Gaúcha tem no Rio Grande do Sul, ainda no aplicativo, ainda no YouTube, sei lá, tanta coisa que se pode ouvir a Rádio Gaúcha, que é a grande líder no futebol do Rio Grande do Sul. Então, a você, torcedor, muito obrigado pelo carinho da sintonia, e eu digo que a partir de agora, para todo o Brasil, para o mundo inteiro, né? Porque não há limites para você que ouve a Rádio Gaúcha, que torce pelo Grêmio, e eu estou mandando um abraço e dizendo assim, ó, tá no ar o Futebol da Gaúcha! São 18 horas e 53 minutos, vamos agora chamar os destaques do Futebol da Gaúcha. Alberto Andrade tem as manchetes do Grêmio.
3: Menos pela história e mais pela necessidade. Grêmio precisa vencer pela primeira vez o Mirassol, ganhar 4 milhões de reais e passar para a próxima fase da Copa do Brasil. Com um detalhe, 3 volantes e Pavão de volta ao ataque.
1: Agora o Katsurayama, as manchetes do Mirassol.
4: Que veio sem o seu goleiro titular, Walter, lesionado, dá espaço a Alex Muralha. Técnico Rafael Guanais promete a mesma ideia, a mesma postura, mesmo jogando fora de casa. E espera um Grêmio empurrado pela sua torcida para o ataque, e é aí que ele quer encontrar espaços.
1: Ainda pouca gente aqui na arena, hein, Keck?
2: Mas aqui na esplanada tem bastante gente, Pedro. E hoje é para espantar a eliminação da semana passada naquela Copa em que somos especialistas. Para isso, o torcedor do Grêmio vai se fazer presente. São esperados 23 mil gremistas nessa noite.
1: Central Gaúcha de Esportes traz Marcos Bertoncello com as manchetes do futebol hoje.
5: É a semana para conhecermos os 8 classificados às quartas de final da Copa do Brasil. Amanhã é a vez do Inter, que enfrenta o Corinthians e não terá o volante Vidiagra, desfalque por lesão. E ainda, Pedro, a CBF informou que o sorteio da próxima fase ocorre já na próxima terça-feira.
1: Opa, a bola vai rolar em seguida, hein? Vamos ver, tem sorteio na próxima terça-feira. E eu espero ver Grêmio Internacional lá, né? Hoje é a vez do Grêmio, estamos aqui muito, muito, muito interessados numa vitória do Grêmio, todos nós que torcemos pelo Grêmio Porto Alegrense, né? 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E na escalação do Grêmio, eu conto com José Alberto Andrade, que traz o time que precisa da vitória, Zé.

0: escalado para tentar a primeira vitória, para tentar a vaga na Copa do Brasil, para tentar ganhar mais 4 milhões para os seus cofres que não estão cheios. O Grêmio escalado por Luiz Castro tem o Everton no gol, camisa número 1. Na lateral direita, Diego Caíto, número 27. Na zaga, Gustavo Martins é o número 6, Wallace é o número 82 e pelo lado esquerdo, Marlon, lateral, número 23. Meio campo tricolor, primeiro setor tem 3 volantes, o primeiro deles é Noriega, camisa número 19. O 20 é ele que está completando, aliás, já completou 200 jogos pelo clube. Estou falando de Vidasanti, camisa número 20. No lado esquerdo, terceiro volante do Grêmio é Nardoni. Ele tem a camisa de número 5. Na frente, seria uma segunda linha de meio campo, uma primeira linha de ataque. Ali estão Pavon, que volta o ataque, volta a posição lá na frente pela direita, número 7. E Amuso, número 9. No comando do ataque, o artilheiro Carlos Vinícius, ele é o número 95. Banco de reservas tricolor tem Gabriel Grando, Wagner Leonardo, Kahneman, Marcos Rocha, Dodi, Bright White, Matheus Nascimento, Léo Pérez, Gabriel Mac, Pedrinho Gabriel, Giovani Cabral e Enamorado Time, Banco do Grêmio. 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
1: 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Agora o Lucas Katsurayama trazendo a informação do adversário do Grêmio, Mirassol.

0: Mosquito, Carlos Eduardo, Fernandinho e André Luiz. Time Banco do Mirassol para Sicredi.
1: 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Arbitragem, Jory Vasconcelos.
2: Arbitragem, Pedro, de David Oliveira Lacerda, árbitro do Espírito Santo e que é um dos principais nomes do futebol brasileiro na atualidade. Embora ainda não seja do quadro da FIFA, é um árbitro que impõe respeito em campo, que deixa o jogo andar, então tendência de um jogo acelerado, um jogo jogado. Já foi assim no jogo de ida, é bom que se diga, de Grêmio e Mirassol com poucas faltas. Hoje teremos ainda menos infrações, provavelmente por conta do estilo de arbitrar de Davi Lacerda. Ele será auxiliado por Eduardo da Cruz e Douglas Pagung. O quarto árbitro é Bruno Correia. E na cabine do VAR temos Carlos Eduardo Nunes Braga, Andréia Marcelino e Marco Aurélio Ferreira. É arbitragem, Pedro, no papel para CMPC. Viva o natural.
1: 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Futebol da Gaúcha, vai falar agora com o Marcos Bertoncelo. Não, antes eu vou falar com os comentaristas. Sim, Diogo Oliveira começa falando e me diz o que que acha da possibilidade do Grêmio classificar, não importa como, classificar.
3: Boa noite, Pedro. Boa noite para todo mundo que nos acompanha. Claro que o Grêmio pode classificar, é o tamanho do Grêmio. Essa ideia de que a torcida pode emprestar uma atitude que a gente, dos jogadores que a gente não tem visto, ou pelo menos não viu no primeiro jogo lá em Mirassol, né? Porque tá muito claro, né, Pedro, que o técnico não consegue mobilizar os jogadores, que os jogadores não jogam pelo técnico, mas o torcedor, né, olho no olho, cobrando, né, entrega uma atitude diferente, só por isso o Grêmio eventualmente pode vencer. Não tenho dúvida nenhuma, isso é o mais importante, né? Isso aqui concordamos, passamos a régua, hashtag assinamos embaixo todo mundo. O Grêmio, mais importante é classificar. Mas o Grêmio precisava de uma boa atuação, pelo menos, tá? Um jogo bem jogado, com controle, com domínio, sem sofrimento, que dê segurança de que o Grêmio pode pensar em algo mais do que apenas passar por essa fase aqui, esse momento, eliminar o Mirassol. É o que eu espero, Pedro, que o Grêmio faça um bom jogo. Pode não ser o melhor jogo do mundo, mas que tenha um jogo melhor do que os outros que teve após a Copa, para a gente entender que é possível melhorar com a entrada do Krove ou do Krovinovic, com as peças que tem, porque o Grêmio precisa jogar, Pedro. Não vai adiantar passar se não mostrar futebol, logo ali adiante vai cair. Então eu estou esperando, talvez esteja sonhando muito, Pedro, mas acredito nisso. Daqui a pouco o Grêmio...
1: Sonhar é viver.
3: Né? Sonhar é viver, o sonho é o alimento da alma, Pedro. Então, que o Grêmio vença e que consiga fazer um bom jogo, pelo menos.
1: A minha alma fica melhor com o churrasco, em todo caso, vou dar uma sonhadinha.
3: É a barriga que fica, a tua alma é com o sabor do churrasco.
1: CCD, já que estamos falando de opinião, eu sei que tu começasse a dar opinião a uma hora, não, hoje de manhã, né? Tu vai
4: amanhã,
1: até a madrugada.
4: Sim, né, Pedro?
1: Vai gostar de microfone assim?
4: Não, faz parte, tá me pedindo. Deixaram, né, Pedro?
1: Não, e é o jogo hoje do Grêmio, é o Grêmio!
4: É o Grêmio. Pedro, eu vou discordar do jogo. Hoje não precisa jogar bem, Pedro. Hoje não precisa fazer nada diferente. Em Copa, se jogou bem ou não, a história não vai contar. A história só vai contar se tu passar ou se tu for eliminado. Então eu espero que o Grêmio hoje ganhe de qualquer maneira. O que que o torcedor pede hoje, o torcedor que está vindo e que vai chegar aqui em praticamente 30 mil pessoas? O torcedor do Grêmio quer competição. O Grêmio historicamente compete. E eu espero sinceramente que hoje o Grêmio consiga fazer um jogo competitivo e vença o bom time do Mirassol. Dá para vencer? Não tenho nenhuma dúvida que dá para vencer o Mirassol. E o Grêmio vai tentar fazer isso a partir das 7h30, Pedro.
1: Aí está a esperança do comentarista gremista César Cidade Dias, também conhecido na intimidade por CCD, né? 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Do grande Pedro Brair, que está nos ouvindo lá em Passo Fundo neste momento, curtindo o seu Grêmio e curtindo o futebol da Gaúcha.

0: agora de Jory Vasconcelos. E a arbitragem, bonitão.
1: Não, ele foi antes já, Pedro. Deixa eu falar.
0: Sim, fala.
1: Pode ser?
0: Claro.
1: Então tá, Pedro, pra dizer o seguinte, tá? A vantagem é do Grêmio por jogar em casa. Uma vitória basta para se classificar e embolsar 4 milhões de reais nessa próxima fase da Copa do Brasil. E vitória, Pedro, que é algo que o Grêmio não consegue desde maio, desde antes da Copa do Mundo, quando bateu o Santos. Desde então, são 7 partidas de jejum. Jogos contra o City Torque, Corinthians, Mirassol, Bolívar, Fluminense. O Grêmio precisa voltar a vencer e uma vitória basta hoje para se classificar. Se houver pênaltis, decisão nos pênaltis. 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
0: Muito bem, são 19 horas mais 5 minutos. A partida começa às 19h30 e nós temos um público ainda muito pequeno. Muito pequeno. Mas a Keck está dizendo que a esplanada tem gente saindo pelo ladrão. Será isso mesmo, Keck? Não, nem a Keck quer falar. Deve estar chamando os caras lá, vem pra cá, vem pra cá.
2: A Keck saiu ali da esplanada, Pedro, tá na rua, vem pessoal, vem pra cá. O César tava fazendo isso aí, aqui, eu não sei se tu tava aqui, não tinha chegado, Pedro. O discurso do César aqui no cafezinho, aqui da arena, reclamando que...
3: Briguei com eles no café, pá, Pedro.
2: Quase
3: briguei com eles no café.
0: Acho que tu fez bem.
3: É, fizeram terrorismo comigo, claro. Né? Porque hoje, que é hoje o quê? Hoje nós vamos ganhar aqui, o pedestre vai sair rouco de tanto gol que vai narrado pra bola.
0: Vou ficar rouco, enrocar. Seria assim, né? 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Eu quero chamar o Bertoncello agora, porque ontem nós tivemos 2 classificados, não é isso?
1: Isso, vitórias magras, né, do Atlético Mineiro e do Santos, mas classificações fora de casa. Aqui em Caxias, o Juventude...
0: Show do Neymar, né, do Santos, né?
1: Teve o passe, uma assistência açucarada do Neymar pro gol marcado pelo Rony, depois teve discussão do Neymar com o presidente do Remo, a comissão técnica, o Neymar tirou onda porque o Santos está classificado para a próxima fase. 1-0 no Mangueirão contra o Remo, gol marcado pelo Rony. E o Juventude, Pedro, puxa vida, gol aos 49 minutos do segundo tempo, gol marcado pelo Minda, e o Atlético Mineiro venceu por 1-0 e segue adiante.
0: Pois é, o Juventude acabou rasgando 4 milhões, sim, rasgando a possibilidade de nos pênaltis ter. Agora, aquilo que aconteceu com os dois aqui foi doloroso.
2: É, né? Mas é esse o ponto, Pedro. É uma fatalidade absurda, assim, né? Porque o jogo foi muito igual, assim como foi igual lá no Rio, lá em Minas Gerais. E isso diz muito de como o Juventude foi bem. Ele fez um jogo de enfrentamento contra o Atlético, que recém ganhou do Flamengo, do Palmeiras, perdão. Então, mas assim, esse gol no último, essa mancada dos dois zagueiros, que eu acho que parecia que eles relaxaram, assim, quando o árbitro fez a menção de levar o apito à boca, olha, acabou o jogo, e eles desfocaram, ligou a chavinha ali do off, e aí bateram cabeça e acabaram tomando gol. É uma pancada pesada, mas o Juventude, Pedro, tá muito bem na Série B, segundo colocado, a meta do Juventude é subir, o Juventude não dá o passo maior que a perna, a folha é 1 milhão e 200, o orçamento para o ano é só 27 milhões, porque tem de ser um terço do ano passado, que era a Série A, e aí era 100 milhões, e é isso mesmo que o Juventude tem de fazer. E ele tem plenas condições de subir de novo. Então o mundo não vai acabar porque o Juventude tomou essa pancada.
0: Vice-líder, né?
2: Vice-líder, classificaria direto, ele subiria direto para a Série A.
0: Bom, olha aqui, Bertoncello, como é a semana de Copa do Brasil, teve 2 jogos ontem e hoje tem mais coisa rolando, né?
1: Isso, no Mineirão temos 8 minutos, bola rolando para Cruzeiro e Chapecoense, na ida empate em 0-0, o mesmo caso de Grêmio e Mirassol, empate leva aos pênaltis. Também, Pedro, às 9h30, Fluminense e Vasco no Maracanã, clássico, na ida placar zerado 0-0 também, e o Palmeiras muito bem encaminhado, enfrenta o Fortaleza, que vendeu o manto, jogo na Arena Pantanal, 9h30, Fortaleza e Palmeiras, na ida o Palmeiras fez 3-0.
0: Muito bem, amanhã tem o Inter.
1: O Inter sem Vidiagra, né? Saíram os relacionados, o Felipe Duarte no pré-jornada que está em São Paulo avisou e comunicou que o Vidiagra não viajou com o Inter, com uma lesão, ele fica fora, mas o Inter tem uma boa vantagem, venceu na ida pelo placar de 2-0 no Beira-Rio. Amanhã, 8 horas em Itaquera, Corinthians e Inter, e também às 8 horas, vitória diante do Atlético Paranaense, na ida o Furacão venceu por 2-0.
0: Então é assim, terça-feira saíram 2 classificados, o Santos e o Juventude, hoje certo. Saem 2.
1: 4.
0: 4.
1: Isso. Vai sair Grêmio ou Mirassol, Cruzeiro ou Chape, Fluminense ou Vasco, Fortaleza ou Palmeiras.
0: E amanhã os outros 2.
1: Exatamente, fechando os 8 classificados.
0: E tem sorteio já marcado pela CBF.
1: Exato. Na próxima terça-feira, a CBF colocou em seu site hoje e comunicou que na próxima terça-feira, às 11 horas da manhã, pote único, vamos ter qualquer confronto, inclusive se Grêmio e Inter passarem, a gente pode ter um Grenal já na próxima fase. E aí as datas das quartas tem data prevista para o final do mês de setembro, início do mês... Não, final do mês de agosto, início do mês de setembro. E aí a premiação passa, Pedro, para 9 milhões de reais quem chegar às semifinais.
0: Ah, já ficou bonito. Seria bom o Grenal nessa fase de quartas de final, hein, Diogo?
2: Pedro, eu sou um defensor do Grenal, né? Eu acho que seria legal, sim. Acho que seria bom. Eu sei que o Inter não está numa fase tão boa, o Grêmio também. Isso aí ia acabar mexendo ali. Possivelmente nenhum nem outro querem Grenal agora. Mas o Grenal é um jogo, diferente. Eu gosto de Grenal. Eu gosto de cobrir e trabalhar em Grenal.
3: Hoje, classificar hoje e pegar o Corinthians, vingar o Rio Grande do Sul.
0: Tu vai secar amanhã, isso?
3: É óbvio que eu vou secar, Pedro. Não consigo torcer pro Inter.
0: O Vaguinha tá torcendo pra quem hoje?
3: É o Vaguinha, se eu conheço, o Vaguinha tá fardado todo de amarelo, em casa, fazendo reza pelo Mirassol.
0: Camisa que ele ganhou de ti quando tava lá no Pelotas.
3: É, tentando imitar uma camisa do Mirassol, e amanhã ele vai me azucrinar a mente se der alguma coisa errada aqui. Por isso que tem que ganhar de qualquer jeito, pelo amor de Deus.
4: Aliás, sobre o amarelo, que é isso. Sobre o amarelo do Mirassol, e eu lembrei exatamente dos clubes do interior, Pedro. Quando eles passaram aqui, o tom de amarelo do Mirassol, ele não lembra do Pelotas. Mas lembra muito
3: do Ipiranga,
4: do Ipiranga,
3: né?
4: Tanto pelo tom do amarelo, como o tom do verde também.
3: É verdade, eu lembro do Ipiranga.
4: Assim. O Pelotas é um amarelo mais ouro, né? Sim, bom, áureo, mais, cerúleo, né? Áureo.
3: Mais seleção brasileira.
4: Exatamente, exatamente.
3: Que inclusive é a inspiração da camisa da seleção brasileira, para quem não sabe, é a camisa do Sport Clube Pelotas.
4: Através do grande Aldir Schle.
3: Exatamente.
4: Que foi o artista
0: de Pelotas, né?
4: Que...
3: Ou seja, o Pelotas inspirou a seleção brasileira. Isso.
0: Sabe cantar o hino do Pelotas?
3: Orgulho-me de ser Auro Cerulho, pela grandeza do ideal. 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
4: Oh, legal, terminou o aquecimento do Grêmio. Opa. Terminou o trabalho físico. Os jogadores, todos eles, titulares e reservas, indo para o vestiário, onde vestirão a jaqueta tricolor. Por enquanto, trabalham com o uniforme de treino. Em seguida, o Grêmio, com seu uniforme principal, estará no campo da arena para jogar contra o Mirassol.
0: 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Este é o futebol da Gaúcha, que agora vê aqui na Arena um público razoável, apenas razoável, nada mais do que isso. E nós já estamos nos aproximando da hora do jogo. São 19 horas 12 minutos, portanto, aqui 18 minutos. Será que vai fechar 30 mil pessoas? Não, nem a pau.
3: Tem que ver como está na rua, Pedro. Tem razão. Aqui dentro ainda é público de gauchão.
1: Foram duas partidas em casa do Grêmio pós-Copa contra o Fluminense, empate em 1-1, 23.900. E na derrota para o Bolívar, 25 mil os públicos do Grêmio nesse pós-Copa.
0: Qual é a promoção, quais são as promoções financeiras e de colocação na Copa do Brasil? O campeão está na Copa Libertadores. E o que mais? Me conta aí.
1: Vamos lá, até porque teve uma mudança, né, Pedro, no regulamento. Isso. Que é o seguinte: o campeão garante vaga para Libertadores, né, vaga direta, vaga na fase classificatória, e também embolsa 78 milhões de reais. Esta é a premiação para o campeão. E o vice-campeão, neste ano, vai ter uma vaga na pré. Ele tem uma vaga indireta para Libertadores do ano que vem. A CBF, ela retira, ela acaba com o G6 do Campeonato Brasileiro, passa a ser G5, e esta vaga para pré, que era do Brasileirão, passa a ser do vice-campeão da Copa do Brasil.
0: Perfeito. Concorda com essas alterações, Diogo?
2: Olha, em parte sim. Em parte sim. É, porque é uma tentativa de fazer assim, algo melhor, algo mais produtivo. É, enfim, concordo. Mas eu estou preocupado com o jogo daqui, Pedro. Estou preocupado com o jogo daqui porque a gente está falando bastante dessa atitude que o Grêmio tem de ter. Eu acho que tem de ter mesmo, concordamos. Mas isso tem de ter uma tradução no campo, medianamente, né? Porque o Mirassol é um time que tem o mesmo técnico há bastante tempo, tem um método de jogar. O Grêmio vai ter que, em algum momento, jogar um pouco para conseguir fazer vitórias que ainda não fez sobre o Mirassol. Então, a gente vai ter de ver alguns jogadores produzirem ou que não produziram ainda, né? Então, agora, quando as luzes se apagam, daqui a pouco tem esse clima da torcida aí, Pedro, para a gente ver depois um Grêmio melhor.
0: Muito bem. O Alcindo de Davi, CCD, está mandando dizer o seguinte: meio a zero tá bom demais.
3: É verdade, Pedro. É verdade, Pedro, porque meio a zero garante classificação entre os oito da Copa do Brasil. Meio a zero classifica, é isso aí, esse é o sentimento.
0: O importante é passar e ficar na competição.
3: É claro, não tem
0: nenhuma dúvida. Já vem 9 milhões ali na frente, que é uma graninha que ajuda.
3: É, mas não é só pelo dinheiro, também é pela confiança do trabalho.
0: É, confiança do trabalho, do torcedor, enfim. 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Ah, deixa eu ver. Que tem mais aqui? Joselito, tá lá na zona sul de Porto Alegre. 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Jogo de luzes aqui na arena. E eu quero saber do nosso Katsurayama o que houve com o goleiro titular da equipe do Mirassol, que não está e vai jogar o Muralha, que sempre é uma preocupação para os torcedores. Não, também não. Vamos adiante. 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Eu dei informação hoje, CCD, que entendia que seria colocado o Pavon na ponta direita no lugar do TT.
3: Acertasse.
0: Mas eu não tinha informação, foi meu palpite, porque eu acho que é a melhor formação que o Grêmio pode ter, na medida que vai preencher aquele meio campo ali, que de vez em quando é meio mãe, né?
3: E dentro da ideia de que o Grêmio precisa competir, nada mais importante do que o Pavon, que é um jogador dedicado, brigador, que vai brigar pelas posições. O Grêmio precisa brigar centímetro a centímetro desse campo aqui hoje, Pedro. E o Pavon, ele tem essa realidade.
0: Olha, foi chamado o nome dele, teve aplauso do torcedor.
3: É isso aí, Pedro.
0: Mas Alberto, tá me ouvindo aí, Zé Alberto?
2: Eu acho que eles estão no...
4: Oi, Pedro!
2: Opa.
4: Oi, Pedro!
0: Ei!
4: Agora sim. É que eu estava anunciando que vem a escalação do Grêmio, a torcida até agora recebendo todos os jogadores bem, não houve nenhum muxoxo, nenhum tipo de vaia. Agora vem a confirmação, vamos ver se vai ser dado do Alião. Luiz Castro.
0: Meu Deus, o que, que quer dizer isso, Diogo?
2: É, o torcedor está fazendo o seu protesto no momento adequado, não está vaiando o time, né? Vaiou o técnico, né? Porque quando muitos não conseguem render, é claro que a gente tem de olhar para o treinador, né? Ele pode até encaixar o time ali adiante, mas o fato é que o rendimento do Grêmio, nem estou falando de resultado, o rendimento é muito abaixo do que se esperava do Grêmio. A gente está falando do Pavon, mas o Grêmio sofreu lá em Mirassol, com o Igor Formiga, o lateral direito, porque Marlon e o próprio Amuso não conseguiam dar resposta ali pelo lado direito, de lado direito de ataque da equipe do Mirassol. Então tem de cuidar o lado do Igor Formiga, que lá em Mirassol virou Carlos Alberto Torres. Cara.
0: Agora eu vou te dizer uma coisa, faz 53 anos que eu ando correndo por esse mundo aí, narrando futebol. A maior manifestação de vaia antes da partida para um treinador que eu vi foi hoje.
2: É, eu acho que o torcedor do Grêmio, o Prebeli, educadamente faz um protesto no horário adequado, no momento adequado.
4: Ah, não xingou, olha, eu quero dizer nada, o seguinte, não me engano, eu vi coisas parecidas com o Wagner Mancini.
0: Wagner Mancini, pode ser. Mas de qualquer forma, Zé Alberto, olha, tu colocaste no ar de uma hora crucial. A grande vai ao treinador. O que significa dizer o seguinte, hein, Zé? Se ele ganhar o jogo, para. Agora, se perder, sei lá como é que vai ser o final do jogo.
4: Aí depende também, Pedro, acho que ainda depende também da sequência do brasileiro, sabe? Eu acho que as coisas estão atreladas, mas também não estão atreladas. Se o Grêmio passa hoje, beleza, mas se no brasileiro não consegue se levantar um pouco, vem vaia de novo.
0: Mas tu imagina o seguinte, o Grêmio está na zona de rebaixamento no Campeonato Brasileiro. Se for eliminado hoje, terá sido eliminado em 7 dias, 2 vezes, de 2 competições importantes.
1: E em casa.
0: Em casa, é, tem isso, mas CCD... O Grêmio precisa passar, senão...
3: É, essa não adianta, Pedro. É que futebol, o que acontece? O Grêmio não tá bem, o Grêmio tá perdendo, o Grêmio tá indo mal. A torcida nomeou o treinador, o que é natural. Não vamos discutir do... Não se discute o coletivo do estádio. Quando o estádio vai alguém, é porque é uma vontade coletiva, não é indução, não é nada. Ninguém tá induzindo ninguém aqui. Então, é preciso ter esse sentimento. Por outro lado, o torcedor do estádio é um torcedor sanguíneo. E o que, que ele quer? Ele quer que ganhe. Se ganhar hoje, não tem problema nenhum. Não tem problema nenhum, vai todo mundo aplaudir. Aqui, quem está aqui quer torcer. Quer que o Grêmio vença. Se o treinador for bem no jogo, eu tenho certeza que essas mesmas pessoas vão aplaudir e acabou. Futebol é assim, graças a Deus, sabe?
0: Muito bem. 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
4: Olha, vai ter uns negócios bacaninha aí na hora da entrada em campo, eu acho, hein? É. Tô vendo aqui toda uma colocação atrás dos gols, Pedro. Canhões, isso aqui é canhão de luz, não, tem fogos também, eu acho. Mas tá... Opa! Ó, o cara gritou lá que tem uns cavalos pra me vender, Pedro.
0: Vai comprar, né?
4: É, não, mas eu tô dizendo que vai ter um espetáculo pirotécnico aqui, coisa parecida, jogo de luz, quando dá entrada em campo. Então prepara-se, vai ter um espetáculo legal aí.
0: Como é que tá o gado lá em São Chico? Você não quer falar sobre
1: não
0: isso.
1: Não quer vender.
0: Não quer vender. Tá engordando os bichinhos. 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Que hora começa o jogo do Inter amanhã para orientação das pessoas?
1: Às 8 horas, tá? Às 8 horas em Itaquera, Corinthians e Inter. Na ida, o Inter venceu por 2-0. Pode até perder por um gol que mesmo assim avança, Pedro.
0: CCD, tu que é um homem inteligente, me explica o seguinte. Alho Lovers, da Santa Massa. Diz que muda o seu churrasco. O que, que é alho? Alho o quê? Como é que é? Lovers.
3: Aprendi uma coisa. Santa Massa pode botar qualquer coisa aí.
0: Que fica bom.
3: Fica tudo bem, tá, Pedro?
0: Boa saída, boa saída. Bom, gente, vamos lá. O trio de arbitragem. O trio de arbitragem mais um árbitro reserva. Já estão ali esperando os jogadores para a entrada cerimonial no gramado. E a Keke sumiu da minha vida. A Keke, onde é que tu anda, Keke? Daqui a pouco ela vem, tá?
2: É que olha... tá chamando torcida, Pedro. Pelo que é isso aí, Pedro.
0: Nos abandonou pra chamar a torcida. Ela... É, me deixou sozinho aqui.
2: O César disse, como é que é, César? Que a camisa tem que estar tá na frente do... É isso? Tem...
3: Isso tá lá no guia da partida.
2: Ah, né? Então foi o que a Keke foi fazer. Ela exatamente. Largou a transmissão.
3: Largou e foi chamar as pessoas.
0: É, não, fez bem. Tá, tem certo. Que trazer...
2: Olha a Keke, ó. Tô vendo a Keke ali agora. Não? Olha lá, Keke. Tá vendo ali na live, ó?
1: É só imagem, sem o microfone. Imagina o desespero, Diogo.
2: É verdade.
1: Imagina o desespero sem microfone.
2: Mas ela tá bem, tá interpretando bem.
4: Inédito. Pedro, é a primeira vez que eu vejo, pelo menos aqui na arena, não tem nenhum torcedor do time adversário. Pode olhar, não tem ninguém. A única pessoa que ali...
0: Mas não tem lá em Mirassol, tu imagina aqui, né?
4: Não, lá até... Não,
0: mas nenhum é...
4: Nenhum é.
0: É notícia.
4: Porque às vezes vem, junto com a delegação, vem alguns torcedores, o lugar é ali, deve ter uma parte da diretoria que tem um camarote, mas nunca ter... Qual foi um time que veio de longe, lá do Peru, da Copa Sul-Americana, trouxeram torcedores.
0: Trouxe 15, 20 pessoas.
4: Exatamente. Nenhum
3: torcedor. A famosa foto do presidente do Santa Cruz aqui, que estava sozinho numa arquibancada.
4: Ah, o Thiago, nosso colega?
3: Isso, que foi presidente ou é presidente do Santa Cruz.
2: Trabalhou com a gente na Zero Hora. Isso. A mãe dele faz uma cuca extraordinária, levava sextas-feiras pra gente, pá.
5: Ei, deixa eu destacar, né, que o time do Mirassol tem 4 alterações, uma delas é o goleiro, joga o Alex Muralha, tão contestado, tão conhecido, ele só tem 6 jogos nessa temporada, 6 gols sofridos. Joga porque o Walter sofreu uma lesão exatamente no primeiro tempo da primeira partida. 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
0: Aí Rio Grande, quem tá ligado no futebol da Gaúcha é Vitor Magalhães. Ligado, curtindo e, claro, querendo a vitória do Grêmio, não é? 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Bom, os dois times em seguida no gramado já se aconchegando por ali. O Marlon tá abraçando um monte de jogador que ele conhece, que jogou pela vida aí. Isso é bonito, é amizade. Lá dentro do campo, cada um vai lutar pelo seu negócio. Mas antes e depois, o respeito ao adversário, o carinho ao adversário e todas essas coisas, né? 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Os dois times vão entrar no gramado, está tudo pronto. Nós estamos agora com exatos 19 horas 24 minutos. Claro que vai demorar um pouquinho
4: ainda. Apagam-se as luzes.
0: Apagam-se as luzes.
4: Porque tem aí, tem o espetáculo. Nós somos, inclusive, convidados a sair ali de perto para não correr nenhum risco, visto que haverá, atrás dos gols, haverá espetáculo pirotécnico, espetáculo de luzes aqui na arena, que nesse momento encontra-se praticamente às escuras.
0: Então quero convidar o pessoal que quer ir para a live, né? Que quer ir para o Gaúcha no YouTube, para Gaúcha no YouTube, que vai aparecer tudo isso. Olha só que bonito. Festival pirotécnico na chegada dos times em campo. E aí, como o ritual manda entrar os dois times, o Mirassol também leva uns foguetinhos para ele, né? E agora, por que que o Grêmio não ganhou desse time ainda, o CCD?
3: E jogou poucas vezes, Pedro. Agora vai ganhar hoje.
0: Vai ganhar hoje.
3: Jogou pouco, Pedro. Não vem o jogo com as estatísticas que ele veio na sala hoje?
1: Cinco vezes. Né? Quatro derrotas e um empate. Vai ser hoje, César.
0: Ah, mas tá bonito. Isso é purgatório pra saudar vencedor.
3: Ah, que maravilha isso aí, hein, Pedro? Tá bonito, hein? Olha a torcida veio, Pedro.
0: Tá bonito, a bandeira do Brasil e o hino nacional brasileiro que será executado em seguida e que nós vamos acompanhar. Ouça aí.

0: Hino Nacional Brasileiro executado aqui na Arena, e Diogo Oliveira falando da sua expectativa em relação ao jogo que começa daqui a pouco e, sobretudo, na classificação do Grêmio para a próxima fase na Copa do Brasil.
1: A expectativa é que o Grêmio, claro, né, seria o ideal para o Grêmio, é uma classificação com rendimento, porque se não tiver classificação com mínimo de rendimento, logo ali adiante o Grêmio vai sofrer e é preciso dar uma esperança para esse público, que até nem é o esperado, mas ainda pode aumentar. O Grêmio precisa evoluir e tomara que comece essa evolução hoje, com vitória e com uma atuação convincente do tamanho do Grêmio, porque ela ainda não vê.
0: Concorda com o Pavon, entrando ali no lugar do PT?
2: Concordo. Acho que o Grêmio precisa competir muito hoje, minuto a minuto, com essa sensação de que precisa lutar no jogo. E é isso que a gente vai fazer, lutar no jogo, é isso que o Grêmio precisa.
0: Muito bem, os nossos comentaristas... E o time do Grêmio indo para frente das torcidas organizadas, que às vezes reclamam e reclamam com violência, mas enfim, né? Vamos ter comportamento, né, gente? Se não der classificação, vamos ter ordem, tá? É isso que a gente está pedindo. Claro, crendo que o Grêmio pode chegar à classificação, tendo uma vitória sobre o Mirassol, que nunca aconteceu. Então,
3: Pedro,
0: vai acontecer hoje, né?
3: Hein? Para trazer desse ambiente aqui, completamente lotado, essa parte da arquibancada norte, onde fica a geral do Grêmio, as torcidas organizadas, técnico Rafael Guanais, do Mirassol, disse que espera que a torcida do Grêmio empurre o time para o ataque, e é aí que ele quer encontrar alguns espaços para vencer a partida. 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
0: Gilberto, tem um clarão ali na torcida organizada do Grêmio, nas torcidas organizadas do Grêmio. Tem alguma ideia de algum protesto, alguma coisa diferente que possa estar acontecendo?
2: É, não, e também não tem, não, aquilo ali já é demarcado, porque eles pegam atrás da grade lá em cima, tem não é o lugar da banda?
4: É, eu tô ouvindo a banda. É um lugar...
2: Aparentemente,
4: eu tô vendo,
2: ou a
4: César...
2: banda vai entrar, ou a banda não está e aí é protesto. Entrou, né?
1: Eu tô vendo uma faixa de uma torcida organizada para baixo ali, né?
4: A torcida jovem tem uma faixa de cabeça para baixo, mas o que chama atenção é esse clarão aí no meio. E o Zé tem razão, é exatamente onde fica a banda. Se não entrar, é claro, um protesto, deve entrar com o jogo em curso. Mas fica evidente ali que está demarcado
1: não
4: por algum motivo.
1: Não tem também os trapos, né? Aqueles que compõem a geografia, a cenografia da geral, não
2: também
1: tem.
2: Também não tem, e não me consta, porque normalmente quando há alguma proibição, alguma sanção, não me consta que elas estejam sofrendo alguma sanção. Eu confesso que eu não tenho essa informação. Quando há sanção é exatamente o que não pode, é instrumentos e os trapos. Não me parece que seja o que está acontecendo hoje.
0: O Katsurayama está ali atrás daquele gol, ele pode eventualmente trazer alguma informação nova também. Talvez tenham decidido alguma coisa em poucos momentos, né? 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Futebol da Gaúcha, Zé Alberto, o time do Grêmio, Zé.
2: Que está batendo bola, agora fez a rodinha, agora foi, se dispersou, vai chutar para a direita, direção à direita das cabines de rádio aqui da Arena, com o Everton, Diego Caíto, Gustavo Martins, Wallace e Marlon. Noriega, Vidiasanti, Nardoni, Pavon, Amuso e Carlos Vinícius, time do Grêmio, na informação do Sicredi.
0: E a equipe do Mirassol, Katsurayama.
3: Tem Muralha no gol, Igor Formiga, João Vitor, Gabriel e Reinaldo. Meio de campo, Alisson, Denilson e Japa. No ataque, Alisson, Edson Carioca e Bruno Santos. Há poucos instantes, a geral do Grêmio fazendo cânticos direcionados ao treinador Luiz Castro, mandando ele para aquele lugar.
5: Pedro, tô de volta, Pedro. Tem bastante...
0: Tu tava chamando o torcedor pro estádio, né, Kekla? Abandonar essa transmissão.
5: Lá, eu tava lá no meio da rua chamando o torcedor, Pedro. Que
0: e eles estão vindo.
5: Tá na esplanada ainda, tem gente subindo a rampa, vai ter gente chegando com bola rolando. E daqui a pouquinho eu tô fazendo deslocamento da esplanada pra arquibancada pra gente empurrar o Grêmio pra classificação.
0: Muito bem, apita o árbitro, a bola está rolando, começa a partida na arena. É uma tentativa de ataque do Mirassol, a bola foi lá na direita, onde está colocado o jogador Alisson. Alisson tenta a combinação, empurra para Denilson. Denilson domina ele pelo meio do campo, recua a bola para João Vitor. João Vitor parte para o campo de ataque, tocou a bola para Reinaldo. Reinaldo soltou no meio, encontrou colocado o Alisson, colocado ali pelo meio. Ele domina, tem dois jogadores na marcação à distância, ele tem vantagem. Toca a bola para Igor Formiga. Formiga apareceu lá pelo lado direito, soltou a bola para o jogador Denilson. Denilson. Denilson está colocado pela meia direita, dá para o Japa. Japa recolhe, recua a bola para Igor Formiga. Só o Mirassol tocou na bola até agora. Lançamento foi feito para Denilson. Denilson dominou, tentou por elevação. Chega para afastar de qualquer maneira para o Grêmio. O Diego Caíto jogando a bola na intermediária. Mas o Mirassol volta para o campo de ataque. Denilson tem a bola. Denilson levando, sendo marcada a distância. Ele recua a bola, soltou para João Vitor. Domina pelo campo de ataque. É o Mirassol que está chegando. E a bola foi tirada para o Grêmio Porto Alegrense através do Gustavo Martins. Tocou a bola na direita. E o lançamento foi feito, mas a bola bateu no adversário, saiu pela linha de lado. O Caíto está colocado para a cobrança. 1 minuto mais 10 segundos de partida. Placar é 0-0. É Grêmio e Mirassol. É Copa do Brasil. Nesta aqui, ó. O Grêmio tem pós-graduação. E o Grêmio vai, claro que vai ganhar. A gente tem convicção disso. Lá vai Vijaçante, procura correr ali pelo meio, tocou a bola, encontrou Caíto. Caíto dominou pelo lado direito. O recuo de bola foi feito até onde está colocado Vijaçante. Procurou jogar, jogou a bola na direita. Tem falta. Falta marcada pela arbitragem em cima do hoje capitão Vijaçante, né, Zé?
2: Falta, mas deu apenas arremesso lateral, acho. Deu apenas arremesso lateral, Vijaçante caiu, mas a bola é do Grêmio. Segue o jogo 0-0 na informação Sicredi.
0: Arremesso lateral cobrado, a bola foi tirada para fora da grande área. O rebote vai ser do Grêmio. Porto Alegrense, a bola ficou para Gustavo Martins. Meteu de pé direito, levantou para o campo de ataque. Afasta de qualquer maneira o zagueiro. Volta o Grêmio, a bola foi para o Caíto. O Caíto tentou, jogou a bola para o Pavon, que não conseguiu dominar. Ela está fora do campo. E nós chegamos agora a 2 minutos de partida. Quer que me dá uma ideia? Vai ter 20 mil pessoas? Será que chegamos a tanto?
5: Vai ter 23, 24 mil pessoas, Pedro. Tem gente na esplanada, tem gente subindo a rampa, tem gente girando a catraca. Vai chegar a gente com bola rolando, sem dúvida nenhuma.
0: Olha, escapou o Mirassol e o escanteio. Escanteio, foi o Caíto que deu esse carrinho, foi ele, né?
3: Ele mesmo, na recuperação, jogada pelo lado esquerdo do Mirassol, chegou à linha de fundo com o Alisson. Parecia que ia conseguir recuperar a bola, mas lá estava Caíto, deu um carrinho por baixo. É escanteio, vem o 77, o Alisson para a cobrança, lado esquerdo de ataque, 0-0.
0: 2 minutos, 40 segundos, Alisson está colocando para cobrar, deixou a bola para Reinaldo. Ele não tem pressa e é vaiado pelo torcedor do Grêmio. Ele que tantas vezes foi aplaudido, bom, agora é adversário, né? Um grande profissional que agradeceu o Grêmio, agradeceu os colegas.
4: Segue sendo vaiado, Pedro. Ele era vaiado e está vaiado agora de novo.
0: É, não, às vezes ele foi vaiado, também é verdade. Mas também foi muito aplaudido, foi um jogador também importante, sobretudo muito educado na sua profissão. Reinaldo para a cobrança, levantou, a bola tocada, tá ali o goleiro para pegar, uma bola perigosa aí, Katsurayama.
3: É, a cobrança no segundo pau, ela cai ainda dentro da pequena área e bate sem querer no pé do Marlon, jogador do Grêmio, e amortece, cai nos braços de Everton, que segura firme, 0-0.
0: É, o primeiro momento de perigo ali no gol do Grêmio Porto Alegrense, quando o Denilson tá metendo uma bola pela linha de lado, é arremesso lá e favorece o time do Grêmio. 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Lá vai Bruno Santos. Bruno Santos carregando a bola. Tentou a bola para o Japa. Japa tocou no meio. Tem perigo? Não. Sai da meta o goleiro para pegar. O Grêmio não começou legal, hein? Tá dando mais o time adversário.
1: É, o Grêmio não consegue ter a bola e o Mirassol chega tocando. Levou a bola até a área do Grêmio agora com troca de passe. O problema segue sendo o mesmo. Muito espaço no meio-campo para o adversário.
0: Lá vai o Igor Formiga, fez o cruzamento, chegava por ali o Bruno Santos, não conseguiu cabecear para a sorte do Grêmio. A bola vai para o Alisson, levantamento de bola em direção à área do Grêmio. A bola foi tirada, saiu linha de lado, arremesso lateral é do Mirassol. Tá meio feio esse troço aí, hein, o CCD?
4: É, preciso ter um pouco de calma, tá ambiente nervoso, tenso, aquela vaia da geral do Grêmio ao treinador. Claramente atingiu os jogadores, é hora de ter tranquilidade para botar a bola no chão e enfrentar o adversário. Nós não podemos perder para nós, né?
0: 5 minutos, Reinaldo está colocado para a cobrança de arremesso lateral, o placar é 0-0. Ele fez a bola chegar curto, onde está colocado o jogador Edson. Edson domina ali pelo meio, tentou jogar no meio de 2 adversários, perdeu a bola para o Pavon. Pavon sai jogando ali pelo campo defensivo, conduz a bola, recua, tocou para o Gustavo Martins, que chutou a bola, bateu na mão do adversário. Por consequência, tem um toque marcado pelo juiz da partida. 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para o meio do campo, vai levando, não tem pressa, toca a bola para o Wallace, ele domina e devolve a bola para Gustavo Martins, ele pode partir para o ataque, meteu a bola para o Gaito, um passe apertado, mesmo assim o Gaito dominou, adiantou demais, soltou a bola para o Pavon, Pavon deu para o Gaito, apareceu pela ponta, jogou, onde está colocado o Bijassante, ele tenta cruzar a bola, bate no adversário, sai pela linha de lado, tem arremesso lateral para o Grêmio cobrar, lado direito, campo de ataque a 6 minutos do primeiro tempo, placar é 0-0, arremesso lateral cobrado, a bola foi para Gustavo Martins, que deu para o Wallace dominou ali no meio do campo, tem a marcação de um adversário, conduz a bola, chega um segundo, ele consegue tocar a bola para o Gustavo Martins, que domina e recua lá onde está colocado o jogador Noriega, Noriega faz o domínio, toca na frente, recebe devolução, a bola foi para o Marlon, peca em outra bola, tentou em profundidade, correu por dar o Amuso marcado pelo Igor Formiga. Terminou o campo para os dois, né, Zé Alberto?
2: Terminou, até cuidei para ver se o árbitro dava, podia ter saído para escanteio, mas não. O último toque foi do Amuso. Tiro de meta para o Mirassol. O placar é 0-0. Esse placar tá dando pênaltis na informação do Meleiro.
0: 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A bola foi onde está colocado o jogador Amuso. Amuso tenta jogar no meio. A bola foi ali no Noriega. Noriega tentou o domínio. Tava por ali também o Nardoni, mas a bola foi tirada e na sequência tem uma falta cometida pelo Marlon. Favorece o time adversário. O Mirassol que está empatando com o Grêmio a 7 minutos do primeiro tempo. 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Olha o Grêmio, Caio tentou na frente, a bola bate no adversário. O Grêmio tem arremesso lateral. Lado direito, o campo de ataque. Está chegando ali o Diego Caio para a cobrança. Ele está recuando a bola, deu para Gustavo Martins, que dominou, soltou a bola curta, deu para o Wallace. O Wallace está trabalhando no campo de defesa. É a estreia desse guri na arena, hein? Estreia desse guri na arena. Foi escolhido pelo time da Gaúcha lá em Mirassol, o melhor jogador do Grêmio. É ele dominando, soltando uma bola, tocando para o Marlon. Marlon tentou para Muso, não alcança. A bola está na linha de lado e arremesso lateral.
5: Pedro,
0: são 8 minutos, hein?
5: Só para complementar a informação da torcida geral, ela deve ficar sem cantar durante 30 minutos. Depois volta com os instrumentos na cantoria normal.
0: Pois é, eu protesto. Esse é um protesto pacífico. Daí tudo bem, tudo certo. O problema é quando tem ameaça, tem violência, aí que a coisa não anda, né? Lá vai o Mirassol chegando com perigo, a bola foi para o Denilson, deu para o Chapa, Chapa tentou levar, foi desarmado, recuperação dele mesmo, entrou para dentro da área do Grêmio, corta a zaga, voltou para o Reinaldo, tentou a bomba, corta o Wallace, joga a bola no meio do campo, o Mirassol leva o Grêmio para o campo de defesa, o Alisson está cortando outra vez, soltou a bola para o Carlos Vinícius, que caiu, o juiz não deu falta, a bola ficou então para o jogador Pavon, Pavon deixou para o Caito tocou para Pavon, para o Caito outra vez, ele corre ali pelo lado direito, a marcação chega, ele toca a bola curta, encontrou colocado o Pavon, Pavon deu para Bijassante, ele está recuando, soltando a bola para o jogador, tem caído o jogador do time do Mirassol, o jogo parou, o juiz parou tudo, diz aí, Katsurayama.
3: É, tem jogador caído, me parece ser o Alisson, já confirmo na sequência. Porque
0: é o não... número 8, é o Denilson.
3: É o Denilson, é. Denilson número 8, agora está sendo levantado com a ajuda do Wallace, zagueiro, não, é o Alisson mesmo, Pedro, é o número 80. Ele que estava caído, daí agora está bem.
0: O 8 eu achei que era definitivo. Tá
3: é,
0: bom.
3: Era o 80. E agora o Everton um pouco exaltado porque atrasou toda essa reposição do Grêmio para o ataque.
0: 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O Grêmio está empatando com a equipe do Mirassol. Caiton tem a bola, levantou tentando o campo de ataque. Chegou ali pela direita o Bijassante, mas ele não chega a tempo. O goleiro sai da meta para pegar. Muralha tem a bola. Escuta, CCD, 9 minutos, 10 agora. Como é que tá a coisa aí?
4: É, um jogo difícil, um jogo estudado. O Grêmio conseguiu avançar um pouco, jogar um pouco mais dentro do campo adversário. E mais uma vez, parabéns ao torcedor do Grêmio, torcedor de verdade, que tá apoiando, que tá entendendo a necessidade de jogar junto com o clube. Não tá reclamando antes do jogo começar, tá sim vendo o esforço de muitos jogadores pelo bem do Grêmio. Isso que importa.
0: Futebol da Gaúcha, 10 minutos, uma falta favorecendo o Mirassol, próximo ao meio do campo. E eu estou lembrando, hein, olha aqui, ó, para preservar e proteger o motor do seu carro, use Paraflu, a marca de fluido de radiador número 1 no Brasil. 10 minutos e meio, não tem pressa o Mirassol. Reinaldo cobrou falta, recuando a bola, soltando para Gabriel. Gabriel tocou na direita, Igor Formiga está colocado por lá, recolhe o lateral, tocou a bola para Denilson. Denilson deu para Formiga, outra vez com Denilson. Denilson domina ali pelo campo defensivo, ultrapassa a metade do campo, conduz o Mirassol para o ataque. Chega Muzo tirando a bola e jogando pela linha de lado. Mas antes havia uma irregularidade, foi marcada pelo juiz da partida a favor do time do Grêmio. Chegamos a 11 minutos. Primeiro tempo, o placar continua 0-0. Empate que leva para pênaltis entre Grêmio e Mirassol. É Copa do Brasil, onde o Grêmio tem pós-graduação. Vamos lá, gurizada. E a bola foi lá do Marlon. Marlon domina, domina ali pelo lado esquerdo defensivo do Grêmio. Empurra a bola curta, soltou, encontrou colocado Noriega. Noriega tocou na esquerda. A bola foi jogada então, onde está colocado Nardoni. Nardoni tenta o campo de ataque. A bola voltou para o Marlon. Marlon escapou pela ponta esquerda. Pé canhoto na bola, cruzou. Chegou Vinícius, a bola passou dele, corta Reinaldo de cabeça. E é uma falta, uma marcação ali de irregularidades, Alberto.
2: Falta do Carlos Vinícius, que aconteceu? Ele está reclamando agora do árbitro, não tem motivo para reclamar. Houve falta, houve a carga dele. Agora ficou claro, na jogada do Nardoni, que podia combinar pelo lado esquerdo, que é a opção direta, vou botar no Carlos Vinícius. Aí não deu certo. 0 a 0 é o placar na Arena Trilegal na informação.
0: 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O lançamento foi feito, lá onde está colocado o jogador Bruno Santos, ele correu pela ponta direita, foi marcado, procurou passar. Marlon tá tirando a bola dele. Bruno Santos dá o bote, tira do Marlon agora, leva ali ao lado da área, prepara o cruzamento, foi errado, a bola tá na linha de fundo, não deu em nada, Katsurayama.
3: Ah, foi muito mal o Bruno Santos. Primeiro ele até ganha do Marlon na velocidade, aí o Marlon por baixo ganha na bola, não consegue dominá-la completamente, o Bruno Santos recupera, tenta um chute, um cruzamento, não sei o que foi, direto para a linha de fundo, 0 a 0, informação é claro.
0: 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Muito obrigado a você por esse carinho. Vai o Grêmio para o ataque, a bola foi para o Caíto, Caíto recuou, soltou atrás, encontrou colocado por ali o Pavon. Pavon recolheu, ganhou do marcador, recuou a bola, entregou onde está colocado Noriega. Noriega leva o Grêmio para o ataque, tocou a bola, ali no meio está colocado o jogador Noriega. Noriega está recuando a bola no campo defensivo, lá está colocado o Marlon. Marlon tocou para Muzo, Muzo recolheu, marcado pelo Formiga, tocou a bola na frente, encontrou colocado por ali o seu companheiro, mas a bola foi tirada pelo Igor Formiga, que sai jogando e metendo a bola onde está, dominando para o time adversário, e a bola fica no rebote para o Abuso domina e recua a bola para o Wallace jogando, deu para Gustavo Martins tentou abrir, abriu na direita, a bola foi para Pavon, Pavon deu para Caíto, Caíto deu para Pavon, troca passes do time do Grêmio, a bola foi recuar agora para Gustavo Martins, esse solta a bola, encontra o Wallace tem Nardoni colocado à frente, tem também Noriega, prefere recuar, recua para Gustavo Martins, pé direito na bola, tentou por elevação, a bola foi tirada pelo Reinaldo, linha de lado, o arremesso lateral do Grêmio, chegamos a 14 minutos desse primeiro tempo, placar é 0 a 0, Vija Sante tá dominando pela ponta direita, tá recuando a bola pro Caíto, Caíto deu para Vija Sante. Vija Sante procura escapar da marcação do adversário, acaba recuando a bola lá no meio do campo, onde Pedro está colocado o Wallace, que domina, recua mais ainda, o torcedor não gosta, Zé Alberto.
2: Pode ser um efeito do uniforme amarelo, que faz, se faz mais chamativo em relação à camisa listrada vertical do Grêmio, mas a impressão que se tem é que o time do Mirassol é muito mais forte, forte, sabe? Ombro mais largo, mais alto o time. A impressão aqui de baixo fica muito nítida que o time do Mirassol é mais forte do que o do Grêmio.
0: Caíto tocando uma bola, encontrou colocado por ali o jogador Vija Sante, tocou a bola na frente, Vija Sante está colocado, pé direito na bola, tentou por elevação, corta bem colocado o Reinaldo. Reinaldo procura sair jogando, mas a bola está na linha de lado, é arremesso lateral. Atenção, hein? Tempo e placar do futebol da Gaúcha. 15 minutos, primeiro tempo, o placar é 0 a 0, leva para os pênaltis, Bertoncelo.
3: E teve gol agora, marcado pelo Cruzeiro no Mineirão. Matheus Henrique, ex-Grêmio, faz Cruzeiro 1, Chapecoense 0. O Cruzeiro está se classificando para a próxima fase da Copa do Brasil.
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1: É, o problema do o comportamento é melhor, tá, Pedro, que outras partidas. A Muso ajuda a defender o lado, a mesma coisa o Pavon. O Diego Caíto muito solto, entrando por dentro. É uma boa notícia do Grêmio, ele melhorou ali a lateral direita. A questão do Grêmio é a saída de bola, porque o Noriega baixa entre os dois zagueiros, e aí Vidiasante e Nardoni ficam de costas, e o Grêmio não consegue acessar por dentro, acaba jogando pelos lados, bola na área, não consegue chegar no gol adversário por isso.
0: Caíto empurrou, a bola deu para o Noriega, abriu para Pavon, e o Grêmio chegando, pé direito na bola, meteu no Vinícius, afasta o zagueiro João Vitor, tira para fora da grande área, e a bola foi lá para Bruno Santos, dominou pelo lado direito, procurou levar, levou, mas aí saiu com bola e tudo pela linha de lado, vai ser arremesso lateral, favorece o time do Grêmio. Quer que o torcedor quer que...
5: Vou falar com o Robson aqui. Robson, o que dá para falar desses primeiros minutos?
6: Cara, eu acho que o time está muito bem organizado, eu acho que achamos a zaga, o meio campo está compacto e não é o momento de inventar. Acho que tentar o Pavon é mais uma insistência e tirando isso aí, não tem o que inventar, é Flávio Bolsonaro, presidente.
5: Tá aí o torcedor para... 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
0: Lá vai o time do Grêmio, a bola foi onde está colocado o Alas, domina pelo lado esquerdo, chega próximo ao meio do campo, empurrou, a bola deu para Nardoni, Nardoni recuou, a bola foi para o Amuso está recuando para o Mardo domina pelo lado esquerdo, a bola para o Amuso, Amuso é combatido e derrubado, vai ser falta que não será marcada porque o Grêmio tem vantagem, a bola fica para o Alas que está recuando para o goleiro Everton. 16 minutos e 40, CCD, um pouco mais do que tu tá achando do jogo.
4: É, Pedro, o Grêmio tem que ter jogo de tranquilidade, né? Um jogo difícil, claramente uma opção de um Grêmio jogar por uma bola para brigar pela segunda, com os volantes tentando jogar mais perto da linha adversária, mas é um jogo muito perigoso até o momento, porque o Grêmio está nervoso, tem... A gente sabe da dificuldade do ambiente, é um jogo difícil até aqui.
0: Igor Formiga foi pro fundo do campo, o Wallace deu o carrinho, não, era o Bardo...
3: Noriega.
0: Noriega que estava ali tocando a bola pela linha de fundo, é escanteio.
3: Tabela pelo lado direito, do Igor Formiga com o Edson Carioca, ele chega à linha de fundo dentro da grande área, faz o cruzamento por baixo, e aí o Noriega, providencial, fez um belo corte, escanteio, lado direito de ataque, Reinaldo vem com toda a calma do mundo para cobrança, kto.bet.br, proibido para menores de 18 anos, portaria SP PA/MF 2093-2024. 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
0: Imagina que o Reinaldo saiu desse lado aqui, foi até o outro lado, caminhando calmamente. Qual é o propósito disso? Não consegui entender. Alguém tem resposta para isso? Vamos lá. Reinaldo está colocando para a cobrança do escanteio, o placar é 0-0. São 18 minutos, primeiro tempo. Uma bola alta, ela teve uma falta ali, teve um atacante, o zagueiro João Vitor cometendo falta em cima de um zagueiro, meu Deus, deu um empurrão, jogou o cara no chão, minha nossa, foi falta marcada pela arbitragem.
7: Pedro, já fosse a Califórnia da canção?
0: Não, nunca fui.
7: Então manda um beijo pra presidente Melissa Mello, ela tá nos ouvindo, daqui a pouco encaixa o show lá, hein?
0: Olha, quem sabe.
7: Presidente Melissa, o beijo aí do Pedro.
0: Tu és meu empresário virtual.
7: Tranquilo.
0: Tá? Tu e o Sandro, tá? 18 minutos e meio, vai Igor Formiga, ele toca uma bola, encontra colocando por ali o seu companheiro Denilson, Denilson está trabalhando, recuando a bola para o Alisson está levando pelo meio, é o time do Mirassol quem tem a bola, e o Grêmio ficou olhando, a bola foi para o Formiga, Formiga dominou lá pelo lado direito, recuo de bola foi feito para o Alisson, troca passes o time do Mirassol, a bola chegou agora no João Vitor dominou, próximo ao meio do campo, Carlos Vinícius está na marcação, ele faz a bola chegar onde está colocado o jogador Reinaldo, Reinaldo domina pelo lado esquerdo, empurra a bola para o Alisson, Alisson tocando entre dois gremistas, perdeu a bola, ficou para o Grêmio, dominada pelo Caíto, Caíto recuou a bola para Gustavo Martins, grande lançamento no Amuso, Amuso recuou, encontrou Nardoni, tentou carregar pelo meio, foi desarmado, voltou a bola para o Amuso, Amuso domina, em cima do Igor Formiga, vai tentar a bomba, chutou prensado, e a bola é outra vez da equipe adversária, Denilson tem a bola, Denilson solta, dá para o Alisson, Alisson procura jogar, tocou na frente, encontrou colocado o Alisson por ali, ele domina, recua a bola para Reinaldo, é o dono do time, lá vai Reinaldo conduzindo pelo lado esquerdo, levando, vai ser marcado pelo Nardoni, tentou na frente, deu o passe meio defeituoso e a bola foi tirada para o time do Grêmio, sai dali o Marlon, Marlon de pé esquerdo faz a inversão, tocou a bola, encontrou colocado ali pela ponta direita o jogador Pavon, ele foi desarmado e a bola ficou outra vez para a equipe adversária, Denilson tem a bola recuando para João Vitor está recuando mais ainda para o Gabriel, está jogando com tranquilidade o Mirassol e a bola foi solta na direita, lá onde está colocado o Igor Formiga, ele tem o domínio. domínio da bola, conduz e recua, jogando a bola para o Alisson. O Alisson sai jogando com o Gabriel, que deu para João Vitor, que vai levar o time do Mirassol para o ataque, foi ultrapassando a metade do campo, não há ninguém na marcação, ele levando, soltando uma bola, e encontrou lá pela ponta direita o jogador Edson Carioca. Carioca faz o domínio ali pelo lado direito, empurra a bola, onde está colocado o seu companheiro Denilson. Denilson tenta a combinação, a bola foi para o Igor Formiga, ele recua, empurra a bola no meio, Denilson está ali, recuo de bola foi feito para o jogador Japa. Japa levanta a cabeça e dá atrás, encontrando colocado João Vitor. João Vitor dá bola para o Gabriel, troca passes o time do Mirassol. Os gremistas ficam olhando, o torcedor fica meio desconfiado com o que está acontecendo. Ele tem muito mais posse de bola, né? E lá vai o Grêmio, que agora tirou a bola com o Vija Sante. Correu pelo lado direito, mas não teve a velocidade necessária. Foi desarmado. E aí vai o Vija Sante, não encontrando o cara, ganha arremesso lateral. Lado direito, quase no fundo do campo, favorece o time do Grêmio. São 21 minutos. 21 minutos, a etapa inicial. Placar é 0-0, que leva para pênaltis. Está colocado o jogador Caíto, Diego Caíto, para a cobrança. Lado direito, campo de ataque do Grêmio, quase na bandeirinha de escanteio. Está pedindo que alguém se coloque lá dentro da grande área. Ele tem um arremesso bastante forte. Vija Sante está por ali também o Pavon. Mas ele vai jogar lá dentro da área. Atenção, levantou lá para dentro. Carlos Vinícius está ali. Tem corte, tem falta, falta marcada pela arbitragem. Zé
7: Alberto. Empurrou o jogador do Mirassol, Carlos Vinícius. Falta marcada na área do Mirassol, o placar é 0-0 e a informação é trilegal.
0: 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Sai jogando o Gabriel, lá pelo lado direito, o Igor Formiga está colocado por ali, para ele foi a bola, Formiga dominou, tentou jogar na frente, o corte foi feito pelo Marlon, está lá o Amuso lutando, a bola voltou para o Formiga, Formiga dominou, levou para o fundo do campo, quase na bandeirinha de escanteio, recuou para o Muralha, Muralha dá um chutão e mete a bola para o campo de ataque, a tentativa do Bruno Santos, ele tenta dominar, solta a bola, encontra colocada por ali o Edson Carioca, Carioca domina, recua a bola para Reinaldo, Reinaldo tocou a bola na ponta esquerda, Alisson domina, vai para cima da marcação, lá vai ele, ele vai levando, chegou no bico da grande área, dançou na frente do marcador, ainda o Alisson jogou, mas deu tudo errado para o time do Mirassol, a bola foi tirada e aí na sequência tem uma falta, o juiz não deu, deu um encontrão de ombro de dois jogadores e quem tem a bola para o Mirassol é o Japa. Japa tem o domínio, dá para Reinaldo, Reinaldo tocando a bola, no lado direito por lá está colocado o Edson Carioca, ele procura jogar, tem dois do Grêmio na marcação, a bola foi tirada, ficou para Vija Sante, que deu para o Nardone, correu ali pelo meio, vai levando, meteu velocidade, tem na direita Pavon, deu para ele, entrou livre para marcar o gol, tentou no meio, errou o passe, a bola foi tirada e volta o time do Grêmio outra vez. Nardone, Nardone faz o domínio pela meia direita, tocou a bola para Vija Sante, Vija Sante está recuando, deu a bola para o Noriega, Noriega Marlon, Marlon soltando para o Amuso, Amuso domina pelo lado esquerdo, engana o marcador, pintou o cruzamento, está ali o Vinícius, mas não consegue cabecear e a bola está fora. Mas não seria melhor no lance anterior o chute direto para vencer o Muralha e fazer o gol e não o passe, hein, Zé Alberto?
7: Pedro, ele não tinha tanto ângulo assim, estava meio desequilibrado pela chegada do adversário. Talvez se tentasse o chute, tinha possibilidade, mas talvez não saísse preciso. Tanto que ele fez o cruzamento e o cruzamento também não saiu preciso do Pavon. Na sequência, a bola cruzada, o árbitro fez sinal, inclusive, que haveria falta do Carlos Vinícius. A bola, a posse de bola é do Mirassol. O placar é 0-0, a informação é do Sicredi.
0: 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CCD... São 24 minutos, continua 0-0.
4: De um jogo muito, mas muito ruim até aqui, mas um jogo em que o Grêmio está tentando competir, está tentando lutar, está dentro das suas possibilidades, consegue. Agora perdeu um gol, né? Teve oportunidade o Pavon de ir para o gol, mas quando não tem confiança, Pedro, é muito mais difícil. Muito mais difícil.
0: E lá está o Alisson. Esse, o Wallace, está com confiança. Ele faz dois cortes sucessivos. Empurra a bola na esquerda. Lá está colocado o jogador Amuso. Amuso deu no meio. A bola foi para o Nardone. Nardone recolheu para Marlon. Marlon soltou a bola para Gustavo Martins. Agora com Diego Caíto. Ele domina pelo lado direito. Empurra a bola para o Pavon. Pavon para o Caíto. Tabelamento é bom, mas chegou o carrinho do adversário. Para desarmar, foi o Alisson quem tirou. A bola foi outra vez para ele. Dominou. Tem Exxon Carioca colocado. Tentou na frente, mas o Grêmio tem um recuo de bola. Tá ali o Kaito outra vez, jogando com desenvoltura, mostrando um futebol exuberante, um futebol de raça, de força, de garra. Não quer saber, tá jogando como se estivesse em casa há muito tempo, há 25 minutos deste primeiro tempo. Sai jogando o Grêmio, Gustavo Martins sem a bola. Gustavo Martins soltando uma bola curta, encontrou colocado por ali o Vija Santos deu a bola para Gustavo Martins, agora com o Wallace faz o domínio, escapa do marcador, tá ganhando confiança, pé direito na bola, levantou para o Carlos Vinícius para marcar o gol, dominou, Muralha está fora do gol, ele driblou o goleiro está atrás dele, vai bater, bateu, salva Reinaldo de dentro do gol, mas o Grêmio tem jogada ainda, dominada pelo lado direito, Mija Santos tentou jogar, o Grêmio tem escanteio, perdeu o gol o time do Grêmio com aquele que faz gols, Alberto.
2: E teve uma bola dominada de maneira espetacular, depois foi ajeitando para o pé esquerdo, na hora que conseguiu chutou e aí quase em cima da linha, João Vitor salvou o Mirassol, escanteio, Grêmio 0-0, Tumeleiro na informação.
0: 26 minutos de etapa inicial, escanteio cobrado, afasta João Vitor, voltou a bola, o chute e a bola está saindo pela linha de fundo. Está dando o juiz apenas tiro de gol para a equipe do Mirassol. Diogo Olivier, 26 minutos, o Grêmio já podia estar ganhando, hein?
1: Eu preciso fazer o registro de Wallace. Eu até cutuquei aqui o César num primeiro lance em que as posições estavam todas fechadas, o Nardoni de costas, Vilhaçante de costas, a saída de bola e o Wallace com coragem tenta um passe entre linhas. É ele que dá esse passe agora para o Carlos Vinícius. O Wallace entrou bem como zagueiro do Grêmio. É curioso isso, né? Porque os dois jogadores que entraram, parece que eles fora do ambiente de pressão, de nervosismo, Caio e Wallace, estão entregando melhor do que os que estavam antes.
0: Agora, visivelmente, o time adversário está tentando um empate, né? Já está fazendo cera técnica. Olha o Grêmio! Outra vez, corta bem colocado o Gabriel. Tira para fora da grande área, volta a bola para o Grêmio. Pavon, Pavon dominou, tentou levar, ganhou do marcador, recuou, soltou a bola. Nardoni está colocado por ali, soltou a bola para o Juvincha Sante. Abriu na ponta esquerda, Muzo está lá. Dominou, pé direito, levantou, Muralha saiu, a bola vai entrando. Salva o zagueiro. Quem entra é o jogador do Grêmio para dentro do gol.
2: A pedido de pênalti.
0: Tá pedindo pênalti o time do Grêmio.
2: O Carlos Vinícius pede pênalti em cima do Vijaçante, que depois da bola cruzada foi ele que dividiu com o goleiro, ganhou, levou vantagem e na sequência ele se choca um pouco com a trave, com o jogador tentando dar de calcanhar, não conseguiu e agora está caído dentro do gol. O jogador do Grêmio é reclamado com o árbitro, a possibilidade de empurrão no jogador Vijaçante, o placar é 0-0.
8: É, não foi nem um empurrão, Pedro, foi um carrinho lavrando tudo que o jogador deu, o jogador do Mirassol. O Vijaçante está dentro do gol e vale dizer, né, que se fosse há algumas décadas ou até alguns anos, o jogador fora de campo não era considerado em jogo, mas o Vijaçante fora de campo é considerado dentro da área. E ele toma um carrinho nítido, né, um carrinho claro, está dentro do gol, a bola

0: A bola ele dá do lado, atrapalha. O Mirassol se sentiu um pouco acadêmico no começo do jogo. O momento é do Grêmio, agora vamos ver se o VAR chama ou não chama, mas o momento é do Grêmio, não é uma grande atuação, é verdade, mas o comportamento melhorou, isso já ajudou.
1: Ele tá dando o tiro de gol, né?
2: É, não deu nenhum. Em momento algum, o árbitro fez o gesto de que estava ouvindo alguma coisa da arbitragem de vídeo. Não, não botou a mão no ouvido, não sei nem se ele... Pode ter havido, ele não precisa botar a mão no ouvido para estar ouvindo, né? Mas foi considerado lance normal, apenas tiro de meta para a equipe do Mirassol. O placar é 0-0, informação, Tumeleiro.
1: Infelizmente, o Vijaçante está se recuperando, né? Foi uma chegada muito forte, voltaram ele para dentro do gol, a bola não entrou. O Vijaçante que entrou, sabe o que tem que entrar aí a bola? O que, que é a CCD?
3: Não, é porque é um lance que o Vijaçante está saindo, que foi, ele ficou 3 minutos no chão porque ele quis, será? Ele não foi tocado? Por favor, né?
0: Te confesso que eu não entendi o que o árbitro... Bom, ele não deu, obviamente, o pênalti.
4: É, pro árbitro, foi um choque normal. É. Pro árbitro foi um choque normal. Tem o cruzamento pra área.
2: Mas será que ele deu tiro de meta, o Diori? Porque o goleiro cobrou bem do meio da área. Será
4: não,
2: que...
4: não, ele deu bola ao chão? Deu, o que, que ele deu?
2: Ele deu posse de bola como se fosse falta para a equipe do Mirassol. É. Será que ele não deu falta na dividida do Vijaçante?
4: A não ser que ele tenha dado falta do Vijaçante na origem, ali, no bola. Toque.
2: É, porque foi cobrado exatamente de onde houve a dividida.
1: Então tá, lá vai o time adversário do Grêmio, a bola trabalhada ali pelo Formiga. Formiga tocando a bola lá no ataque do Mirassol, a bola tirada, linha de lado, arremesso lateral do Grêmio. Atenção, em tempo e placar do futebol da Gaúcha. Jogados 30 minutos e meio, é o primeiro tempo, o placar é 0-0, vai para os pênaltis.
4: Ainda hoje às 9h30 tem Fluminense Vasco no Maracanã e também às 9h30 Fortaleza e Palmeiras na Arena Pantanal. Na ida o Palmeiras venceu por 3-0, na ida Fluminense e Vasco ficaram no 0-0.
1: A bola foi recuada para o Muralha, o Diego Caio vai lá para a marcação do goleiro. É, ele veio de trás numa tentativa de ataque do Grêmio, a bola ficou para o Mirassol, solta onde está colocado o Japa. Japa faz a bola chegar para o meio do campo, volta o time do Grêmio para o ataque, a bola foi para o jogador Nardoni, Nardoni tentou levar, foi desarmado, busca a recuperação e Vijaçante mete a bola pela linha de lado. Quer que o torcedor, quer que...
5: Vou falar com o Gabriel aqui, Gabriel, tá gostando da postura do Grêmio?
6: Olha, boa noite, Keke. Agora deu uma melhorada, mas no começo estava preocupante. Agora o Grêmio fez 3 lances seguidos aqui que eu achei que deu uma melhorada, mas eles estão fazendo o que eu achei que precisava. Quero aplicar a pressão lá em cima, conseguiram roubar a bola lá em cima também. Eu só queria ver a partir de agora, principalmente no segundo tempo, mais pressa do Grêmio nas posições de bola, nas cobranças de laterais e na recomposição também. Eu acho que o empate está muito confortável para o Mirassol e para nós não está nada bom.
5: Vamos para cima deles, para Pão de Alho Santa Massa.
1: 31 minutos e meio, etapa inicial, uma bola longa para o ataque do Mirassol, cortou Gustavo Martins, jogou a bola na frente, ela foi para o Vijaçante, foi desarmado, o Grêmio recupera com o Nardoni, mas ele também é desarmado, e a bola foi tirada lá para o lado esquerdo, onde vai o jogador Marlon deixar a bola sair pela linha de lado, porque o arremesso lateral é do Grêmio. 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É o Grêmio contra a equipe do Mirassol. É o Grêmio do Caio. O Caio tocando a bola, deu para Pavon. Pavon dominou, foi marcado. Chega Reinaldo em cima dele, recua a bola, dá para Gustavo Martins. Tudo isso no campo defensivo do Grêmio. A bola foi para o Wallace, que dominou, que tocou para Gustavo Martins. Gustavo Martins tem o domínio da bola, jogou mal na frente, cortou bem colocado. O jogador Edson Carioca tentou no frente. Gustavo Martins outra vez está tirando a bola. E aí vai tentar chegar o Mirassol, mas chega ali o jogador. Ei, bateram no jogador do Grêmio de novo. É o Vijaçante, né? Que tá caído, tá saindo para fora do campo. Jogadores do Grêmio estão reclamando, o banco de reservas do Grêmio reclamando também. O fato é que nós tivemos outro lance em que o jogador do Grêmio tá machucado.
2: Deu o amarelo.
1: O tubelaço do jogador Reinaldo. Jori, tu tem esse lance aí, né, Jori?
2: Já tomou o amarelo.
1: Já tomou, é?
2: É, cartão amarelo. Isso. Para Reinaldo, informando Sicred.
4: Tomou amarelo e até, Pedro, eu tava dando uma olhada de novo aqui no lance, aproveitando aqui o recurso do streaming, o lance do Vilaçante, para ver, porque eu fiquei com a impressão de que o árbitro poderia ter marcado uma falta do Vilaçante ou até um toque. Primeiro ponto, tá? O Vilaçante cola o braço nas costelas, cola o braço junto ao corpo e a partir disso, a bola bate, parece, no ombro dele. Mas se batesse no braço, estava colado no corpo. Como ele não fez o gol, não caracteriza uma infração, não tem ampliação de

0: volume do corpo ou coisa parecida. E o Vila Sante não toca no goleiro, ele não tem nenhum contato com o goleiro. Então a possibilidade de falta no goleiro é impensável, a não ser que o árbitro esteja muito errado. E depois o jogo continua, o Vila Sante toma uma lavrada, um carrinho, uma pancada, a bola está em jogo e o pênalti deveria ter sido marcado.
1: 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É, o Grêmio tem esse prejuízo trazido pelo Diori. Mas faz parte do jogo, tem que tentar fazer o gol, não adianta, vai fazer outro então. E a bola foi para o Marlon chuta, a bola bate no adversário, rebote de bola foi para o Igor Formiga, chegou Mans Wallace, chegou antes, tirou a bola, deu para Muzo, Muzo recuou, soltou para Nardoni, Nardoni procurou jogar na frente, a bola foi para o corte parcial do jogador Alesson, o Grêmio volta para o ataque, a bola foi na ponta direita, Pavon está colocando por ali, é direito na bola, tentou para o Vija Sante, caiu, juiz que não houve nada, e a bola foi tirada, está ali o Vija Sante tentando tirar, tirou do cara, ele ficou reclamando falta, ele não deu, a bola foi para o Amuso, Amuso dominou no bico da grande área, levou para dentro, passe errado. Deixou chegar em cima, o adversário foi desarmado. E agora ele busca a recuperação. Quase fez uma falta e não foi marcada a falta porque o jogador levou vantagem. Diego Caito recua, recupera a bola para o Grêmio. Dá a bola para Pavon, Pavon para o Diego Caito. Ah! E a bola ficou no Pavon, dominou, tentou levar, levou. Passou por um, por dois, caiu. Ele vai dar cartão amarelo porque o cara pegou. Pegou forte o jogador do Grêmio que está caído. O Diego Caito no primeiro movimento e agora no jogador Pavon. Abrir um açougue aí, Zé Alberto.
2: Mas antes do açougue, o matadouro já estava aberto. Muitas jogadas de bola dividida, o árbitro interpretando que não houve falta. Muitas jogadas, então, chamaremos de ríspidas ou até duvidosas. Só que na sequência, bola pela direita, com o Diego Caetano tocando para o Pavon. Pavon deriva para o meio, quando vai chegar na frente da meia-lua, toma aí sim. Pancada definitiva do Denilson. Cai o jogador do Grêmio, amarelo para o Denilson. Falta perigosa para o Grêmio. Olha, se tem um pé canhoto bem calibradinho, Pedro, dá estrago no gol do Mirassol, 0-0. Informação trilegal.
1: 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Muralha está colocado ali ao lado do seu poste lateral esquerdo. A barreira está sendo formada quase na marca do pênalti. Um tiro praticamente frontal. Quem está colocando para a cobrança é Marlon, né? Ele é o homem do pé esquerdo. Ele é o homem que pode fazer bastante coisa nisso aí. Autorizado, deixou. Olha o chute, gol! Gol! Pavon! Pavon! Eu disse no sala de redação que ele poderia dar movimento para o time do Grêmio, que ele poderia fazer diferente, que ele poderia ganhar o jogo. Pavon, tantas vezes criticado, mas agora vai ganhar o beijo de todos os gremistas. Pavon, Pavon, uma cobrança de falta perfeita, fazendo o gol, pegando do lado da barreira, 36 minutos. O Grêmio está fazendo 1-0, o Grêmio está indo à frente da Copa do Brasil. O Grêmio é pós-graduado nesta competição, pós-graduado e tem doutorado também. Porque Copa do Brasil é do Grêmio, é da Arena, é Deus, Zé Alberto!
2: É o Pavon! Muita gente ouve estádios do Brasil inteiros gritando para times, para os próprios times. Queremos raça, queremos raça. O Pavon pode não estar no momento mais técnico dele, mas nunca vai se cobrar raça desse jogador, que é recompensado em lances como esse. Ele não se entrega e ele, na hora da precisão, foi preciso. O Marlon fez toda a misura, fez todo o ensaio para bater de canhota. Quem apareceu foi o Pavon. Pé direito por sobre a barreira, bola no canto esquerdo do Muralha. Derrubou a Muralha o Pavon. Grêmio 1-0.
3: O Grêmio já era melhor. Três chances, seis finalizações, já tinha um pênalti sonegado. A cobrança do Pavon é uma cobrança diferente, porque é no canto que estava... no canto da barreira, o Muralha foi lá para outro canto, ele fez uma curva improvável. O Grêmio já era melhor, mereceu o resultado. O Grêmio mordendo, competindo, César, está ganhando de 1-0.
4: E um presente aos torcedores do Grêmio de verdade. Os torcedores que vieram aqui, que estão apoiando, que estão levando o Grêmio à vitória, que mudaram o ritmo do jogo depois de um nervosismo inicial. Isso merece muito o torcedor. É um gol de Pavon, Bertoncello, mas é um gol do torcedor do Grêmio.
0: É o Pavon que marca seu 11º gol pelo Grêmio, o segundo dele de falta. Ele havia feito gol no amistoso contra a Chapecoense, assim também. E a primeira vitória do Grêmio na história contra o Mirassol vai garantindo classificação para as quartas de final da Copa do Brasil.
1: Agora são 38 minutos e meio, primeiro tempo, o Grêmio sai jogando. A bola foi para o Nadone, Nadone jogou para Muso, Muso deu para Marlon, Marlon deu para Gozo. A bola passou, ficou para Carlos Vinícius, dominou ali pelo meio. Lançamento feito pelo Nadone, a bola foi afastada. Nadone luta pela bola, Marlon também, mas volta a ser do Igor Formiga. Formiga está recuando, soltando a bola para Reinaldo. Reinaldo tocando a bola para Formiga. Formiga domina ali pelo lado esquerdo, 39, primeiro tempo. Placar continua, 1 a 0 para o Grêmio. O Grêmio está indo para frente na Copa do Brasil. O Grêmio é pós-graduado e tem doutorado em Copa do Brasil. E a bola foi atrás. Jogada onde está colocado o Gabriel. Gabriel tocou, deu para Edson Carioca, que deu para Igor Formiga. Formiga recuando a bola para o Edson Carioca. Ele domina pelo meio, empurra a bola, encontra colocado ali pelo meio o seu companheiro, o jogador Denilson. Denilson tentou na frente, passou pelo marcador, tocou a bola para o Alisson, levou com perigo. Olha o chute, a bola foi prensada. Nardone está afastando para o Grêmio, soltando a bola para Carlos Vinícius. Ele corre, luta com o adversário e comete falta. Para tudo, e eu chamo o tempo e placar do futebol da Gaúcha. São 40 minutos, primeiro tempo. O Grêmio tá indo lá, Bertoncello!
0: Se classificando para a próxima fase da Copa do Brasil, o sorteio dos confrontos ocorre na próxima terça-feira na sede da CBF. Tem bola rolando para o segundo tempo no Mineirão. O Cruzeiro está vencendo a Chapecoense por 1 a 0 e avançando.
1: 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No lado direito, Formiga tem a bola. Ele domina, procura a combinação, soltou onde está colocado o jogador Japa. Japa tá lá pelo lado direito, recua a bola para o Igor Formiga. Formiga tocou no meio, deu para Denilson. Denilson tá avançando, jogando a bola outra vez para o Formiga, outra vez com o Denilson. 40 minutos e meio. Olha o lançamento dentro da área do Grêmio. A bola é afastada. Fica o rebote. Uma bola do Edson Carioca. Chutou, bateu no adversário. Voltou para ele. Levou para o fundo do campo. É o Reinaldo. Pé canhoto. Cruzou. Tem perigo. Afasta para o Grêmio Wallace. Tira a bola, dá para Carlos Vinícius. Ele busca o domínio, tem dois caras na marcação. Ele é desarmado e a bola vai para o Igor Formiga. Deu para Gabriel. Gabriel tentou jogar no meio, parou tudo. Tem jogador caído. Fala daí, Katsurayama.
5: Dois jogadores. O Marlon, porque foi a segunda vez que ele participou. Primeiro numa bolada e aí ele ficou caído no chão no primeiro momento. E agora um choque de cabeça. O cruzamento do Reinaldo pelo lado esquerdo. Ele divide com o Edson Carioca. Leva a pior e prontamente recebendo atendimento médico. Quem também estava caído era o Kaito, mas esse já está de pé, está bem. Agora o Marlon está caído de barriga para baixo, está bem, está consciente pelo menos. Vai levantando aos poucos com a ajuda do departamento médico. Levou a pior, ele que precisou, portanto, que a partida fosse parada. 1 a 0 Grêmio, informa Grupo IESA.
1: Keke, a festa é tua, Keke.
6: Tá cantando mais alto o torcedor gremista com aquele semblante de alívio. Eu tô aqui com Guilherme Dias, o filho de César Cidade Dias. Encontrei
4: na garoto Guilherme, Pedro.
6: Encontrei na arquibancada, o Grêmio saiu ganhando.
1: A família toda me atazanando aqui.
4: O garoto Guilherme, Pedro.
6: Tá feliz, Guilherme? Saiu o golzinho do Grêmio?
7: Mais aliviado, mas agora tem que partir pra cima, buscar mais gol, não se fechar, pra gente conseguir ampliar ainda mais e dar mais confiança.
6: Um pra cima deles, né?
7: Um pra cima, né? Esse gol fez bem pra gente.
6: Manda um beijo pro teu pai.
7: Pai, feliz dia dos pais. E agora a gente se vê daqui a pouco.
1: Não, quer que despeça esse cara aí que não vem com esse papo aí.
4: Manda é craque, ele comprar presente da boca dele.
3: Melhor que o César, tá certo? Esse não é pode crack, ficar atrás, não pode baixar a linha, tá certo, Gui?
6: Tá
3: o César é que tá errado.
6: Tá aí o torcedor.
1: Finalmente alguém que conhece futebol na família.
4: Esse é do ramo.
1: 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Jogados no primeiro tempo, 42 minutos e meio. O Grêmio está ganhando por 1 a 0. Já teve um pênalti que não foi marcado, por consequência não foi cobrado, né?
3: E tem atitude, Pedro. Ah. A gente cobrou muito que o Grêmio tivesse uma atitude diferente. Quando o Grêmio começou a morder um pouco mais na frente...
1: Começou nervoso.
3: Eu acho que aquela vaia do começo. É, mas o Wallace, olha, aquele passe pro Carlos Vinícius, eu anotei aqui, Pedro. Ele que deu aquela metida de bola. E ele já tentou fazer antes. Mas quando o Grêmio adiantou a marcação, todo mundo começou a morder. O Grêmio começou a roubar a bola, a posse de bola já passou, que estava com o Mirassol, já passou de parte do Grêmio. O Grêmio é melhor no jogo, não tem aquele jogo trabalhado de meio, mas tem mais atitude, morde, ganha a bola na frente, e isso está sendo suficiente.
4: E com uma atuação individual do lateral direito de encantar quem
1: está. E lá está ele, ó. Dominou na ponta direita, levou, adiantou demais, foi desarmado, mas ele busca a recuperação, vai para cima do marcador, a bola é recuada para o João Vitor, que toca de qualquer maneira pela linha de lado. CCD. Vou falar com o Pelaipe. Pelaipe, me atende aí, Pelaipe.
4: Liga pra ele.
1: Esse é o Grêmio, Pelaipe.
4: Liga pra ele.
1: Esse é do Diego Caeton. Esse é do Wallace. Jogadores que custam quase nada e que jogam muito, que só tu descobre, Pelaipe. Esse é o Grêmio. Não deixa mais esses salários milionários atazanarem a vida do Grêmio. Lá vai o Vija Santos. Tentou levar, levou ali pelo meio. Passou no meio de três jogadores. Recuou. Boa bola. Encontrou o Pavão. Pavão tentou jogar. Foi desarmada. A bola foi tirada. Ficou então dominada para o time do... do Alisson. Alisson tentou levar, foi desarmado, volta o Grêmio, tá lá de Vija Santos chutando, a bola bateu no adversário, tá na linha de lado.
4: Torcida gosta é disso, Pedro, é disso. Nós vamos brigar centímetro por centímetro e vamos classificar.
1: É isso, tá gritando o CCD, é o Grêmio de garra, é o Grêmio da Copa do Brasil, onde tem pós-graduação e doutorado. Ninguém, mas ninguém é melhor que o Grêmio nesta competição, no futebol brasileiro. Não me vem com Palmeiras e Flamengo, porque Copa do Brasil é do Grêmio. Eles que ganham o resto, o Grêmio vai ganhar a Copa do Brasil, ou pelo menos vai tentar chegar. Dois jogadores se bateram ali no meio do campo, a falta foi marcada, tá tudo parado. O jogador número 30 é...
5: o Bruno Santos,
1: Bruno Santos
5: e o Gustavo Martins.
1: E Gustavo Martins. Os dois estão caídos, o departamento médico do Grêmio também, do Mirassol, deverão entrar em campo para atender. O jogo está parado e a Kek vai falar um pouquinho mais com o torcedor. Kek...
6: vou falar com o Marlon aqui. Foi um bom primeiro tempo do Grêmio, né?
8: Foi bom.
6: Manda aquele abraço pro CCD que queria.
8: CCD, é o Grêmio, CCD!
4: É o Grêmio!
6: Aí o torcedor, pra pão de alho, Santa Massa!
9: 5 minutos de acréscimo e informação aí para o Pedro. O salário de 800, aproximadamente, 800 a 900 mil reais é o que ganha Pavon, que acabou de fazer o gol.
1: E fez o gol, né? Isso. 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O jogo está parado, os dois jogadores caíram e o Diogo Oliveira vai me dizer.
5: Pedro,
1: primeiro tempo, tem um cartão amarelo ali para o jogador Nardoni, não, para o Marlon, né?
5: Me parece que foi para o Gustavo Martins, que estava envolvido nesse lance com o Bruno Santos, o atacante do Mirassol.
1: Ele mesmo.
5: Foi para ele. O Bruno Santos está até agora no chão e se contorce bastante, leva a mão à lombar, levou a pior na dividida. O Gustavo Martins, que levou o amarelo, já está de pé.
1: Pois é, esse amarelo aí, Jori.
0: Olha, Pedro, é bem aplicado o cartão, bem aplicado o cartão. Aliás, o Davi Lacerda faz um bom jogo, como de sempre, tirando aquele lance que teve uma interpretação que até agora não ficou claro o que aconteceu, né? O VAR não interfere, respeita a decisão de campo, ele marca uma coisa que até agora a gente não entendeu.
1: O cartão amarelo pro Bruno Santos também.
0: Mas o cartão amarelo pro Bruno Santos é bem aplicado, é um jogo bem conduzido por ele, é um jogo que ele tem o controle, mas repito, tem um lance que é fora da curva.
1: Vamos à cobrança de falta, está colocado o jogador Alisson para a cobrança para o time do Mirassol, 47 minutos, vamos até 50, né? E agora o árbitro pode dar mais um minutinho ainda, só querer, né? 47, lá vai na cobrança de falta o time do Mirassol, a bola foi para o Gabriel, que deu para o João Vitor, que dominou pelo campo defensivo, empurrou a bola para o Igor Formiga, Formiga está lá pela ponta direita, joga no meio para o Denilson está recuando, soltando a bola para o Japa, Japa tenta no meio, deu para o Alisson recuou, soltou a bola para o João Vitor, agora o time do Mirassol vai todo para o ataque, depois de fazer cera técnica, queria o empate, mas já está perdendo por 1-0, poderia estar perdendo por mais, né? E a bola foi para o Gabriel tentou na frente, adianta demais o jogador do time adversário. E a bola fica dominada para o Grêmio. Tinha um lance ali pelo meio, caiu o jogador do Grêmio, o torcedor reclamou, a bola foi tirada, ficou então para o Gustavo Martins levou para o campo de ataque, procurou levar, adiantou demais, perdeu a bola, buscou recuperação e tem bola para o time do Mirassol, dominada através do jogador Denilson, que dá para o Alisson busca a ponta direita, está lá o Amuso para tocar a bola pela linha de lado. Até o Amuso está voltando e está marcando, hein, Diogo?
3: A atitude é completamente diferente. Quando eu digo atitude, Pedro, não é só correr mais, é que a marcação é agressiva, é tentar desarmar o adversário e não só posicionar. O Grêmio está fazendo isso também porque percebeu que fazendo as coisas ficam mais fáceis, o Grêmio toma a bola e agride.
1: Olha o lance com perigo, saiu. Saiu, foi um lançamento em profundidade, não chegou a tempo. O Edson Carioca, a bola está na linha de fundo, é tiro de gol que favorece a equipe do Grêmio. 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É uma cobrança de tiro de gol que, claro, agora quem não tem pressa é o Grêmio. O goleiro Everton está colocando a bola ali, quase no bico da sua pequena área. Colocou a bola com calma, foi para trás, entrou dentro da goleira e agora finalmente ele vai cobrar. Que está terminando o primeiro tempo, 48 minutos e meio, o Grêmio ganha por 1-0. O gol é do Pavon, a bola foi longa para o ataque. A tentativa foi com o jogador Vinícius, Vinícius foi desarmado. Ficou a bola então dominada pelo jogador Denilson para o time do Mirassol. Ele perdeu a bola, ficou para Vinícius, deu para Vijaçante. Vijaçante jogando ali com o Pavon, Pavon deu a bola, encontrou colocado Vijaçante. O recuo de bola foi feito para o Caíto, Caíto recua e solta a bola para o jogador Noriega. Noriega tenta por elevação, o passe errado, a bola está na linha de fundo. É tiro de gol que favorece o Mirassol. 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Olha o Mirassol chegando e Amuso de cabeça. Olha só. Amuso lá na linha de fundo do Grêmio, recuando a bola para o goleiro, tirando o perigo. E por via de consequência ficou tudo certo, né? Tudo certo, também o Grêmio está competindo como, olha, fazia tempo que a gente não via nada parecido. 50 minutos, vai terminar o primeiro tempo em seguida, né? E a bola foi na ponta direita, foi tirada pelo Reinaldo, linha de lado, arremesso lateral do Grêmio. Eu repito, 50 minutos, está por terminar o primeiro tempo e em seguida nós vamos vir com a bola parada. Hoje terá o Lucianinho, é isso, né?
10: Isso aí, Pedrão, tô pronto aqui já, só te esperando.
1: O Jorge, né? Terminou o primeiro tempo, 1-0 Grêmio. O Grêmio tem pós-graduação e doutorado na Copa do Brasil, grandão.
10: É, tá 1-0 pro Grêmio, gol do Pavon. 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Vou direto CCD, Diogo Oliveira, o Grêmio tá ganhando e com gol do Pavon de falta. CCD, o Pavon, vamos combinar, se tem um cara que merece aí daqui a pouco pela entrega, pelo que ele acaba fazendo em campo, chegar e fazer um gol é o Pavon, hein, CCD?
4: É verdade, Pedro, é verdade, Lucianinho. O Grêmio consegue fazer com que a desconfiança...
1: O Lucianinho do... de Pedro que fica bom pra
4: ele. Ah, eu tô, é, bom, fiquei feliz pra caramba. É bom pros dois, mas é que eu tava sem o retorno aqui, eu não tava conseguindo estar com um contatinho aqui, mas o que eu quero colocar é o seguinte... A desconfiança do início termina com aplauso. E isso passa por um ambiente positivo do torcedor de verdade. O cara que identificou no jogo o esforço do Grêmio, o esforço do Pavon, o esforço do Vijaçante, o esforço do Wallace, a grande atuação do Diego Caíto, lateral direito. Grande atuação, fazia muito tempo que eu não vi um lateral direito jogar no Grêmio com a facilidade com que ele jogou nesse primeiro tempo. Tá, deu gosto de ver pelo esforço e um orgulho imenso de fazer parte desses torcedores que vieram pro estádio para tentar ganhar o jogo da arquibancada para dentro. Vamos continuar, vai ser difícil o segundo tempo, mas como é bom ver quando o ambiente está melhor, e o ambiente hoje está muito melhor por aqui, Lucianinho.
10: 1-0 Grêmio, Zé Alberto. E a saída de campo, como é que a torcida reagiu e tudo mais, os jogadores não, deixando pressão, o gramado, Zé?
11: Pressão na arbitragem, Luciano, dos dois times. Por parte do Grêmio, foram três jogadores. Ali está ainda o goleiro Everton conversando com o árbitro e seus assistentes. O Marlon já saiu, também o Vijaçante. Agora é que eles vão se dirigindo para o vestiário. O Everton e os quatro integrantes da arbitragem. E também de parte do Mirassol, o Reinaldo esteve um tempo ali conversando. E ainda um jogador suplente que eu não consegui identificar porque ele está com o colete. Mas houve pressão na arbitragem só agora. Terminado o primeiro tempo, só agora, árbitro e o goleiro Everton deixam o gramado.
10: 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Tá 1-0 pro Grêmio, Diogo Oliveira, justo esse... Né, placar pelo desempenho do Grêmio no primeiro tempo, Diogo?
3: Totalmente justo. O Grêmio começou um pouco nervoso, talvez as vaias do estádio, de repente até pro Luiz Castro no começo, o protesto da geral, de alguma maneira tirou
4: pareceu,
3: o Grêmio.
4: Pareceu vaias da geral, né? Pra mais da geral, né? Mais direcionadas daquele espaço.
11: Aliás,
4: né?
11: Aliás, Diogo, por falar em geral, já que vocês falaram, não houve o preenchimento com a banda aos 30 minutos, conforme chegou a ser previsto, com a banda e com uma manifestação verdade, diferente. Logo, verdade. O Grêmio está ganhando de 1-0, gol feito sem banda e sem maiores evoluções da própria torcida. 1-0 para o Grêmio no silêncio da banda.
3: E o que eu acho, tem um dado, enfim, foi totalmente justa a vitória parcial do Grêmio, né? Quando o Grêmio percebeu que se marcasse um pouquinho mais adiante, tivesse um comportamento diferente na marcação mais alta, ele propõe o jogo com linhas altas, mas marcando a distância, permitia que o Mirassol jogasse, até um pouco academicamente, isso talvez tenha sido um pecado do Mirassol. Mas quando ele percebe que se fizer isso de fato, ele rouba a bola e vai para cima, ele começa a ganhar o jogo. Vou dar um dado só, tá, Lucianinho? Um dado só. A posse de bola, para irritar o Pedro que não tá aqui, ela foi mais ou menos parecida, mas isso apenas reforça um número absoluto. O Grêmio desarmou 18 vezes no jogo. Contra 11.
4: Bem diferente de outros momentos.
3: Muito
4: né,
3: diferente. Tu vai para os outros jogos, o Grêmio sempre desarma menos. 18 a 11. Mais um pouquinho era o dobro de desarmes. O que isso quer dizer, Lucianinho? Muito claramente, aí não tem interpretação. É um time que está mordendo. Está mordendo, ele está agredindo. Marcação agressiva, não é só organizado na linha. Tenta desarmar quem está com a bola. 2 num, 3 num. Né? Os jogadores do Mirassol no seu campo, às vezes de costa não conseguindo jogar. E foi assim que o Grêmio construiu uma vitória. Né, com um rendimento bom, não tem um jogo de meio campo como eu imagino que o Grêmio deva ter se quiser algo melhor, mas enfim, para o momento do Grêmio é uma vitória com mérito, a atuação é melhor, com uma atitude diferente, isso é um passo pelo menos, né, Lucianinho?
12: 8h26, um baita passo eu diria. Bertoncelo tá pingando aquele pix por enquanto, 4 milhas, 1-0 o Grêmio, gol do Pavon. Quanto tempo que o Grêmio não ganhava, Bertoncelo?
0: É desde maio, né, desde o dia 23 de maio, partidas oficiais, vitória contra o Santos pelo placar de 3-2 pelo Campeonato Brasileiro. Eram 7 partidas de jejum, vai acabando hoje e vai garantindo a classificação para as quartas.
12: 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E a galera, Kek, tá 1-0 pro Grêmio, gol do Pavon. Pavon meteu na rede, Kek.
6: A galera tá aliviada na arquibancada da Arena, Lucianinho. O torcedor passou por mim antes do gol do Pavon e falou: hoje vai ser a redenção do Pavon. E ele faz aquele golzinho de bola parada maravilhoso para deixar o torcedor mais feliz aqui na arquibancada. Eu vou falar com o Leonardo aqui. Foi um bom primeiro tempo do Grêmio, né? Voltou a competir o tricolor.
13: Bom primeiro tempo, do jeito que tava jogando, tava difícil. O meu time de futebol 11 ganharia do jeito que o Grêmio tava jogando, então veio um pouquinho mais de garra e de vontade para vencer, é sempre empolgante. E agora finalizar o segundo tempo com uma vitória e classificação.
6: Pavon fazendo gol de bola parada, o homem aprendeu a bater falta agora?
13: O homem é craque, não tem o que falar, é o melhor lateral direito do Brasil. Mas é isso, é o sinônimo de a gente querer um pouco mais e a gente consegue os resultados.
6: Trocaria alguma coisa pro segundo tempo?
13: Acho que não, talvez testar alguém se tiver algum resultado bom. E acho que o Giovani ali, para ver como é que ele tá jogando, vai valer a pena.
6: Valeu, muito obrigada. Vou ouvir teu amigo aqui também, teu nome?
14: É Rafael.
6: Rafael, gostou do primeiro tempo do Grêmio?
14: Podia ser melhor, mas 1-0 tá valendo, tem que ganhar o jogo, hoje vale a classificação.
6: Se tivesse a prancheta do treinador, mudaria alguma coisa?
14: Botaria o Mac. Mais qualidade para jogar um pouquinho melhor. Mas tá bom, tem que ter vontade, mais um golzinho, classifica.
6: O Grêmio tem 1-0, tá conseguindo a classificação. No segundo tempo tem que ir pra cima tentar mais um ou se fechar?
14: Tem que ir pra cima, se fechar com o Mirassol, a maior loucura que tem.
6: Estamos eliminando o Mirassol, é um fantasma também, né?
14: Elimina essa zebra aí.
6: Valeu, muito obrigada. Tá aí o torcedor, Lucianinho, um pouquinho mais feliz na arquibancada da Arena do Grêmio.
12: 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Ninguém facilita tanto, prepara os recados aí, Marcos Bertoncelo. Recados da galera aqui na live, no chat de Gaúcha Esportes e também no nosso WhatsApp. No chat da Rádio Gaúcha também são dois ao mesmo tempo, pessoal mandando o recado. Vamos fazer o seguinte, informações do jornalismo, Isadora Garcia. Isadora, boa noite.
15: Boa noite, Lucianinho, ouvintes. Os bombeiros controlaram há pouco aqui em um bar do Menino Deus um incêndio. Foi no bar do Alexandre, na rua Saldanha Marinho. Incêndio, então, já controlado. Segundo os bombeiros, o que pegou fogo foi uma fritadeira elétrica, mas acabou causando danos também na cozinha. Felizmente, sem vítimas, mas a equipe está bastante abalada e preferiu até não conversar com a gente nesse momento. Os bombeiros foram acionados por volta das 7h40, o combate ele durou cerca de 20 minutos, saíram há pouco daqui, então situação já controlada, estamos aqui até, acompanhamos a operação dos bombeiros há pouco tempo atrás, e sem vítimas, Lucianinho.
12: E bom, e um abraço para a turma aí do Bar do Alexandre, tudo vai se resolver aí. É um lugar tradicional aqui de Porto Alegre. 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Estamos no Bola Parada. 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
1: Lucianinho.
12: E o MF adverte, Pedro. Jogar não é investimento. É... Fala, Pedro.
1: Quero te dizer o seguinte, o Neuri da Priora está te ouvindo nesse momento, está mais feliz que o CCD, o que ele mandou dizer. O Neuri da Priora, daquelas máquinas, aquelas, sabe, aquelas coisas grandes, né?
12: É, aquelas coisas grandes.
1: Do teu tamanho.
12: É, do meu tamanho. 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Recados da galera, Bertoncello.
0: Agora pelo WhatsApp, Pavon, nunca critiquei a mensagem do Rogério de Caxias.
12: Você tá com a camiseta ali embaixo do moletom dele, tá dizendo, nunca critiquei,
0: nunca critiquei.
12: Pavon, nunca critiquei.
0: O Thiago Cardoso de São Leopoldo falou que o Pavon bateu falta igual ao Itaqui. A mensagem também do Lindones, Pavon, eu nunca critiquei, é ele e o Kahneman, os únicos que jogam com raça sempre. O Ricardo de Cachoeira, o Grêmio surpreendentemente bem pela primeira vez nesse esquema com três volantes. E o Silney de Florianópolis fala, o Vijacente está jogando demais, é o motor na equipe. Equipe do técnico Luiz Castro.
12: CCD, tu tá aqui nessa transmissão sempre com esses parceiros aqui, ó. 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CCD. O Grêmio está pegador no jogo, hein, CCD?
16: Pois é, se a gente for fazer tentar fazer um mapa do primeiro tempo, a gente vai ver que o jogo começa tenso, nervoso. Aquela vaia direcionada ao treinador, vinda da geral, antes de começar o jogo, acabou deixando o ambiente mais nervoso, mais preocupado. Mas aos poucos, o torcedor do Grêmio, que toma conta aqui do anel inferior, sobretudo, começou a apoiar o time e o time respondeu dentro do campo. O time teve um lado direito, como há muito tempo a gente não via, com uma atuação que eu achei assim, olha, uma atuação diferente mesmo do lateral direito. Eu não tinha visto ao vivo ainda, foi a primeira vez que eu vi ao vivo. Jogador que tem muito, mas muita coisa boa a se falar. Jogador que avança, que joga o time pra frente, que tem velocidade, que antecipa jogadas. E a partir do lado direito, as coisas começaram a acontecer pro Grêmio. O Grêmio faz um primeiro tempo com três ou quatro oportunidades claras. Uma muito clara numa jogada do Wallace, que vai pro Carlos Início e ele perde o gol. Né? Ele dribla o goleiro e perde o gol. Ele bate mal na bola e o zagueiro tira na linha do gol. E o goleiro do Grêmio não tocou na bola. Não tocou na bola. Se tocou, tocou com os pés. Ele não tem sequer uma intervenção no jogo. E isso mostra superioridade.
12: Tem uns dados ali na tela, CCD, pra gente ter uma ideia. A posse de bola do Grêmio foi um pouquinho menor, 49 a 51, né, Diogo? É. Passes, 232 do Grêmio, 204. Muito parecido. Finalização, 6-4 pro Grêmio. Finalizações no gol. Ali tem um zero pro Mirassol, que é isso que o CCD tá falando, né?
16: É que, na verdade, o que que acontece? Tem o lance do gol, que é uma falta cobrada, que não sei se considera uma grande chance, é uma falta bem batida, erro no posicionamento da barreira, a bola passa pelo lado da barreira, mas o Pavon teve a inteligência de ver que a bola poderia fazer a curva e entrar, e tem o lance do Vijaçante, que o Diori disse que foi pênalti, que ela dá na trave.
12: Isso,
16: né?
12: Até em seguida o Diori vai analisar pra
16: que
12: gente.
16: Que ela dá na trave, o lance, eu até mandei um WhatsApp aqui que mandei pro Diori também, do que foi dito, e o que se pensa do lance, porque fica difícil até de entender o que ele teria dado no lance. E o lance do Carlos Início, que ele perde o gol no lançamento do Alas que eu citei. Ou seja, o Grêmio tem volume, o Grêmio tem força, o Grêmio tem desarmes, como o Diogo muito bem pegou. O Grêmio faz uma atuação de competição, que era o que o torcedor pedia. E o presente aqui, e é preciso sempre colocar isso, o show da torcida do Grêmio, né? O show da torcida do Grêmio, o ambiente claramente é outro, da torcida para dentro, tirando aquele ambiente nervoso do início do jogo para um ambiente de confiança, de força, e um momento em que o Grêmio não estava bem no jogo. Os primeiros 10, 15 minutos não são bons. É de um Grêmio nervoso. E é a arquibancada que começa a colocar o time no jogo, é. E a partir daí o Grêmio domina amplamente, poderia estar ganhando por 1-0, se fosse 2-0 também não seria nenhum absurdo.
12: 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O que mais temos de Copa do Brasil, Bertoncello?
0: Tá dando a classificação do Cruzeiro, dando a lógica em casa contra a Chapecoense, mas placar magro. Gol marcado pelo Matheus Henrique, vitória por 1-0. A Chape com um jogador a menos, o Max foi expulso. Por enquanto, o Cruzeiro avançando para a próxima fase, se juntando ao Grêmio.
12: Times não voltaram ainda na arena. Tô com a imagem aqui, aquela imagem secreta que a gente tem aqui para poder acompanhar. Que não tem ninguém em campo ainda. Sim, quero saber.
9: Na outra imagem ainda tá 0-0. É.
0: Só o Muralha tá aqui já fazendo aquecimento.
12: Já voltando. Diogo Oliveira, o Grêmio mexe em alguma coisa ou não tem que mexer nada? Mantém tudo igualzinho.
3: Só se. Essa é uma questão do segundo tempo, né, Luciano? Assim, a parte física, porque o Grêmio teve um desgaste, ele foi atrás, essa questão da pressão influencia tanto, muito, né? Eu acho que não tem que mudar. Tá funcionando assim. De repente por uma questão física, de fôlego, acho que Mac é uma alternativa sim, né, para se perder o controle do meio, se perder muita posse de bola, se o Grêmio recuar demais, porque obviamente agora vem para cima a equipe do Mirassol. Agora tem um ponto, Lucianinho, rapidamente, que eu acho que a gente tem de abordar.
12: Os times não voltaram ainda.
3: Ainda não, vamos lá. Que assim, quando o momento estava nervoso, como bem pegou o César, dois jogadores, eles acabaram carregando o time nas costas, entre aspas, naquela expressão, que foram Diego Caetano e Wallace. O Wallace dá aquele passe, todo mundo com medo de dar um passe e errar e dar contra-ataque, ele que acerta aquela bola, o zagueiro. Para o Carlos Vinícius, são dois jogadores que recém chegaram ao ambiente do Grêmio, que eles não estão nesse ambiente mais pesado, de crítica. Eu acho que emocionalmente eles estavam com a cabeça um pouco melhor, e isso ajudou bastante, César, sabe? Eles não estão no ambiente pesado, de crítica, está dando errado. Diego Caetano fez uma ótima partida, e o Wallace fez uma ótima partida também.
16: É, e essa relação é importante o Diogo colocar, porque... Eu acho que é legal tu falar do ambiente, porque eu colocaria numa parte física. Eles chegaram há pouco. E, bom, o zagueiro é um trator, né? O zagueiro é muito forte, né?
12: Cezinha, eu tô vendo que o Mirassol já tá voltando, vai ter troca. Duas. Mas o Diori tá aqui, só pra gente não dizer que não falamos, né, Diori?
0: Sim,
12: do lance
0: sim.
12: Aí do pênalti que o Grêmio reclama.
0: E que foi pênalti. O Vila Sante tá dentro do gol, mas a regra mudou e já não faz pouco tempo. Eu chutaria que faz quase 10 anos, tá?
12: Eu te perguntei fora do ar aqui, tu me confirmou isso.
0: Chutaria que faz quase 10 anos, talvez 8, né? Entre 8 e 10 anos que a regra mudou. Antigamente, se o cara sofria... O cara pegava, dava um toque na frente e saía do campo pra dar uma meia-lua e tomava um carrinho fora do campo, não era falta porque era fora de campo. A regra mudou pra preservar a integridade física. E quando o cara sofre um carrinho fora de campo... ele é considerado dentro de campo no ponto mais próximo de onde foi a infração. Como o Vila Sante está dentro do gol e ele toma um pontapé por trás, ele é considerado no ponto mais próximo de onde ele está no campo, que é na linha de meta. E na linha de meta é dentro da área. E dentro da área é pênalti. Então houve o pênalti e a arbitragem deveria ter marcado o pênalti, que foi claríssimo.
12: Trocas. Muito bem, trocas no Mirassol, em seguida repasso pro Pedro aí, os times já voltando, o Katsurayama.
5: Entrando o ponto esquerda, Fernandinho, para a saída do 95, Edson Carioca, e a entrada do 7, Shailon, meio atacante, para a saída do 8, Denilson, que estava amarelado.
9: O Grêmio é o mesmo.
1: Vamos de novo, Fernandinho.
5: Fernandinho, que tem a 17, entrando no lugar do 95, é o Edson Carioca que sai.
3: Um atacante por outro.
1: E isso. O outro?
5: E daí sai o 8, que é o Denilson, um segundo volante, para entrar do 7, que é o Shailon, meia mais ofensivo.
3: Sai o Denilson, volante amarelado, Pedro, e entra mais um jogador de frente, Shailon, obviamente, vem pra cima o Mirassol.
5: Shailon.
1: Shailon, número?
5: 7.
1: Ok, obrigado.
12: Vamos lá, Pedrão, segundo tempo contigo aí de Grêmio e Mirassol, Pedro Ernesto.
1: Já tem bola rolando no segundo tempo aqui na arena, a bola foi recuada, recuada para o Wallace está recuando mais ainda para o goleiro do Grêmio, o Everton mete a bola para o campo de ataque, está lá o Carlos Vinícius, subiu contra o adversário, teria cometido uma falta, ela não foi marcada, e lá vai o Mirassol tentar o ataque, e aí, será que ele vai marcar a falta agora, o homem, a falta tem que chegar com 38 ou com o facão na mão, hein, Zé Alberto?
9: Pois é, né, Pedro? Agora sim, tá tudo completo na torcida do Grêmio. Tem banda, tem gritaria. 1 a 0 Grêmio na informação Tumeleiro.
1: Significa dizer que o barulho que fizeram não alterou nada. O Grêmio ganhou, jogou bem sem torcida, joga com torcida. Tem que querer lá dentro, lá que se resolve, né? E lá vai o time do Mirassol. A bola foi onde está colocado o jogador João Vitor. João Vitor tem um domínio, procurou jogar, jogou até onde está colocado o jogador Gabriel. Gabriel tem um domínio da bola ali no meio do campo, recua a bola para o Alisson. O Alisson vai tentar levar o time do Mirassol para o ataque. Joga a bola para o seu companheiro João Vitor. João Vitor domina. João Vitor meteu a bola na ponta esquerda. Bruno Santos está colocado por lá, passou pelo marcador, jogou a bola na frente. A devolução tentava ser feita, mas foi tirada. Está lá, defendendo o time do Grêmio, o jogador Caíto. Caíto toca a bola para Pavon. Pavon deu para Vija Sante. Pé canhoto na bola para o Amuso. Chegou contra o zagueiro, afasta de cabeça bem colocado. O Gabriel tirando a bola para a intermediária. E lá vai o Mirassol buscar o campo de ataque. O Grêmio está ganhando por 1 a 0. Um minuto e meio de partida, etapa complementar. O Grêmio tem... Ah, o Grêmio tem pós-graduação e doutorado na Copa do Brasil. O Grêmio é o maior de todos no futebol brasileiro nessa competição. E está ganhando. E lá vai o Formiga. Formiga soltou a bola na ponta direita. Por ali está colocado o Bruno Santos. Ele fez o domínio, tocou para Formiga. Formiga jogou no meio, recebeu a devolução. Trabalhou pela meia direita, abriu na ponta. A bola foi para o jogador Chapa. O Chapa tenta o domínio pela meia direita, recua a bola, soltou, encontrou Gabriel. Gabriel abriu na direita. Igor Formiga aparecendo por ali. Lançamento no fundo do campo, forte demais. A bola está na linha de fundo. E apenas tiro de gol favorece a equipe do Grêmio. 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Lá vai a equipe do Mirassol, o corte foi feito, a bola foi tirada pelo jogador Wallace, linha de lado, arremesso lateral, é da equipe adversário do Grêmio. O Grêmio nunca ganhou desses caras e está ganhando agora, hein? E lá vai outra vez a equipe paulista. O lançamento foi feito lá para dentro da grande área, mas foi direto, linha de fundo, apenas tiro de gol que favorece a equipe do Grêmio. A 3 minutos de partida, etapa complementar. O Grêmio está ganhando por 1 a 0 e vamos ter a cobrança do tiro de gol. Quem não tem pressa agora é o Grêmio, né? O Everton está colocando a bola ali, do lado dele está o Gustavo Martins, ele coloca a bola no risco da pequena área e finalmente o goleiro do Grêmio sem pressa nenhuma. Ah, não precisa tanto, né? O Grêmio está ganhando por 1 a 0, vamos fazer mais um aí e terminar com essa coisa toda, né? Levantamento foi para Gustavo Martins, por trás dele está cortando o Gabriel. Volta o Grêmio, Nardoni meteu a bola na ponta esquerda, Amuso está colocado por ali, dominou, mas quando foi correr, perdeu a bola, e ela foi recuada para o Gabriel, que está recuando mais ainda para o Muralha. Muralha domina, joga a bola lateral, João Vitor está colocado por ali, lá vai o time do Mirassol, buscar o campo de ataque. Já são 4 minutos, etapa complementar, o Grêmio está ganhando por 1 a 0, carrega o João Vitor. João Vitor não se decide para o lançamento, e o que ele acabou fazendo foi recuar onde está colocado o seu companheiro Alisson. O Alisson jogando a bola para o Formiga, Formiga deu para o Alisson, outra vez com Formiga, Igor Formiga dominando, próximo ao meio do campo, tocou para o Alisson, levantou a cabeça, meteu a bola na ponta esquerda, sai, não está colocado por lá. Ele faz o domínio, procura jogar, jogou na frente, recebeu a função, chegou para dentro da grande área do Grêmio, levou perigo, cruzamento, cortou Gustavo Martins, a bola foi chutada, Gustavo Martins outra vez coloca seu corpo para afastar, e o Grêmio tem a bola com o Pavon. Pavon procura correr, correu e o cara derrubou. E o juiz não deu falta, porque agora a bola vencida. A bola foi para o Nardoni, grande toque, tocou a bola para o Amuso, chegou para dentro da grande área, marcado. Já não tem a chance do arremate ainda, Amuso. Amuso dominando, perdeu a primeira movimentação, que seria um contra-ataque. E a bola foi recuada lá do outro lado. O Caíto está colocado por lá. Por lá também está o Vija Sante. A bola foi para o Caíto. Caíto recuou, soltou a bola atrás, encontrou colocado por ali o Pavon. Pavon tem o domínio e tem o recuo de bola. Onde está colocado o Gustavo Martins, que joga para o Wallace? Vai o garotão Wallace, jogando a bola na esquerda, Marlon está colocado, recua a bola outra vez para o Alisson tem o domínio da bola, chega a marcação, ele não quer saber, por segurança, ele recua a bola para o goleiro Everton, que sai fora da sua grande área para meter a bola, lá na ponta direita onde está colocado o Pavon, Pavon domina, joga a bola para o Caíto deu para Vija Sante, para o Pavon, Pavon trabalhou, deu para o Caíto, está ali Vija Sante, a bola foi para ele, meteu para o Caíto, chegou para o fundo do campo, corta o zagueiro e mete a bola pela linha de lado, é o lateral direito que não para de atacar, que não para de fustigar o adversário, Diego Caíto, esse é o Grêmio do Pelaipe, né? Jogadores que sabem jogar, custam um pouco e estão na medida para não quebrar o time do Grêmio, ganham bons salários, claro que ganham. Esse é o teu Grêmio, Pelaipe, é isso que o Grêmio espera de ti. A bola foi ali, na direita, Caíto, Caíto jogando, deu para Vija Sante, grande devolução para o Caíto, pé direito, cruzou, a bola está nas mãos do Muralha, Katsurayama.
5: É, e teve um desvio no Reinaldo, acertou o nariz dele, por isso ele está pedindo para parar um pouco. Mas é bola do Mirassol que vai perdendo, 1-0 o Grêmio, informação kto.bet.br, proibido para menores de 18 anos, portaria SPA/MF 2093-2024, Ministério da Fazenda adverte, aposta não é investimento, jogue com responsabilidade.
1: Jogo de vez, 7 minutos, etapa complementar, Grêmio 1-0.
3: E a postura do Grêmio continua a mesma, sai o Denilson que estava amarelado o volante, entra o Shailon, que é um meia atacante, ele desce e tenta fazer uma superioridade numérica no meio, onde o Grêmio tem ali os três volantes, os ponteiros ficam mais jogando pelos lados. Essa é a ideia do Mirassol, e é ali que o Grêmio tem de ter todo cuidado, porque o Charles é um jogador a mais no meio, que ele desce, é preciso marcá-lo no 4-1-4-1 do Grêmio, para que o Mirassol não ataque, especialmente pelo lado direito de ataque do Mirassol.
1: Sai jogando o time do Mirassol, a bola foi onde está colocado o Reinaldo, pé canhoto na bola, tentou em profundidade, chegou Formiga pelo lado direito, Amuso está tocando a bola pela linha de lado. Tu nunca viu o Amuso recuperar tanta bola, CCD?
16: É um Grêmio que quer competir mais, né? E aí quando tu quer competir mais, muda tudo. E o torcedor também entende o tamanho do que isso quer dizer, Pedro.
1: Formiga no arremesso lateral, a bola foi para a área do Grêmio, afasta o Wallace, voltou o rebote, uma bomba, liga de fundo. Ô, Zé Alberto, que perigo, hein?
9: Quando tem o Japa em campo, tem que se cuidar, porque ele não é bobo. A bola primeiro cruzada. O Fernandinho estava por ali, deu rebote na frente da área do Grêmio. O Japa veio na corrida e meteu um sem pulo. Ela passou com muita força perto do gol do Everton, mas é tiro de meta tricolor. 1-0 o Grêmio, tá dando o Grêmio na próxima fase, informando o Tubeleiro.
1: 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O Grêmio tenta buscar o ataque, no entanto a bola fica dominada ali pelo lado esquerdo, pelo Reinaldo, tentou levar, foi desarmado. E Mirassol tenta jogar, mas o Grêmio sai, voltou a bola, entretanto, para o jogador Gabriel. Gabriel tentou jogar a frente. Tem uma falta marcada pelo juiz da partida, parou tudo. 8 minutos, etapa complementar. O Grêmio está ganhando por 1-0. O Grêmio está classificando com esse resultado, né? Como é que está o outro jogo, os outros jogos da noite?
0: Tem mais um ainda que está com bola rolando nesse momento, Pedro. 37 minutos do segundo tempo. O Cruzeiro, com gol do Matheus Henrique, está vencendo a Chapecoense por 1-0 e se classificando. 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
1: E a bola foi recuada para o goleiro Everton. Everton bate de pé esquerdo, jogando forte para o campo de ataque. Foi lá o Carlos Vinícius, foi também o Amuso. Corta parcialmente o Gabriel. Gabriel tocando a bola no meio. Ela foi onde está colocado o jogador Fernandinho. Fernandinho tem o domínio ali pelo meio. Foi desarmado, perdeu a bola, ficou para o Grêmio. A bola foi para o Nardoni. Nardoni recolheu para o Marlon. Marlon para o Amuso. Escapa pela ponta esquerda. Chegou ao lado da grande área ainda o Amuso. Levando dois na marcação. Passou por um, por dois. Cruzou rasteiro. Corta, salvando. João Vitor tocando a bola para Gabriel. Gabriel mete a bola. Busca o meio campo, mas ela está saindo pela linha de lado. Arremesso lateral. É do Grêmio, o Grêmio está ganhando por 1-0.
3: O zagueiro Wallace já estava em cima do Bruno ali. A percepção, né? Ele não dá espaço, né? Esse era um erro que o Grêmio cometia. Está muito bem o Wallace, não deu espaço. Só na movimentação impediu a bola de chegar no atacante do Mirassol.
1: 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Olha lá o Mirassol, chegou o Fernandinho, tocou no meio, tem perigo, pintou a chance do Mirassol, a bola chutada. E o carrinho foi dado. Carrinho foi dado pelo Noriega, salvando o time do Grêmio, Zé Alberto.
9: Dado o carrinho pelo Noriega. Acho que não foi Noriega, não.
11: Foi
1: o Caio, Noriega. É, foi o Noriega. Quem se complicou foi isso, o Caio, né?
11: Exatamente, o Noriega, mas o Carrinho salvador e mais do que isso, Pedro. O Carrinho teve rebote no jogador do Mirassol, por isso não saiu nem de escanteio. Saiu para tiro de meta, tirou o pão da boca do jogador do Mirassol. O placar é 1-0, tricolor. 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
1: É, e vai de novo o time do Mirassol. A bola foi para Reinaldo. Reinaldo deu para Alisson. Alisson soltou para Reinaldo. Ele corre pela ponta esquerda. Fernandinho está colocado no meio. A bola foi onde está colocado o Alisson. Alisson domina. É obrigado a recuar. A marcação chega no Grêmio. Lançamento para o Formiga. Corta, Armuso. Outra vez, Armuso não deixando o avanço do adversário. Está pedindo para trocar. Está cansado. Mas o arremesso lateral é cobrado. A bola foi onde está colocado o jogador Bruno Santos. Deu para Japa. Japa trabalhou. Tocou para Igor Formiga. Formiga domina pela ponta direita, pisa na bola, tem marcação de três jogadores do Grêmio, recua a bola, soltou na frente, a bola foi no Japa, dominou, deu para o Fernandinho, tentou girar, foi desarmado e o Grêmio sai com o Marlon toca a bola para Búzio, e o cara foi no meio dele para rachar o jogador do Grêmio. Jogadores pedem falta, o juiz diz que não foi nada. E o que que eu digo pro povo, hein, Zé Alberto?
11: Olha, Pedro, diz que foi um lance duvidoso, vamos deixar por aí, o árbitro deixou, o árbitro que tem como critério, nem toda jogada de dividida, de prensada, ela é falta. Vai ter troca na equipe do Mirassol. Tá ali, levantou o jogador do Grêmio, tá tudo ok com ele. Troca no Mirassol, o placar é 1-0, Grêmio na informação Sicredi.
5: Tá saindo o 77, o Alisson, pra entrada do 19, Gustavo Mosquito. E tem troca no Grêmio também, Zé.
11: Vamos ver o Grêmio quem...
1: Vai trocar o Grêmio em seguida, eu, né?
11: Acho que é o Amuso que tinha pedido, né?
1: É, o Amuso pediu para sair, está visivelmente desgastado.
11: Vamos ver, vamos esperar ali.
1: Tá, em seguida vamos à informação. Então tem o Mosquito agora, 19, né? Ele que não vai picar ninguém, né? E a bola foi lá para o ataque do Grêmio, tentou o Carlos Vinícius, a bola foi tirada pelo Gabriel, ficou ali onde está colocado o jogador do Mirassol, o jogador Alisson. O Alisson tentou para o Japa, a bola saiu e arremesso lateral. Vai trocar o time do Grêmio, quem é que tá entrando?
11: Tá saindo o Amuso para a entrada do 77.
1: Giovani
11: Cabral, exatamente. Giovani Cabral tá entrando, 77 no Grêmio, para a saída de Amuso.
1: Então a caravela encalhou. E Cabral mandou descer para empurrar. Olha o Grêmio! Que grande lançamento na ponta direita. Pavão chegou por lá, pintou o segundo gol do Grêmio. Dominou, levou para o meio, bateu. Corta de cabeça o zagueiro Gabriel. Mas o Grêmio volta. A bola foi para o Nardone. Nardone tocou a bola, deu outra vez para Pavão. Pavão tenta bater. Bate em cima do adversário. O Grêmio perde a chance. Mas o Grêmio não desiste. O Grêmio volta para o ataque. E a bola está na linha de lado. Arremesso lateral.
0: Tem 13 gol. 15
1: minutos de etapa complementar. O gol de quem?
0: Tem gol marcado pelo Cruzeiro. Caio Jorge de pênalti amplia. Agora Cruzeiro 2, Chapecoense 0. Cruzeiro avança para a próxima fase da Copa do Brasil. 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
3: Pedro, uma ótima partida do Amuso. Ele não brilhou, não fez o gol, mas é isso, Pedro. Jogo coletivo, ele suou, ele batalhou. O Igor Formiga não é mais o Carlos Alberto Torres como era lá em Mirassol. Hoje ele foi o Igor Formiga aqui, porque o Amuso colaborou e ajudou o Grêmio nesse resultado parcial.
1: Aí a opinião de Diogo Oliveira no Futebol da Gaúcha. São 13 minutos 30 segundos, etapa complementar. O Grêmio está ganhando por 1-0. O Grêmio é pós-graduado. O Grêmio tem doutorado de Copa do Brasil. A bola foi no passe errado de um lado para o outro do Mirassol. Tem arremesso lateral o time do Grêmio. 13 minutos 45 segundos, etapa complementar. O Grêmio está ganhando por 1-0. Está chegando gente grande aí adiante. O Cruzeiro está pintando, hein, CCD?
16: É, isso aí. Essa competição é assim. O Cruzeiro, que tem a mesma tradição do Grêmio, também é multicampeão, e o Grêmio precisa matar logo esse jogo, Pedro. Teve um outro contra-ataque para matar, não matou, e o jogo
1: Giovani Cabral perigoso. Perdeu, olha o contra-ataque correndo por ali, o Charlon tentou jogar, jogou na frente, sai da meta o goleiro para pegar. Era bem o que eu tava dizendo, daqui a pouco um erro qualquer os caras empatam o jogo, né? Bom, mas enfim, atenção, tempo e placar do Futebol da Gaúcha. 14 minutos e meio, etapa complementar, Grêmio 1-0, o Grêmio tá chegando lá, Bertoncelo.
0: E ainda hoje, Pedro, às 9h30 tem Fluminense e Vasco no Maracanã, na ida foi 0-0 e Fortaleza contra o Palmeiras na Arena Pantanal. Na ida o Palmeiras venceu por 3-0.
1: 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São 15 minutos. O Neuri tá ligado no Futebol da Gaúcha. O Neuri, tá torcendo. E a bola foi para o ataque do Mirassol. Corta bem colocado o Gustavo Martins. Toca a bola na frente. O Alisson foi ali para dominar. Jogou a bola, jogou errado. Olha o Grêmio. Lá vai o Vinícius. Vinícius tocou a bola. Recebeu do Evolução. Vai chegar, mas chega antes o zagueiro para tirar a bola pela linha de lado. Errou o Mirassol, o Grêmio está criando uma situação de gol que acabou não se confirmando. 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Arremesso lateral cobrado pelo Caíto. Sobe o Alisson, afasta. Volta a bola para o Nardone. Nardone deu para o Vinícius. Deu atrás, mas ninguém o acompanhou. A bola foi tirada e ficou para Igor Formiga. Formiga tenta bater para o campo de ataque. Derruba o adversário. O juiz da partida para. Marca falta. 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
6: Arena no volume máximo, Pedro. Vou falar com o Gustavo aqui. Gustavo, o Grêmio podia matar esse jogo logo, né?
17: É aquele ditado, né, Kek? Time que não faz, leva. Tem que buscar o segundo gol, pegar a classificação e não dá pra ficar brincando.
6: É isso aí, pra pão de alho Santa Massa.
3: Sabe por que, Pedro, é importante o Grêmio matar o jogo agora, como o torcedor que a Kek ouviu referiu? Porque agora o Mirassol está no modo ultra-ofensivo. Só tem o Japa de volante, aí tem uma linha com atacantes, o Alisson, o Fernandinho Mosquito, e mais o Bruno Santos e o Shailon na frente. Então ele está dando espaço. O Grêmio precisa aproveitar esse espaço e resolver o jogo.
1: É, o Mirassol está vindo, está tentando chegar. Falou o jogo, mas troca. O Grêmio está ganhando por 1-0, hein?
5: Quarta troca do Mirassol, sai o 5 Japa para a entrada do 9 André Luiz, centroavante.
1: Muito bem, André Luiz na equipe... CCD, como é que está o Grêmio no segundo tempo?
16: Ah, um jogo diferente no segundo tempo. O adversário se abre para tentar fazer. E o jogo tem toda a razão. O adversário se abriu. Só que, por outro lado, o Grêmio, diferente de outros momentos, o Grêmio está se defendendo bem.
3: É o Japa,
16: o goleiro do Grêmio segue sem fazer nenhuma defesa. E nós temos já 17 do segundo tempo.
6: Público!
1: Lance longo para o ataque do Grêmio, tentou o Vinícius, pediu uma falta, o juiz que não houve nada e a bola chegou com tranquilidade nas mãos do Muralha. Muralha sai jogando, tocando a bola no Alisson. Alisson joga do lado esquerdo, onde está colocado o Reinaldo. Reinaldo tem o domínio da bola, soltou na frente, deu para o Shailon. Shailon está recuando a bola ali no campo defensivo, onde está colocado o Alisson para dominar. Tocou a bola, deu para o Shailon. Shailon tem o domínio pelo meio, adiantou, foi errado, a bola ficou para Vinícius. Vinícius tocou, deu para o Nardone procura levar ali pelo lado direito, marcado por dois, não sabe o que fazer com a bola e acaba desarmado e não tem falta, fica reclamando, ele se enrolou todo, perdeu a bola. Nardone tenta tirar, a bola foi lá para a área do Grêmio, a cobertura foi feita pelo zagueiro Alisson, sai da meta o goleiro para defender e aí faz um circo, cirquinho do goleiro do Grêmio, Zé Alberto.
9: Claro, porque agora também dá para ganhar um pouco de tempo, embora todo, olha lá, o juiz já levantou o braço. Tem toda uma limitação nova da FIFA para com a retenção de bola pelo goleiro. O placar é 1-0 Grêmio, 1-0 Tricolor, passando para a próxima fase, faturando 4 milhões na informação do Sicredi, né? 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
1: Giovanni Cabral procurou jogar, foi desarmado, agora ficou para o Mirassol, jogada na direita, Formiga está colocando por ali, deu a bola para o Fernandinho, sai com a bola e tudo pela linha de lado. O arremesso lateral é do Grêmio, lado esquerdo no seu campo defensivo, no jardim do campo, ferramenta motorizada é Steel. 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Olha o Grêmio, chegou para bom, levou, tentou brecar, brecou a bola, foi marcado, recuou, tocou a bola para o Cabral, no poste a bola bateu, e o Giovanni Cabral não conseguiu marcar o seu primeiro gol, mas está na luta o time do Grêmio, a bola foi, onde está colocado Nardone, Nardone está recuando, soltando a bola, ela foi para Gustavo Martins que dominou e acabou recuando para o goleiro Everton. O Everton tem a bola lá na sua grande área, saída de plano do marcador, pé canhoto na bola, botou para o campo de ataque, onde não há ninguém, e foi bola de goleiro para goleiro, está nas mãos do Muralha. 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Ei.
9: Vai ter outra troca no Grêmio. Parece o namorado que está ali recebendo orientações do treinador do Luiz Castro.
1: Lá vai Reinaldo, lá vai o time do Mirassol. A bola foi na ponta esquerda, o cruzamento acontece. Passa por todo mundo, vai cair para o Igor Formiga. Formiga vem dominar pela ponta direita, marcado pelo Giovanni Cabral. Giovanni Cabral tira a bola dele, é chutado por ele, toca a bola para o Marlon. Marlon faz o domínio, tem falta marcada pelo juiz da partida. Chegaram em cima do homem que veio, jogou a Copa do Mundo e veio aqui. Que chutaço na trave, hein, CCD? E não entrou essa bola, CCD.
16: É, o Grêmio perde mais uma oportunidade, já tem algumas chances aí nesses contra-ataques, bem construídos, bem arrumados. O Grêmio tem que resolver o jogo na primeira oportunidade, não pode perder a chance de resolver o jogo. Eu acho que é o Dodi que vai pro jogo.
9: O Dodi que vai pro jogo. Eu vi que era baixinho, achei que ele era namorado. Mas não, é o Dodi que tá no jogo e quem saiu foi o Nardoni.
5: E troca no Mirassol também, um volante pelo outro. Sai 80, o Alisson, entrada do 25, Neto Moura.
16: Nardoni sai visivelmente cansado, tá? Se dedicou, correu, mas sai cansado do jogo.
1: Neto Moura tem o número?
5: 25.
1: Obrigado. Saiu então o Alisson, entrou Neto Moura na equipe adversária do Grêmio. Time que nunca perdeu pro Grêmio na história, vai perder hoje. Ah, vai perder. Mirassol, tu sabe que tá difícil, né? A bola foi lá para o ataque do Grêmio. Cortou o